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0: 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Apaga-se a luz de mais um dia. Na tarde tristonha o sino tange momentos de orações. 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Tudo vai ficando quieto, só da cidade se ouve alarido. Burburinhos de carros, metrôs e sons coloridos chegam com gargalhar de uma criança. E assim, todo o nosso ambiente vai se fazendo mais cercado e silente pelas muralhas da solidão. 9 horas. A sentinela lá da sua guarita distante, sobre um dos portões fortes e gigantes, inicia o toque de silêncio em seu clarim. O cerco da solidão vai se apertando à medida que as luzes vão se apagando. 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

0: Olá, amigos. Quem fala aqui é Franli. Quero dizer o seguinte: para você ter êxito na fé, você precisa ter fé. Se você não tiver fé, você não vai ter êxito. Saiba de uma coisa, que um dos melhores remédios, melhor antibiótico, é a fé. Você quer que dê certo sua fé? Se concentre, levante a mão para cima, se encoste em qualquer, numa parede, em qualquer coisa, e peça a Deus aquilo que lhe interessa. E tenha fé. Se você fizer isso, vai dar certo, vai dar certo. Quem está falando aqui é Franli. Essa oração foi feita aqui na sede da Rede Rádio Verde Campos, com todos os funcionários daqui da rádio. Todos nós fizemos com fé, pedindo para que você tenha saúde, nossos ouvintes, nossos queridos amigos. Então, só quero lhe dizer para você, tenha fé e reze conosco esse Pai Nosso.
1: Pai Nosso que estais nos céus, santificado seja o vosso nome. Venha a nós o vosso reino, seja feita a vossa vontade, assim na terra como no céu. O pão nosso de cada dia nos dai hoje, perdoai as nossas ofensas, assim como nós perdoamos a quem nos tem ofendido. E não nos deixeis cair em tentação, mas livrai-nos do mal. Amém. Ave Maria, cheia de graça, o Senhor é convosco. Bendita sois vós entre as mulheres. Bendito é o fruto do vosso ventre, Jesus. Santa Maria, Mãe de Deus, rogai por nós, pecadores, agora e na hora de nossa morte. Amém.
2: Esse Pai Nosso e Ave Maria é um oferecimento da família da Rede de Rádio Verdes Campos Sat e suas afiliadas. Para todas as pessoas que estão nesse momento passando por situação difícil nos hospitais, com a Covid ou com outras doenças. E também para todas as famílias que estão sofrendo porque perderam seus entes queridos. Rogamos a Deus que Ele console cada coração sofredor nesse momento tão difícil nas nossas vidas. A família da Rede de Rádio Verdes Campos Sat e suas afiliadas têm a certeza que juntos vamos passar por tudo isso e sair do outro lado mais forte.
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0: Fala para o teu irmão que está do seu lado. Deus quer que você viva uma história de poder nesse tempo. Faça a diferença, querido. Aleluia.
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8: dia. Peço licença para entrar na sua casa e saudar com carinho. Bênção vovô, bênção vovó. Que essa bênção me traga felicidade e que traga também para você, porque com fé, com água e os produtos GF8 salvam vidas e podem salvar a minha e a sua também. Eu sou Emanuel Lucas, chegando com as principais notícias, com credibilidade, responsabilidade e compromisso com a verdade. Falo direto da rede de rádios Verdes Campusat, para todo o Brasil e para o mundo via internet. Está no ar o Jornal Verdes Campos, primeira edição, na rádio do vovô, da vovó, na rádio do amigo caminhoneiro e de todos os meus irmãos camponeses.
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0: Olá, muito bom dia. Estamos começando mais uma edição do seu Jornal Verdes Campos. Primeira edição neste novo mês que se inicia, dia 1 de junho de 2026. São exatamente 6 horas e 7 minutos, vai virar agora 6 horas e 8 minutos. Aqui do meu lado está ela, Aline Portela, minha parceira de bancada. Muito bom dia.
1: Muito bom dia, Emanuel. Começando mais um mês especial. Um bom dia para você que acompanha a gente aí nas redes sociais do nosso, na nossa Verdes Campos, não só Facebook, Instagram, também pelo YouTube. Um bom dia aqui, 1º de junho. Né, seja carregado, né, de muita paz, né, assim como todo mês, né, que venham conquistas, que venham realizações, bênçãos divinas, que nos proteja, nos guie, que Deus continue aí nos dando toda a força e todo o gás para começar todos os dias.
0: E vamos aos destaques de hoje.
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0: Governo paga 12 mil reais a projetos para jovens em áreas vulneráveis.
1: Petrobras implementa desconto no diesel a partir de hoje.
0: Paciente em São Paulo com suspeita de ebola testa positivo para meningite.
1: Estelionatários se passam por servidores da SADA e aplicam golpes em agricultores do Piauí.
0: O Ministério da Agricultura e Pecuária liberou mais de 2,4 milhões de doses de vacinas contra as cloritridioses.
1: Técnicos rebatem governo e dizem que renegociação das dívidas rurais terá impacto limitado.
0: Nas notícias policiais, 4 suspeitos de comércio ilegal de armas e munições são presos no Maranhão.
1: No Piauí, homem morre após ser baleado pela polícia militar ao tentar invadir casa da ex em Teresina.
0: No Ceará, homem é morto a tiros em estabelecimento no Canindé.
1: Homem de 40 anos é assassinado a tiros na zona norte de Teresina, no Piauí. Polícia Civil está investigando o caso.
0: Vereador de Timon é preso no Piauí por suspeita de envolvimento em homicídio.
1: E suspeita de se passar por assistente social do INSS e aplicar golpes no Rio Grande do Norte é presa no Ceará.
0: Estas e outras informações a partir de agora no seu Jornal Verdes Campos, primeira edição. 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Quer mandar o seu alô, o seu recado ou a sua denúncia? A linha está liberada para você no nosso WhatsApp no 86994475082. 86994475082. Esse é o Jornal Verdes Campos, primeira edição, que está começando agora.
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0: Abraçando aos nossos amigos ouvintes nessa manhã de segunda-feira, um novo mês se iniciando. Quero mandar um abraço especial para você, amigo, irmão agricultor, irmão caminhoneiro, você motorista de ônibus, de aplicativo, de táxi, você que está se preparando para sair para mais um dia de serviço, mais uma semana de serviço, né? As férias já estão se aproximando, né? Mês de julho é mês de férias, então muita gente já está com a cabeça lá no mês de julho, né? E também muita gente já esfregando as mãos porque estamos adentrando aí a última semana antes da Copa, né? Dia 11 de junho, né? Já teremos aí os primeiros jogos da Copa do Mundo, muita gente certamente vai acompanhar, né? Ontem tivemos aí um amistoso da seleção brasileira contra a seleção do Panamá, um jogo bem legal da gente acompanhar, né? O Brasil ganhou pelo placar de 6-2, então é acreditar, minha gente, acreditar, a gente tem que esquecer críticas, né? Porque agora é o momento da gente apoiar, da gente acreditar, né? De que possa ser, de que é possível, né? A gente chegar ali entre as cabeças, né? Então, dia 11, né, começa a Copa do Mundo, próxima quinta-feira, passando essa quinta-feira na outra, e no outro sábado, aí sim, o Brasil, né, vai ter aí esse pontapé inicial aí na corrida pelo Hexa. Abraçando a você também, amigo, que nos acompanha através das nossas afiliadas espalhadas em todo o Brasil, você que nos acompanha também pela TV Verdes Campos, aplicativo GF Play, nosso canal no 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acompanha através das nossas redes sociais, seja no Instagram ou no Facebook, é o Grupo de Comunicação Verdes Campos, multiplataforma para você não perder nada da melhor programação e informação do Brasil. 6:16, vamos iniciar aqui o nosso noticiário falando aí de uma ação do governo federal que abriu inscrições até o dia 9 deste mês, destinadas aí a projetos voltados à chamada Plataforma Juventude Solidária. Essa iniciativa busca ações de promoção da cidadania em territórios vulneráveis.
1: A ideia é promover trabalhos com jovens de 16 a 29 anos. Os projetos selecionados vão receber custeio para despesas necessárias à execução das atividades no valor de até R$12 mil.
0: Os pagamentos vão ocorrer em 6 parcelas mensais de R$2 mil. Os coordenadores dos projetos também terão uma bolsa de até R$12 mil, pago também 6 vezes. As inscrições de organizações e entidades proponentes podem ser realizadas na plataforma oficial integrada ao Brasil Participativo e também ao gov.br.
1: Representantes de organizações da sociedade civil, com ou sem CNPJ, além de órgãos públicos e equipamentos públicos que tenham projetos relacionados a políticas sociais e interesse em receber jovens voluntários, podem fazer a inscrição.
0: A iniciativa é da Secretaria Nacional de Juventude e Secretaria-Geral da Presidência da República, em parceria com o Ministério da Educação e também com o Ministério do Desenvolvimento e Assistência Social, Família e Combate à Fome, o MDS.
1: De acordo com o governo federal, em uma segunda etapa, a plataforma vai receber inscrição de jovens. O edital prevê ajuda de custo mensal para até 5 voluntários por projeto, desde que esses participantes estejam cadastrados no ID Jovem e atendam aos critérios estabelecidos.
0: Conforme nota do governo, a Secretária Nacional de Juventude, Vitória Genuíno, enfatizou que a iniciativa busca fortalecer projetos já desenvolvidos nos territórios e ampliar a participação juvenil em ações de impacto social.
1: Os projetos inscritos devem estar em um dos 8 eixos temáticos da plataforma, que são saúde e segurança alimentar,
0: participação, educação e democracia,
1: comunicação e tecnologia,
0: renda, trabalho e empreendedorismo,
1: cultura, esporte e lazer,
0: direito à cidade, moradia e território,
1: acesso à justiça e segurança pública
0: e sustentabilidade e meio ambiente.

0: 6:19, não perca o seu compromisso, trazendo aqui mais informações para você daqui a pouco, a primeira rodada de Aluz aí para os nossos amigos ouvintes. E, meus amigos, você que tem carro, você que tem moto, hoje, né, a Petrobras vai implementar aí o desconto no diesel, Aline.
1: Isso mesmo, Emanuel. Em nota divulgada aí no último domingo, a Petrobras informou que a partir de hoje vai implementar um desconto de 0,35 para quem por litro, né, nos preços de venda de óleo diesel A de uso rodoviário. E isso quer dizer que 35 centavos será o desconto para quem utiliza, né, a venda e faz a venda do óleo diesel A de uso rodoviário.
0: O desconto aplicado faz parte da subvenção econômica instituída pelo governo federal e é equivalente ao valor fixado pelo Ministério da Fazenda.
1: O preço médio de venda da Petrobras para as distribuidoras vai passar, então, a ser de R$ 3,65 para R$ 3,30 por litro. Este valor é 37,4% menor do que o preço praticado em 31 de dezembro de 2022, considerando a inflação no período.
0: Para o consumidor final, de acordo com a Petrobras, o desconto em valor equivalente ao da subvenção econômica vai neutralizar a reoneração do PIS e COFINS, que também ocorrerá a partir deste dia de hoje, né, dia 1º de junho.
1: A subvenção econômica foi autorizada pelo governo federal no último sábado, por meio da medida provisória número 1363 de 2026, aos produtores e importadores de óleo diesel de uso rodoviário no país, no valor de R$ 1,12 por litro, com o objetivo de estabilizar preço e oferta de modo a garantir o abastecimento do diesel.
0: Em nota, a Petrobras afirmou que está avaliando os termos da nova subvenção. Qualquer decisão da companhia sobre esse tema será tempestivamente divulgada ao mercado nacional. 6:21, vamos agora trazer as informações direto aí da nossa central de jornalismo de São João dos Patos, no estado do Maranhão. Alô, bom dia!
2: Muito bom dia para você, Manuel Lucas, bom dia, Aline Portela, bom dia a todos que acompanham o Jornal Verdes Campos, primeira edição, nesta manhã de segunda-feira. E vamos com informações aqui da Central de Jornalismo de São João dos Patos. Planetário móvel do IFMA encanta público e marca noite histórica aqui em São João dos Patos. São João dos Patos viveu uma noite memorável na sexta-feira, dia 29, com o lançamento oficial do Planetário Móvel do projeto Astronomia no Sertão, promovido pelo Instituto Federal do Maranhão, IFMA. O evento realizado no Santuário

0: da primeira-dama vereadora Tony Costa, entre outras autoridades, além de gestores de diversos campi do IFMA, servidores, alunos e representantes da comunidade. Olha, durante a solenidade, o diretor-geral do campus São João dos Patos, professor Renato Dácio, destacou a importância do projeto para a popularização da ciência e para a formação dos jovens da região. Disse ele: estamos extremamente felizes por receber tantas crianças e jovens para prestigiar a inauguração desse importante instrumento de divulgação científica. O projeto Astronomia no Sertão é fruto do esforço coletivo de professores, técnicos e de estudantes que acreditam no poder transformador da educação e da ciência, afirmou. Olha, o reitor Carlos César ressaltou que o projeto nasceu da iniciativa dos professores Eugênio Nilson e Daniele e ganhou força com apoio institucional do IFMA, do Ministério da Ciência, Tecnologia e Inovação, e de emenda parlamentar do deputado federal Márcio Gerri. O Sertão Maranhense recebe hoje um presente que visa popularizar a ciência e aproximar nossas crianças e jovens do conhecimento. O Planetário Móvel é o único aqui no estado do Maranhão com essa proposta itinerante e vai percorrer os campos do IFMA, levando educação, tecnologia e transformação social, concluiu. Olha, o sucesso do lançamento em São João dos Patos confirmou a força da iniciativa e mostrou que a ciência pode encantar, inspirar e transformar vidas quando chega mais perto das pessoas. Portanto, essas são as informações de momento aqui da Central de Jornalismo de São João dos Patos. E eu volto à bancada do Jornal Verdes Campos, primeira edição.
1: Obrigado, Messias GF8, trazendo as informações direto aí da nossa Central de Jornalismo de São João dos Patos, no estado do Maranhão. 6:25. Quero aqui mandar um abraço aqui para o João Fortunato, desejando aí um bom dia abençoado, né, neste primeiro dia do mês de junho. Alô aqui também para o nosso amigo aqui. Esse aqui não tem um nome, né? Alô pro meu pai e minha mãe, Socorro, e João Memésio, em Furnas, no município de Sigefredo Pacheco. Então é o João Luiz, lá de Mojupa, né? Mojupa, né? Ligado aí pela internet. Então é um forte abraço, meu amigo. Obrigado pelo carinho da sua audiência. 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Alô, Raimundo Cunha, bom dia.
2: 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A nós abraço aí para Dona Madalena e seu Pituca no Canto das Pedras, seu Marcos Alves e Dona Maria de Jesus na localidade de Caiçara, seu Louro Pedro Luiz Arrelique, seu Antônio Julião Jatobá do Piauí. Muito obrigado pelo espaço e até a próxima oportunidade.
1: Forte abraço, meu amigo Raimundo Cunha, ele que mandou até uma foto aqui para a nossa produção, ele atendendo aí mais um cliente, né? É o Zé Arnaldo, né? O deputado da Paraíba, no dia 31, ontem, né? 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Já a gente vai colocar essa foto no ar, tá certo? 6:27, trazendo aqui mais uma informação, a última informação aqui do nosso bloco, porque o mundo está preocupado aí com a questão do vírus Ebola, que está de volta, né, que está infelizmente fazendo vítimas na República Democrática do Congo, né?

0: E houve aí até uma suspeita, né, de que uma pessoa aqui no Brasil, mais precisamente em São Paulo, estaria com essa doença. Mas a equipe médica, né, a Secretaria de Saúde do Estado de São Paulo, informou que o homem internado com suspeita de ter contraído esse vírus, ele testou positivo aí para um outro problema, que é a meningite meningocócica. O diagnóstico foi confirmado após a realização de um exame de sangue PCR, Aline.
1: E de acordo com nota divulgada pelo órgão no último sábado, a suspeita de ebola segue em investigação. O paciente será avaliado por meio de análises laboratoriais e genômicas.
0: O caso envolve um homem de 37 anos que viajou recentemente para a República Democrática do Congo, um país que, como eu já mencionei, vive aí um surto do vírus ebola.
1: E também, ao chegar ao Brasil, né, ele apresentou febre intensa e foi internado no Instituto de Infectologia Emílio Ribas, em São Paulo. E está em isolamento também.
0: No estado de São Paulo, casos suspeitos devem ser comunicados imediatamente à Vigilância Epidemiológica Municipal e também ao Centro de Vigilância Epidemiológica, o CVE.
1: E o Instituto de Infectologia Emílio Ribas é a unidade de referência estadual para o atendimento de casos suspeitos ou confirmados. E o Instituto Adolfo Lutz é o responsável pela investigação laboratorial e pelo diagnóstico diferencial.
0: Seis horas e 29 minutos e daqui a pouco no Jornal Verdes Campos você vai acompanhar.
1: Estelionatários se passam por servidores da SADA e aplicam golpes em agricultores do Piauí.
0: Ministério da Agricultura e Pecuária liberou mais de 2,4 milhões de doses de vacinas contra as cloritridioses.
1: E técnicos rebatem governo e dizem que renegociação das dívidas rurais terá impacto limitado.
0: Estas e outras informações você vai ver já aqui no Jornal Verdes Campos, primeira edição.
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0: De volta com o Jornal Verdes Campos, primeira edição desta segunda-feira, 1º de junho de 2026. Já começando um mês especial com muita energia, com muita paz, com muita luz e desejando para você um mês maravilhoso e extraordinário, tá bom? São 6 horas e 35 minutos. Obrigada a você pela sua companhia, audiência. Você que nos acompanha aí pelas nossas redes sociais também, pelo YouTube, pela banda KU também, de qualquer lugar do Brasil e do mundo, através do canal 365. Seja bem-vindo sempre, tá bom? 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

0: São exatamente 6 horas e 37 minutos, agora 6h38. Não perca o seu compromisso, trazendo aqui mais a luz aqui dos nossos amigos ouvintes, começando aqui pelo Luciano GF8, lá de Coivaras. Bom dia!
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0: Então tá aí, um forte abraço ao nosso amigo Luciano GF8. Alô, Zé Neto, bom dia.
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0: Então tá aí, um forte abraço ao nosso amigo Aizé Neto, GF8. Alô, Vavá, do povoado Sororoca, bom dia.
3: Bom dia, Manuel Lucas, bom dia. Crescemando, bom dia a toda a galera do povoado Sororoca, Santo Antônio, Pedrinha, Alto Grande, Maioba, muito bom dia.
0: Aí um forte abraço, meu amigo, obrigado pelo carinho da sua audiência. Alô também aqui pra ele, deixa eu ver aqui, nós temos aqui ele, Zé Fernando Saci, ouse sonhar sempre grande, pois de pequeno já basta a mente daqueles que te dizem o oposto. Alô também aqui pra gente, Maria em Buriti, Maranhão, bom dia.
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0: Então tá aí, um forte abraço, Maria, boas vendas para você, minha amiga. Alô também aqui para, deixa eu ver aqui, temos muitas participações, a gente agradece demais ao carinho da sua audiência. Alô também aqui pro Braga em Agricolândia, bom dia.
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0: Então tá aí, um forte abraço ao nosso amigo aí, Braga, em Agricolândia, no estado do Piauí. Boas vendas pra você, meu amigo. 6 horas e 41 minutos. Vamos iniciar agora 6h42. Não perca o seu compromisso. Vamos agora trazer aí mais informações pra você. Essa informação que vem aí do estado do Piauí, é isso? Nós temos aí um golpe que aconteceu aí no interior do estado do Piauí, estelionatários que se passaram por representantes aí da SADA, Aline.
6: Isso mesmo, Emanuel. Um grupo de estelionatários tem se passado por servidores ou representantes da SADA, que é a Secretaria de Assistência Técnica e Defesa Agropecuária do estado do Piauí, em alguns municípios do estado, principalmente nas cidades de Altos e José de Freitas. Os criminosos fazem o seguinte: eles promovem falsos cadastros para programas governamentais e cobram taxas indevidas, principalmente de mulheres rurais, sob a falsa promessa de garantir acesso a benefícios públicos.
0: Que coisa, hein? assada tomou conhecimento desse golpe e vem alertando a população do estado, em especial agricultores, agricultoras, trabalhadores e trabalhadoras rurais, de que não realiza cobranças de qualquer valor para cadastramento, inscrição, seleção ou participação em programas, projetos e ações desenvolvidas pela secretaria.
6: A secretaria esclarece que nenhum servidor ou colaborador da instituição está autorizado a cobrar qualquer quantia em dinheiro para inclusão de beneficiários em programas governamentais. Qualquer cobrança realizada em nome da SADA caracteriza tentativa de fraude e deve ser denunciada às autoridades competentes.
0: A SADA recomenda que a população não realize esses pagamentos, transferências bancárias ou forneça documentos pessoais a pessoas desconhecidas que prometam aí facilitar o acesso a programas governamentais.
6: Em caso de dúvidas, os cidadãos devem procurar o escritório, a unidade ou representação oficial da SADA mais próxima de seu município para obter informações seguras e atualizadas sobre programas e projetos em execução.
0: A secretaria também reforça o seu compromisso com a transparência, a legalidade e a proteção dos beneficiários das políticas públicas desenvolvidas no estado do Piauí.
6: O programa Fomento Rural é uma iniciativa financiada com recursos do governo federal e voltada para famílias rurais em situação de vulnerabilidade social. O objetivo é apoiar a inclusão produtiva dessas famílias por meio de assistência técnica e repasse de recursos destinados à implantação ou fortalecimento de atividades produtivas no meio rural.
0: A seleção dos beneficiários segue critérios técnicos e sociais previamente estabelecidos pelo programa, sendo realizada por equipes habilitadas e instituições parceiras, sem qualquer cobrança de taxas ou pagamentos por parte dos candidatos.
6: O cadastramento das famílias ocorre mediante procedimentos oficiais, visitas técnicas, análises documentais e verificação dos requisitos exigidos pelo programa. A aprovação e contemplação dos beneficiários dependem exclusivamente do atendimento aos critérios definidos pelas normas do governo federal, não sendo possível garantir benefícios mediante pagamentos ou intermediações.
0: 6 horas e 45 minutos, trazendo aqui mais informações para você. Agora, aí do nosso correspondente, né, da nossa central de jornalismo aí de Coelho Neto, no estado do Maranhão. Alô, bom dia!
7: Bom dia, Emanuel Lucas, bom dia, Aline Portela. Com as bênçãos de Deus, estamos aí começando mais uma semana abençoada aqui no jornalismo da Rádio Verdes Campos Sat. E aqui na região de Coelho Neto, um dos destaques é a Feira Livre do município, que segue como um dos principais símbolos da economia popular do município e acontece todo domingo, preservando uma tradição que atravessa gerações. E ontem, pela manhã, eu estive na feira para relatar a história desse acontecimento popular que remonta aí mais de um século, quando as atividades aconteciam na antiga Rua do Trapiá, atual Marechal Cordeiro de Farias. Com o crescimento da cidade, a feira foi transferida para a Avenida Coelho Neto. Há cerca de 20 anos, o município inaugurou o Mercado do Produtor para abrigar os comerciantes. No entanto, o espaço interno acabou se tornando insuficiente, levando muitos feirantes a ocuparem áreas externas para expor seus produtos. Atualmente, quem visita a feira encontra uma grande variedade de mercadorias, desde carvão vegetal, frutas e verduras, até roupas e utensílios diversos. Apesar da importância econômica e cultural do local, comerciantes relatam dificuldades para manter as vendas. Segundo eles, a concorrência com o comércio formal, que frequentemente oferece promoções e preços competitivos, tem reduzido o movimento e impactado a renda dos trabalhadores da feira. E você confere esta matéria completa em vídeo no portal verdescampos.com. E durante a semana que passou, juízes e servidores do Fórum de Caxias participaram de uma oficina promovida pela Escola Superior de Magistratura do Maranhão, voltada ao uso de inteligência artificial e ferramentas digitais aplicadas à rotina do Poder Judiciário. A capacitação abordou ferramentas que auxiliam na elaboração de documentos, organização de informações e gestão de processos judiciais. Segundo os organizadores, o objetivo é aumentar a eficiência das secretarias judiciais, reduzir tarefas repetitivas e contribuir para uma prestação jurisdicional mais ágil, sem substituir a atuação humana. Além dos aspectos operacionais, a oficina também tratou de temas como segurança da informação, ética e conformidade com a Lei Geral de Proteção de Dados e normas do Conselho Nacional de Justiça sobre o uso da inteligência artificial. Os participantes destacaram a aplicação prática dos conhecimentos adquiridos para otimizar as atividades desenvolvidas nas unidades judiciais. 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
0: Obrigado, Milton Vieira, trazendo as informações direto aí da nossa central de jornalismo de Coelho Neto, no estado do Maranhão. Alô, Roberto Marques, desejando aí uma ótima segunda-feira. Alô, Joaninha Costureira, bom dia.
8: Bom dia, Manuel Lucas, bom dia, Aline, bom dia, minha amiga Nete Campos, bom dia a todos que faz a vez descansar.
6: Bom dia.
8: E bom dia para os ouvintes. Passando aqui para desejar a todos vocês uma feliz e abençoada semana, segunda-feira de bênçãos.
0: Amém.
8: O mês de junho que seja abençoado, que venha muitas bênçãos, saúde e paz para todos nós. Juninho Costureira aqui de Altos, um abração. Fiquem todos com Deus.
0: Então tá aí, um forte abraço a Joaninha Costureira aí de Altos. Alô, Juraci GF8, né? Ele tá mandando aí um abraço pro Messias GF8 lá de São João dos Patos, né? 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Alô, Vanilda Moura, no Novo Santo Antônio. Também a Dona Maria do Amparo, bom dia.
9: Bom dia, Manuel Lucas. Bom dia, Aline.
6: Bom dia.
9: Bom dia, meu pai Antônio, minha comadre Conceição. Para todos os seus ouvintes. Que Deus abençoe vocês aí. Um abraço.
10: Bom dia, Manuel Lucas.
0: Alô, Francisca
10: dia,
0: Torres.
10: Passando para desejar a todos uma abençoada segunda-feira. Que Deus abençoe e proteja a nossa semana.
6: Amém.
10: E o nosso mês de junho. Que Deus nos abençoe. Bom dia.
0: Obrigado, Francisca Torres. 6:50. Trazendo aqui mais informações para você, porque o Ministério da Agricultura e Pecuária informou na última quinta-feira a liberação de mais de 2,4 milhões de doses de vacinas contra as chamadas clostridioses, para o mercado nacional entre os dias 25 a 29 de maio. Do total disponibilizado no período, 1.360.800 doses são de fabricação nacional, enquanto que 1.109.800 doses correspondem a produtos importados.
6: E segundo o Ministério, a medida integra as ações adotadas junto à indústria de insumos veterinários para ampliar a produção nacional, viabilizar importações e acelerar os procedimentos de fiscalização e liberação dos imunizantes. Com os lotes liberados desde março, o volume ofertado ao mercado brasileiro ultrapassou 41 milhões de doses entre vacinas produzidas no país e importadas.
0: Em nota divulgada na semana passada, o órgão informou que o Sindicato Nacional da Indústria de Produtos para a Saúde Animal projetou em 5 de maio do corrente ano a entrega de 8 a 10 milhões de doses por mês até dezembro, com possibilidade de ampliação no segundo semestre. A estimativa indica que mais de 100 milhões de doses poderão chegar ao mercado até o fim deste ano. 6:52. Alô, Maria do Carmo. Também aqui ao César do Espetinho. Bom dia.
11: Bom dia, meu amigo Manuel Luca. Estou falando do César do Espetinho. Meu amigo Manuel Luca, que ninguém dorme de noite não, viu? Os caras ficam. Tem um cara aqui que tá chateando da polícia. O cara vai lá no bairro Santinho e volta dentro da rua com uma zoada tão feia no moto. É uma zoada, fica todo tempo. E a polícia tá doida que não pega esse cara. Aí que eu quero quero saber onde é que tá a polícia, um negócio deixa aí, pai. O cara tem um palhaço, isso aí é palhaçada. Tá exubando da polícia, tá chateando da polícia, a polícia não pega um cara dele. Uma zoada tão feia, moço, ninguém dorme de noite aqui não. Isso aí é molecagem, negócio de zoado de moto.
0: É o chamado cadrão, meus amigos, né, você aí que é o nosso amigo aí de César do Espertinho sempre traz aí a sua reclamação, porque lá na região dele, né, de Barras, né, existem, né, muita gente aí que gosta de fazer a sua algazarra no final de semana, botar aquele som alto, né, e quando não é o som alto, é os cadrões nas motos, né, o pessoal aí anda a toda velocidade, fazendo barulho, incomodando quem quer aí descansar, né, para poder pegar no batente no dia seguinte, né. Então aí as autoridades aí da cidade de Barras precisam ficar mais atentas, né, e barrar esse tipo aí de problema, né, para que o pessoal possa ter um pouquinho de sossego, né, no final da noite, porque, claro, todo mundo tem o direito de se divertir, mas tem que ser de forma moderada e sem esses exageros aí, como o nosso amigo César do Espetinho trouxe aí, que é esses chamados cadrões, que o pessoal anda aí avoado nas motos, né, e que fazem o barulho, podendo acordar aí os idosos, né, principalmente pessoas que são autistas, né, porque principalmente esse público não pode ouvir som alto, né. E então tá aí, a gente espera, né, vamos repassar sua denúncia aí para a representação aí policial da cidade de Barras, para que possa solucionar esse caso. 6 horas e 54 minutos, tá aqui a nossa amiga Maria, a vovó Lúcia, bom dia.
12: Bom dia, meu querido Manuel Lucas e Aline.
6: Bom dia.
12: Que Deus abençoe todos vocês. O 1º de junho abençoado para todos nós. Um bom trabalho e que Deus esteja no coração de cada um. Manda um salve aí para todos os ouvintes, compadre Chico Barra Nova, compadre Miguel Senna, todos os ouvintes que fazem parte do outro GF8, Brandinha, querida princesa, Anete Campo, e todos que fazem parte da nossa vida e da sua também. Que Deus abençoe todos.
0: Então tá aí, vovó Lúcia, obrigado pelo carinho da sua audiência. 6h55, vamos aqui a última informação não para ali.
6: Olha, Emanuel, técnicos que trabalharam na elaboração do parecer do projeto de lei 5.122 de 2023 da renegociação das dívidas rurais, aprovado na Comissão de Assuntos Econômicos do Senado Federal na semana passada, têm rebatido a versão do governo federal sobre o impacto da medida nas contas da União e de alguns bancos, sobre o alcance da proposta e seus efeitos no apetite para emprestar novos recursos.
0: Segundo o ministro da Fazenda, Dario Durigan, ele afirmou que o texto pode ser um tiro no pé e gerar restrição de crédito. Ele repetiu que o impacto nas contas públicas pode ser superior a 800 bilhões de reais em 13 anos, estimativa contestada pelos senadores e também entidades do agronegócio.
6: A avaliação dos técnicos é que a proposta aprovada tem limitações e poderá alcançar cerca de 180 bilhões de reais em dívidas rurais em todo o país. A autorização prevista no texto é para 130 bilhões de reais com o uso dos fundos indicados e pode aumentar caso o governo opte por usar sobras do Plano Safra 2025-2026 sem custos adicionais.
0: Mesmo assim, foram colocadas restrições para evitar uma exposição maior dos montantes, segundo aí os técnicos. Eles reforçaram ainda que o texto é meramente autorizativo, ou seja, dá condições para que os bancos façam as renegociações, mas não os obriga a isso. Em uma última análise, a instituição financeira vai avaliar o risco de cada cliente e vai decidir se fará as operações.
6: O texto aprovado incluiu as regras de enquadramento sugeridas pelo Ministério da Fazenda, baseadas na comprovação de ao menos 2 perdas de 30% por adversidades climáticas ou conjunturas mercadológicas entre 2019 e 2025, e amarras que fecham as portas para uma renegociação ampla e irrestrita, afirmaram os técnicos.
0: Essas amarras estão entre essas amarras, né, perdão, estão as exigências de que as dívidas já renegociadas só poderão entrar no novo parcelamento se estiverem adimplentes. O mecanismo foi incluído para dar um alívio a quem já está estressado e que precisa de novo respiro no fluxo de caixa, para evitar uma onda de não pagamentos das parcelas.
6: Os passivos de custeio, investimentos, comercialização e industrialização passíveis de renegociação pelo projeto serão aqueles contratados até 31 de dezembro de 2025 e que estejam inadimplentes a partir de 2024. Para débitos mais antigos, mesmo os judicializados, não haverá renegociação.
0: E o projeto permite que o Conselho Monetário Nacional autorize a renegociação de dívidas judicializadas, mas não abre a possibilidade de abarcar as mais antigas, segundo aí um técnico.
6: E entidades do setor produtivo e os técnicos envolvidos na construção do projeto devem procurar os bancos para entender os pontos de preocupação do sistema financeiro com o projeto.
0: Falando em bancos, a Federação Brasileira, a FEBRABAN, disse em nota enviada à equipe de reportagem que a proposta precisa de ajustes para evitar os efeitos contrários aos pretendidos com a renegociação. A entidade fez um alerta que a medida pode encarecer e dificultar o acesso ao crédito rural.
6: A proposta será modificada no plenário para corrigir alguns erros, né? E, por outro lado, o projeto inclui também uma emenda para vedar a edição de normas infralegais, como portarias de ministérios ou resoluções do CMN, que possa restringir aí a aplicação integral da lei, como exigências de decretação de situação de emergência ou estado de calamidade pública em nível estadual e também em nível simultâneo.
0: E o texto vai para análise do plenário em 2 semanas. Nesse período, o governo e a bancada do agro ainda vão tentar uma convergência em torno do tema. 6:59 e daqui a pouco no Jornal Verdes Campos você vai acompanhar. Na volta do intervalo, 4 suspeitos de comércio ilegal de armas e munições são presos em uma operação no Maranhão.
6: E no Piauí, homem morre após ser baleado pela polícia militar ao tentar invadir casa da ex em Teresina.
0: E um homem foi morto a tiros em um estabelecimento na cidade de Canindé. Estas e outras informações já já no seu Jornal Verdes Campos, primeira edição.
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0: Não perca o seu compromisso. São 7 horas em ponto.
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0: Muito bem, de volta com o seu Jornal Verdes Campos, primeira edição, olho na hora, 7 horas e 6 minutos. 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
0: Um abraço aqui para o Zé Oliveira e para a dona Luciana, né? Que participaram aí dos festejos lá em Campo Maior. Vou até trazer aqui. É verdade. Então aí nossa amiga, a dona Luciana, participando aí desses eventos, né? Festejos aí de Santo Antônio. Estamos aí há poucos dias, né? Na verdade, já adentramos, né? Aí ao mês de junho, mês de festas juninas, né? Muita gente aí vai saborear boas comidas, aquele arraiá gostoso que a gente gosta, aquele forró, né? Que toca aí nos eventos, aí nas festas, aí no interior. Exatamente, né? Eu dou maior valor a Maria Isabel, ali um arrumadinho, um creme de galinha, né? Então aí um forte abraço a dona Luciana e também pro nosso amigo Zé Oliveira. Vamos até colocar aqui, ver se a produção pode arranjar esse vídeo aí pra gente, colocar no ar, né? Os festejos aí de Campo Maior, que ela fez uma gravação, né, dos vídeos aí. Vamos até colocar no ar aí para os nossos amigos ouvintes acompanharem. Olha só, tá aí, você que nos acompanha aí na tela da TV Verdes Campos, né? Esse momento, né, de unidade aí dos festejos de Santo Antônio. Tá ali a imagem dele, né, se eu não me engano, né? Então ali os coroinhas, ali o pessoal do exército também ali, né, fazendo ali aquela corrente para que ninguém possa posso se aproximar ali, né, da imagem, para não acabar derrubando, né? Então aí, os festejos de Santo Antônio começaram aí na localidade da nossa amiga Luciana, tá certo? Você está acompanhando as imagens, você que nos acompanha pela TV Verdes Campos e também pelo aplicativo GF Play. Então tá aí o registro aí dos festejos de Santo Antônio aí da nossa amiga Luciana, né, na cidade aí de Campo Maior. Abraçando também aqui o nosso amigo aqui, o Antônio, né? Desejando aqui um bom dia também. Alô, aqui para o nosso amigo, deixa eu ver aqui quem mais, temos muitas participações. Alô, Ana Cristina, bom dia.
2: Bom dia, minha amiga Aline, meu amigo Manuel Lucas.
3: Bom dia.
2: Manuel Lucas, hoje eu quero que você bote meu nome na oração do Pai Nosso, em primeiro lugar, fiz para você, para toda a sua família. Família da Aline.
0: Obrigado.
2: Peço oração para o meu esposo Zé Paulo. Todas as minhas irmãs. Peço oração para a Dona Irene, seu irmão do Campo Maior, com a Luzia, minha amiga Ed, meu amigo Zé Deus, minha cunhada Elisnete, todas as minhas cunhadas São Joaquim. Manuel Luca, a oração do Pai Nosso é muito boa. Peço oração para você. Um bom dia, fique com Deus. Desejo tudo de bom para você. Manda sua guarda por três, para onde você andar, na chegada e na saída. Porque Maria passa na sua frente, vem em sua casa, em sua família, em seu trabalho. E fique com Deus, Manuel Lucas. Oração para você, Marralino.
0: Obrigado.
2: Hoje é 1º de junho e venha bem abençoado por Deus para nós todos. Um bom dia para você. Fique com Deus.
4: Segunda-feira para todos nós, com Deus, Jesus e Nossa Senhora.
0: Pronto.
4: Sou pente, assim, de Granja. Eu tô na escuta do seu programa, viu? Não perde seu programa.
0: Muito obrigado. É a Toinha acompanhando a nossa programação. Valeu, Toinha. Alô, Marlúcia, GF8, bom dia.
5: Bom dia, Manuel Lucas. Bom dia, Aline. Aqui é Marlúcia, a gente do GF8 da cidade de Guadalupe.
3: Bom dia.
5: Deixo aqui um bom dia também todo especial para todos os meus clientes. Daqui a pouquinho estarei ali em frente à casa lotérica com todos do GF8.
0: Obrigado, Marlúcia. Boas vendas para você. Alô, Franciele em Pau d'Arco. Alô, João Fortunato, novamente. Alô, Atanilde, GF8, bom dia.
6: Bom dia, Vanilson. 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Aqui em Hidrolândia está um sucesso, viu, meninos? Muito obrigado e bom dia.
0: Pronto, um forte abraço à nossa amiga Atanilde GF8, que estará aí no comando do sucesso total aí para todos os nossos amigos aí de Hidrolândia a partir das 14h aí na Boa Nova FM. 7h14, daqui a pouco mais participações aqui dos nossos amigos ouvintes. Vamos trazer aqui mais informações para você. Agora, informações aí policiais, mas antes... Temos aqui uma informação que chega aqui de última hora aqui do nosso portal verdescampos.com.br, Aline.
3: Olha, Emanuel, você sabia que hoje é o dia da imprensa comemorado em 1º de junho?
0: Olha aí que maravilha, hoje é o dia da imprensa.
3: Para quem não sabe, a imprensa é fundamental na sociedade industrial e também da informação. Por isso, preservar a liberdade de expressão e de imprensa é um dever de todas as democracias. Quando mencionamos imprensa... Estamos incluindo jornais, revistas, rádio, televisão. Estes meios devem pautar seu trabalho pela ética e pela isenção, sem favorecer nenhum lado, nenhuma, numa reportagem, tá bom? No Brasil, Emanuel, o Dia da Imprensa se comemorava até 1999,
0: sim,
3: no dia 10 de setembro, certo? Por ser data da primeira circulação do jornal Gazeta do Rio de Janeiro, em 1808, periódico da corte, né? O período da corte. Em 1999, a comemoração do Dia da Imprensa mudou de data e passou a ser celebrado 1º de junho, porque foi a data em que começou a circular o jornal Correio Brasiliense, fundado por Hipólito José da Costa. Este período iniciou suas publicações, né, em 1808, mas era um jornal clandestino e começou a circular cerca de 3 meses antes. Assim, em 1999, foi oficialmente reconhecido esse fato e a lei, naquela época, número 9.831, de 13 de setembro de 99, definiu a mudança do dia da imprensa para 1º de junho. Então, é a imprensa, né, que tem o poder aí de influência, né, e chamam ela de quarto poder, né?
0: Sim, sim.
3: Em alusão aos 3 poderes políticos, né, judiciário, legislativo e executivo, e diz que a imprensa é o quarto poder, né? Por isso, nas ditaduras, a primeira medida que o governo tomou foi controlar a imprensa através da censura e do fechamento aí dos meios de comunicação. Por outra parte, nas democracias, vive-se muitas vezes a autocensura. Às vezes um jornal não publica determinada matéria, porque pode prejudicar ali um grupo econômico ou político, né? Mas, enfim, é importante a gente frisar, né, a importância dessas datas também, né, Manuel? Porque já que inclui a imprensa em geral, inclui jornais, revistas, rádio, televisão, hoje em dia portais, né, a internet também. Então é importante pautar o trabalho pela ética e pela isenção, sem favorecer nenhum lado, não é isso?
0: Com certeza. Então parabéns aí a todos que fazem a imprensa aí brasileira, né, seja ela em TV, rádio, né, portais, enfim. A imprensa sempre tem esse papel aí de informar aí aos cidadãos do que está acontecendo, seja ele certo ou errado, sem defender lado A ou lado B. Tem que ser o jornalismo, tem que ser imparcial e isento. 7 horas e 17 minutos, vamos aqui trazer as informações direto aí da nossa central de jornalismo aí de Granja, no estado do Ceará. Alô, bom dia!
7: Bom dia, meu amigo Emanuel Lucas. Bom dia, minha amiga Aline Portela. Uma semana abençoada para todos nós. Bom dia aos nossos amigos ouvintes do jornal Primeira Edição Verdes Campos Sati. E agora, trazendo as informações aqui da região norte, no estado do Ceará, diretamente da Central de Jornalismo da Verdes Campos Sati Granja. Olha, o jovem menor de 17 anos que foi atingido com um tiro na cabeça não resistiu e veio a óbito. Divulgamos essa matéria aqui no jornal. O crime ocorreu por volta das 5 horas e 15 minutos da noite de quinta, 28, no sítio Pitanga, zona rural do município de Tianguá, Serra da Ibiapaba, região norte do Ceará. O suspeito, vestindo um blusão com capuz preto, numa moto, parou com frente à casa da vítima e pediu água. Após ser atendido pelo jovem, o homem sacou uma arma de fogo e efetuou um disparo na cabeça. No hospital de Tianguá, o jovem foi transferido para outro hospital em Sobral. E no sábado, dia 30, acabou não resistindo e veio a falecer. A polícia militar segue na tentativa de localizar e prender o autor do crime. 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E atenção, homicídio é registrado na localidade do Privá, zona rural aqui de Granja, região norte do Ceará. Privá fica a poucos minutos da cidade de Granja. A vítima, identificado como Eduardo Souza Ferreira, conhecido pelo apelido de Pinóquio. O crime aconteceu por volta das 5 horas da tarde de sábado, 30 de maio. Ele estava na frente da casa de seus pais quando chegaram alguns elementos e desferiram golpes de faca e pauladas. O homicídio ainda não foi oficialmente esclarecido e o caso será investigado pela Polícia Civil de Granja. 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Volto com vocês aí no estúdio, Aline Portela e Emanuel Lucas.
0: Obrigado, Marcos Tony, trazendo as informações direto aí da nossa central de jornalismo aí de Granja, no estado do Ceará, 7 horas e 20 minutos. Trazendo aqui as primeiras informações aqui nosso terceiro bloco, porque tivemos aí um caso, né, que aconteceu aí em Tuntum, no estado do Maranhão, onde quatro homens suspeitos de envolvimento com comércio ilegal de armas de fogo e munições foram presos durante a Operação Nêmesis, realizadas pela Polícia Civil do Estado. Isso aconteceu na última sexta-feira, no município de Tuntum, a cerca de 365 quilômetros da capital maranhense, Aline.
3: A operação teve como objetivo cumprir mandados judiciais e reforçar o combate ao comércio ilegal de armas de fogo e ao tráfico de drogas na região. Durante a ação, quatro suspeitos foram presos, além da apreensão de três armas de fogo e cerca de 400 munições.
0: Pois é, minha amiga Aline, a ofensiva contou com a participação de equipes das delegacias de Polícia Civil de Presidente Dutra, Tuntum, Barra do Corda, São Domingos do Maranhão e Dom Pedro, além do Núcleo de Operações com Cães, o NOC, da cidade de São Luís.
3: Os presos foram encaminhados aí à unidade policial competente para os procedimentos legais e permanecem à disposição da Justiça.
0: Sete horas e 22 minutos, não perca aí o seu compromisso. Alô, Nonatinho Fiali CDs, bom dia.
8: Bom dia, Mané Lucas, bom dia, Aline Portela, bom dia a todos nossos clientes, ouvintes do Jornal Primeira Edição. Aqui é o Nonatinho Fiali CD em Alto Piauí, na rua Cândido de Almeida, aqui pertinho do colégio Marido Barbosa. Aqui, Mané Lucas, nós estamos aqui com ômega 3, GF8, também a cafeína GF8, Lactofran GF8, é, meu amigo, vem pra cá, pra rua Cândido de Almeida, dando aquele bom dia pra nosso amigo, rapaz. É o Mão Santa, bom dia, meu amigo Mão Santa, é sobrinho do Luciano, que mora lá no pé da serra, rapaz. O Mão Santa mora aqui, próximo aos produtos GF8, também um bom dia aqui pra minha mãe, rapaz. Minha mãe que chama Dona Francisca Ramos Fialho, rapaz. Todo dia tá ligado no Jornal Primeira Edição, a Dona Francisca Ramos Fialho. Mané Luca, muito obrigado e um bom dia a todos.
0: Forte abraço no Natinho Fialho CDs. Alô pro Abdi.

0: 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E eu entregarei na localidade. Obrigado pelo espaço.
1: Pronto, forte abraço aí, nosso amigo Abdias GF8723, trazendo aqui mais informações para você agora. Um caso que vem aí do estado do Piauí, onde um homem foi morto, Aline, porque ele tentou invadir a casa da ex.
2: Isso mesmo, Manuel. Um homem chamado Marlon Rodrigues da Silva morreu após ser baleado por policiais militares na noite do último sábado na região da Santa Maria da Codipe, na zona norte de Teresina, capital do Piauí. Segundo a polícia militar, ele tentava invadir a casa da ex-companheira e reagiu à abordagem dos agentes.
1: O 13º Batalhão da PM informou que a equipe foi acionada por uma mulher. Ela relatou que o ex-namorado estava em frente à casa, possivelmente sob efeito de drogas, e que tentava invadir o imóvel.
2: Segundo os policiais, Marlon foi encontrado em frente à residência armado com um facão. Ainda de acordo com a polícia militar, os agentes tentaram fazer com que ele se rendesse com um spray de pimenta e arma de eletrochoque, mas ele teria tentado atacar a equipe.
1: Aí, segundo detalhes aí sobre essa abordagem do batalhão, ainda assim ele não largou o facão. Em seguida, foi utilizado arma de incapacitação neuromuscular, chamada arma de choque, e ainda assim ele não atendeu e partiu para cima da equipe policial. Foi aí que a polícia teve que agir em legítima defesa através de uma arma de fogo.
2: O homem foi socorrido pelo Serviço de Atendimento Móvel de Urgência, o SAMU, mas não resistiu e morreu no Hospital de Urgência de Teresina, no HUT.
1: E agora o caso vai sendo investigado pela Polícia Civil. Tá aí, né? Um caso aí, mais um caso grave, né? Do homem que não consegue viver sua vida, acha que é dono da mulher e que infelizmente perdeu aí a sua vida, né? A polícia fez aí a legítima defesa, né? Usou arma de choque, mesmo assim ele teimou em querer brigar, discutir com os policiais, e os policiais tiveram que agir de forma mais séria, né? Fazendo uso da arma de fogo, e que infelizmente o homem veio a morrer, né? Então é mais um caso de um homem, né, de um casal que se separa e na maioria das vezes o homem não se conforma e quer, porque quer continuar com a moça, né, a mulher, mesmo ela não querendo mais, ela já querendo seguir a sua vida com outra pessoa, e esse daí acabou perdendo a sua vida porque queria, né, seguir um caminho que já não tinha mais como seguir, né? Infelizmente, não, o caminho já tinha se encerrado a esse casal, né, e mesmo assim ele teimou e acabou perdendo sua vida. 7h26, eu quero aqui trazer agora as informações direto aí da nossa central de jornalismo aí de Esperantinópolis, no estado do Maranhão. Alô, bom dia!
3: Tá aí, muito bom dia, Emanuel Lucas, bom dia, Aline Portela, bom dia a todos que acompanham o Jornal Verdes Campos, site, primeira edição, desejando a todos um ótimo começo de semana. Eu sigo direto da Central de Jornalismo de Esperantinópolis, Maranhão. Assalto audacioso, quadrilha armada invade supermercado e leva dinheiro e joias e celulares em Peritoró, Maranhão. Momentos de tensão foram registrados na manhã desse último sábado, dia 30, no supermercado Cunha, em Peritoró, Maranhão, após quatro criminosos armados invadirem o estabelecimento e realizarem um assalto contra clientes e proprietários. Segundo informações da Polícia Militar, a guarnição foi acionada por volta das 11h45 da manhã por uma das vítimas, que relatou que os suspeitos entraram no supermercado e anunciaram o assalto. Dois dos criminosos estavam armados com revólveres e passaram a exigir dinheiro e objetos pessoais das pessoas que estavam no local. Durante a ação, os assaltantes levaram pulseiras de ouro, uma aliança de ouro, cordão de ouro, um relógio dourado e o iPhone 13 Pro Max e uma quantia de dinheiro dos caixas do supermercado. O valor levado não foi informado pelo proprietário. Após o crime, os suspeitos fugiram em duas motocicletas, uma cor preta e outra vinho, ambas sem placas de identificação. De acordo com as informações repassadas às autoridades, o grupo seguiu pela MA-020 no sentido do município de Coroatá. A Polícia Militar realizou buscas e diligências em diversos povoados da região, incluindo o Barro Vermelho e outras comunidades. Até o fechamento dessa reportagem, nenhum dos bandidos foram localizados. Corpo de um homem encontrado sem vida na carroceria de um caminhão na cidade de Pedreiras. O plantão policial foi bastante movimentado na região da atuação do 19º Batalhão da Polícia Militar,

0: Entre as ocorrências registradas, o corpo de um homem foi encontrado sem vida na carroceria de um caminhão, fato que está sendo investigado pelas autoridades competentes. Até o momento, não se tem uma explicação do que teria ceifado a sua vida. O caso segue, portanto, a investigação pelas autoridades competentes. Além disso, uma ocorrência de tentativa de homicídio também mobilizou as forças de segurança, rápida atuação das equipes policiais na região de Pedreiras. 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
1: Obrigado, Roberlândio Ribeiro, pelas informações direto aí da cidade de Esperantinópolis, no estado do Maranhão. Trazendo aqui agora uma última informação para você, que vem aí do Ceará, né, onde tivemos aí um caso onde um homem foi morto a tiros na tarde do último sábado, em uma loja que vendia espetinho no Canindé, no interior cearense. Ele conversava aí com alguns colegas no local quando foi surpreendido por dois criminosos armados. E agora a Polícia Civil está investigando o crime, Aline.
2: Tem imagens de uma câmera de segurança, viu, que mostra o momento do ataque em um estabelecimento comercial da cidade. Nas cenas, os suspeitos chegam a pé e apontam as armas para a vítima.
1: O homem ainda levanta as mãos em sinal de rendição. Mesmo assim, é atingido por vários tiros e acaba caindo no local.
2: Quem está acompanhando aí as nossas redes pelo YouTube está vendo as imagens aí colocadas pela nossa equipe. E as equipes da Polícia Militar do Ceará e da Perícia Forense do Estado do Ceará foram acionadas para atender a ocorrência.
1: Pois é, minha amiga Aline. E, em nota, a Secretaria de Segurança Pública e Defesa Social informou que o caso está sob responsabilidade da Delegacia de Polícia Civil de Canindé. E agora, a unidade faz diligências para identificar os autores do crime. 7:31 e daqui a pouco no Jornal Verdes Campos você vai acompanhar.
2: Homem de 40 anos é assassinado a tiros na zona norte de Teresina, no Piauí. Polícia Civil investiga o caso.
1: Vereador timonense é preso no estado do Piauí por suspeita de envolvimento em homicídio.
2: E ainda suspeito de se passar por assistente social do INSS e aplicar golpes no Rio Grande do Norte, é presa no Ceará.
1: Estas e outras informações já no seu Jornal Verdes Campos, primeira edição.
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0: De volta com o Jornal Verdes Campos, primeira edição desta segunda-feira, 1º de junho de 2026. São 7 horas e 36 minutos aqui na bancada, Aline Portela e Emanuel Lucas. Sempre lembrando que estamos aqui de coração e aonde você estiver, estaremos coladinho com você, trazendo muitas informações para você que está no carro, para você que está na estrada, está em casa, está no trabalho, está na roça, onde você estiver, nos acompanhando aí pelas nossas redes sociais, seja ele Facebook, ou Instagram, ou YouTube, ou mesmo pela Banda KU, né, pelo canal 365, através de qualquer lugar do Brasil e do mundo. Nós estamos aqui de coração e com muita alegria, trazendo sempre o melhor para você. 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
2: Um abraço aqui para o nosso amigo Francisquinho do Canto Alegre, que está mandando aí um bom dia para a Rosinha, Francilene, para o Zé na localidade de Cipó, no município de Pau d'Arco, também para Francisca Cruz, Cleitinho e Altos, né? E também manda um bom dia para o seu irmão Antônio Maria, no Morro da Arara. É o Francisquinho aí do Canto Alegre, sempre participando aí da nossa programação. Alô também aqui para o Raimundinho da Saúde, bom dia!
3: Bom dia, Manoel Luca, bom dia, Aline, bom dia aos ouvintes. Hoje eu quero deixar assim o meu abraço, o meu carinho, meu amor, né? A minha Zefinha Cabeça Branca, nessa data especial. Hoje mais um aninho de vida, 94 anos, né? De muita dedicação, de muita determinação, de muito amor dedicado aos filhos, né? Muito trabalho, muita luta, né? Não foi fácil, com certeza, né? Então quero deixar aqui o meu respeito, o meu amor por ela, né? Que isso eu faço todos os dias, né? Todos os dias. Então, assim, eu quero que pedir a Deus que conceda mais anos de vida dela com a gente aqui, né? Muitos anos de vida, muita saúde, muita paz. Que Deus abençoe sempre. Somos volta aqui de todos os familiares, né? Os amigos aqui de Campo Maior. Hoje nós estamos em festa aqui, tá bom? É uma mensagem que nós fizemos um vídeo homenageando.
2: Obrigado aí pela sua participação, Raimundinho da Saúde. Alô também aqui para a nossa amiga, deixa eu ver aqui quem mais. Nós temos muitas participações aqui, já a gente vai ter aí mais participações aqui dentro do jornal. 7 horas e 41 minutos, trazendo aqui mais informações para você. Um caso que aconteceu aí no, na capital do estado do Piauí, né? Onde um homem identificado como Michael David Barcelar, de 40 anos, foi morto a tiros na madrugada deste domingo no bairro Água Mineral, na zona norte da capital do estado do Piauí. O crime foi confirmado pela PM do estado, Aline.
0: E segundo o 9º Batalhão da Polícia Militar, moradores chamaram a equipe por volta de 1h20 da manhã. Testemunhas informaram que a vítima foi abordada por dois homens em uma motocicleta e em seguida foi baleada.
2: Pois é, minha amiga Aline. Ainda conforme o 9º BPM, o homem foi atingido por 4 tiros, 2 nas costas e 2 no pescoço. Ele acabou não resistindo aos ferimentos e morreu ainda no local.
0: A área foi isolada pela Polícia Militar até a chegada da perícia criminal e do Instituto de Medicina Legal, IML.
2: E até a última atualização dessa informação, nenhum suspeito foi preso. E agora o caso vai ser investigado pelo Departamento de Homicídio e Proteção à Pessoa, o DHPP. 7 horas e 42 minutos. Nós temos agora uma matéria onde o Ministério Público Federal está pedindo aí uma investigação sobre uma contaminação de rios em uma terra indígena. A comunidade Quinja denunciou o impacto no território Uaimiri Atroari. Tá? Essa região, essa comunidade indígena que fica aí, deixa eu ver, que fica no Amazonas. Vamos a mais detalhes na reportagem.
4: Por causa dos relatos de integrantes da comunidade indígena Quinjá sobre mortalidade de animais, alteração na cor e no cheiro da água e problemas de saúde, o Ministério Público Federal solicitou que a Polícia Federal investigue a contaminação dos rios do território indígena Uaimiri Atroari, no Amazonas. O MPF solicitou ainda que o IBAMA realize uma perícia para verificar o impacto da atividade minerária no Igarapé Jacutinga e nos rios Tiaraju e Alalaú, situados na terra indígena localizada na cidade amazonense de Presidente Figueiredo. O prazo fixado pelo MPF para que a Polícia Federal e o IBAMA comprovem o cumprimento das requisições e apresentem os primeiros resultados das vistorias e diligências é de 30 dias. Em paralelo, também foi solicitada uma vistoria técnica na mineradora para a Agência Nacional de Mineração. As medidas querem informações sobre as atividades da mineração Taboca na região e se estas têm relação com os problemas ambientais relatados pelas lideranças indígenas. O alerta veio por meio de resultados de exames feitos pela empresa contratada pela própria Associação Comunidade Uaimiri Atroari, que mostraram a presença de altas concentrações de metais pesados nas águas dos rios Tiaraju, Alalaú e do Igarapé Jacutinga. O laudo da consultoria revelou que a quantidade de alumínio na água chegou a um nível 37 vezes maior do que o limite máximo permitido pela legislação brasileira para rios e lagos. No fundo dos rios, os técnicos também acharam altos níveis de ferro e chumbo. O IBAMA já havia sinalizado, a partir de análises prévias de imagens de satélite, a existência de indícios de que as operações de lavra da mineração Taboca podem estar ultrapassando os limites territoriais legalmente autorizados pelas licenças vigentes, atingindo o limite físico da própria terra indígena Uaimiri Atroari. No despacho que acionou a PF e o IBAMA, o Ministério Público Federal recuperou informações de uma audiência pública realizada no final do mês de abril, onde os indígenas criticam os exames feitos pela própria mineradora. Eles denunciaram que a empresa costuma recolher água em locais estratégicos, longe de onde a lama e os rejeitos realmente se acumulam. Por isso, as lideranças exigiram que as novas fiscalizações oficiais sejam acompanhadas de perto pelos fiscais indígenas que conhecem os pontos mais críticos de poluição. A mineração Taboca nega a responsabilidade pelos danos e continua sustentando que os parâmetros de qualidade da água cumprem as exigências legais e que o excesso de lama foi causado por uma chuva atípica no início de abril. da Rádio Nacional em São Luís, Madison Euler.
2: Obrigado, Madison Euler, pelas informações. 7 horas e 46 minutos. Trazendo agora mais informações para você. Agora esse caso que vem aí de Timon, no estado do Maranhão, onde o vereador Luiz Carlos Sá, da Silva Sá, conhecido como Cacá do Frigossá, foi preso na última sexta-feira na cidade de Campo Maior. Segundo a Polícia Rodoviária Federal, ele foi detido durante uma abordagem em cumprimento ao mandado de prisão preventiva expedido pela Terceira Câmara Criminal do Tribunal de Justiça Maranhense.
0: De acordo com a decisão judicial, o parlamentar é réu em uma ação penal que apura um homicídio ocorrido em janeiro de 2023.
2: Pois é, e a ordem de prisão foi assinada pelo desembargador José Nilo Ribeiro Filho e tem validade até julho do ano de 2045.
0: A defesa de Cacá do Frigossá havia pedido um habeas corpus e alegou que não havia fatos recentes que justificassem a manutenção da prisão preventiva. Os advogados também afirmaram que o vereador colaborou com as investigações e permaneceu em liberdade durante o andamento do inquérito.
2: E apesar dos argumentos da defesa, a Terceira Câmara Criminal do Tribunal de Justiça Maranhense decidiu manter aí a prisão preventiva.
0: Segundo o entendimento do colegiado, a prisão deve ser mantida porque ainda haveria risco para o andamento do processo. A decisão também levou em conta a gravidade dos fatos investigados.
2: A decisão também revogou uma liminar anterior que havia substituído a prisão por medidas cautelares. Até então, o parlamentar respondia ao processo em liberdade desde que cumprisse as determinações da justiça.
0: Para quem não lembra do caso, a gente vai relembrar. O Luiz Carlos da Silva Sá é réu em uma ação penal que apura o assassinato de Antônio de Pádua Cunha Santos, ocorrido em janeiro de 2023.
2: Além do parlamentar, também respondem à ação o irmão dele, Gildásio da Silva Sá, o sobrinho Gil Fran Sá da Silva e outros 3 acusados. Eles estão respondendo por homicídio qualificado por motivo torpe e também uso de recurso que teria dificultado a defesa da vítima.
0: De acordo com a denúncia do Ministério Público do Maranhão, os acusados teriam planejado o crime porque acreditavam que Antônio de Pádua tinha participação na morte de um familiar da família Sá, identificado como Antônio Carlos Gomes de Abreu, conhecido como Carlinhos.
2: Ainda segundo a acusação, teria sido oferecida a quantia de R$100 mil para a execução do homicídio. Um abraço aqui para Josélia Raquel, que também está mandando aqui vídeos sobre a festa o festejo, né, de Santo Antônio, a abertura do festejo de Santo Antônio. Né, a gente teve aí esse

0: você está acompanhando a nossa programação no nosso YouTube, está aí o registro, né, da nossa amiga Josélia Raquel, dos festejos de Santo Antônio que se iniciaram nesse final de semana. Dá para ver muita gente ali filmando, né, muita gente acompanhando esse momento aí, esse festejo aí de Santo Antônio. 7:50, trazendo agora essa informação que vem aí do estado do Ceará, onde, assim como a gente teve o caso aí de pessoas que estavam se fazendo aí representantes da SADA, né, no estado do Piauí, agora no Ceará nós temos aí uma suspeita de se passar por assistente social do INSS, Aline.
1: Isso mesmo, Emanuel. A Polícia Civil do Ceará prendeu neste último sábado uma mulher de 40 anos, suspeita de cometer vários crimes de estelionato em Natal, no Rio Grande do Norte. Ela foi localizada e detida em Pindoretama, a cerca de 50 quilômetros de Fortaleza.
0: A suspeita foi identificada como Francisca Divaneide de Macedo Nascimento. Segundo a polícia, ela se apresentava como Rose e dizia ser assistente social do INSS para aplicar golpes.
1: De acordo com as investigações, a mulher prometia acesso a benefícios sociais em troca de dinheiro. Após apurar o caso, a polícia encontrou Francisca em Pindoretama, onde ela foi presa preventivamente.
0: E ela, a Francisca Divaneide, é natural do município de Pedro Avelino, né, no Rio Grande do Norte, mas possui endereço na cidade cearense.

0: Mandando um abraço aqui para a dona Francisca, que está acompanhando a nossa programação, também aqui para a nossa amiga Toinha, novamente, né? Toinha mandando sua participação. Alô também aqui para a Francisca Torres, que também fez um pequeno registro aqui em vídeo, né? De que...
1: Bom dia, mano.
0: Olha aí.
1: Lucas. Olha como amanheceu para cá. Chovendo.
0: Então tá aí a Francisca Torres mandando aqui esse vídeo, né?
1: E é isso. Bom dia a todos.
0: Forte abraço, minha amiga. Tá aí, né, o vídeo para você, né, da nossa amiga Francisca Torres, né? A chuva ali batendo ali no telhado, né? Ali a aguinha das plantas, né, de forma natural. Clima agradabilíssimo aí para nossa amiga Francisca Torres, Aline.
2: Isso mesmo. Foi essa chuvinha logo no início da manhã, muito especial, mas também, por outro lado, temos que ter cuidado, principalmente no trânsito. Um homem, infelizmente, lá na zona sul de Teresina, no Piauí, morreu e uma mulher ficou ferida após um grave acidente envolvendo uma motocicleta já na manhã desta segunda-feira por conta dessas chuvas. Ali na BR-316, nas proximidades da antiga Casa de Custódia, na zona sul. O homem não resistiu aos ferimentos, morreu ainda no local, né, e o corpo vai ser removido aí pelo Instituto de Medicina Legal, IME. A mulher já foi socorrida pela equipe do Serviço de Atendimento Móvel de Urgência, o SAMU, e encaminhada aí à unidade de saúde. Até o momento, não há informações atualizadas sobre o estado de saúde dela. As causas e a dinâmica do acidente ainda serão apuradas, mas a gente percebe aí pelas fotos que estão já nas redes, né, que uma das motivações também foi a chuva, né?
0: Com certeza.
2: Uma molhada é...
0: Sim. Um abraço aqui para Patrícia de Barras, do estado do Piauí, né? Ela pedindo para mandar um abraço aí para sua mãe, Dona Francisca. Alô, Dona Francisca! Mamãe aí da nossa amiga Patrícia. 7:54, chegou a hora dele. Gomes de Oliveira, o Galego, com a sua opinião forte, a verdade, doa quem doer, sem papas na língua.
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0: Alô, Galego, muito bom dia. Quais as suas informações de hoje?
4: Bom dia, Manuel Lucas. Bom dia, Aline Portela. Hoje, segunda-feira, primeira informação, comemoração do título do PSG. Teve 700 detidos, mortes e muita confusão. É para você ter uma ideia de que na França também tem muito marginal travestido de torcedor. A Mega Sena acumulou e o prêmio vai ser de 16 milhões de reais. Dezenas sorteadas: 02, 14, 21, 22, 34 e 44. Quem acertou 5 dezenas receberá um prêmio de R$ 33.161,69. Próximo sorteio será realizado amanhã, terça-feira. E, infelizmente, morreu um paciente que lutou 7 meses por remédio para tratar o câncer previsto no SUS. Olha uma situação dessa. Isso é um tapa na cara das pessoas que não têm plano de saúde. Porque esse tal SUS tem uma lei aí que obriga o cidadão a conseguir um remédio pelo SUS. O cara morreu e não conseguiu. Era um apresentador que não teve o nome divulgado. Ele lutou 7 meses por esse remédio, morreu e não conseguiu o remédio através do famoso SUS. Tem aqui uma informação também de que o Brasileirão Feminino está acumulando 2,3 milhões em prejuízos com bilheterias. E ainda sobre a conquista do PSG, cada jogador vai receber uma bolada, viu? PSG vai pagar 5,9 milhões de reais a cada atleta pelo título conquistado no final de semana. E tem mais uma informação relacionada com a situação catastrófica dos Correios brasileiros. Os Correios querem desligar mais funcionários. São 5 mil funcionários que devem entrar no novo PDV, e teremos uma economia de 1 bi, confirmando, portanto, a situação vergonhosa porque passam os Correios do Brasil. Mais um PDV, Programa de Demissão Voluntária, está sendo implantado para que mais funcionários peçam para sair. Os Correios informaram também hoje que a economia será de 1 bilhão. 85% dizem... 85% dizem que os alimentos vão continuar aumentando no Brasil. 85%, não é descoberta. Eles dizem que os alimentos vão continuar aumentando no nosso Brasil. E também 85% dizem que o encerramento do 6x1, como que é o governo, vai simplesmente demitir muitas pessoas. Alguns empresários já conversaram com pessoas ligadas ao governo, mas parece que não deu em nada. Muita gente pode perder emprego, de acordo com o empresariado brasileiro. Essa notícia foi confirmada ontem à noite por alguns empresários de supermercados. E no Rio de Janeiro, mais uma ação da polícia para combater o crime organizado. Vários drones foram apreendidos com os marginais que estão usando para obter lucro e também conseguir observar a ação dos policiais. Infelizmente, o Rio de Janeiro está entregue aos marginais, aos bandidos. Ainda tem muita gente que os defende. Portanto, os cariocas continuam reféns dessa canalha. Um abraço a você que acompanha o Campeão de Audiência. E daqui a pouquinho eu estarei no Jornal Verdes Campos, segunda edição, falando a verdade, doa a quem doer. 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
0: Obrigado, Gomes de Oliveira Galego, pela sua participação. 7 horas, agora vai virar 8 em ponto. Não temos mais tempo para mais nada. A gente só tem a agradecer a todos os amigos ouvintes que participaram no dia de hoje, iniciando mais um mês, e que tenhamos aí muita saúde, muita fé e muita paz, tá certo? Amiga Aline, voltamos amanhã, bem cedinho, às 6 da manhã.
2: Se Deus quiser e Ele há de querer, Emanuel, a gente vai levando, né, já para esse início de manhã, como você disse, muita paz, muita luz, um início de mês abençoado para todos, e confie em Deus e em você também. Você é filho dEle e pode conseguir o que você quiser. Bom dia e até amanhã.
0: A todos uma excelente segunda-feira e a gente volta amanhã, se Deus quiser, Ele assim permitir. Fique agora, Coração do Pai Nosso, e logo na sequência, o Balança Brasil, agitando a manhã da Verdes Campos, com muita música e com muita diversão.
5: Olá, amigos. Quem fala aqui é Franley. Quero dizer o seguinte: para você ter êxito na fé, você precisa ter fé. Se você não tiver fé, você não vai ter êxito. Saiba de uma coisa, que um dos melhores remédios, melhor antibiótico, é a fé. Você quer que dê certo sua fé? Se concentre, levante a mão para cima, se encoste em qualquer, numa parede, em qualquer coisa, e peça a Deus aquilo que lhe interessa. E tenha fé. Se você fizer isso, vai dar certo, vai dar certo. Quem está falando aqui é Franli. Essa oração foi feita aqui na sede da Rede Rádio Verdes Campos, com todos os funcionários daqui da rádio. Todos nós fizemos com fé, pedindo para que você tenha saúde, nossos ouvintes, nossos queridos amigos. Então, só quero lhe dizer para você, tenha fé e reze conosco esse Pai Nosso.
6: Pai Nosso que estais nos céus, santificado seja o vosso nome. Venha a nós o vosso reino. Seja feita a vossa vontade, assim na terra como no céu.
7: o pão nosso de cada dia nos dai hoje. Perdoai as nossas ofensas, assim como nós perdoamos a quem nos tem ofendido. E não nos deixeis cair em tentação, mas livrai-nos do mal. Amém. Ave Maria, cheia de graça, o Senhor é convosco. Bendita sois vós entre as mulheres. Bendito é o fruto do vosso ventre, Jesus. Santa Maria, Mãe de Deus, rogai por nós, pecadores, agora e na hora de nossa morte. Amém.
8: Esse Pai Nosso e Ave Maria é um oferecimento da família da Rede de Rádio Verdes Campos SAT e suas afiliadas. Para todas as pessoas que estão nesse momento passando por situação difícil nos hospitais, com a Covid ou com outras doenças. E também para todas as famílias que estão sofrendo porque perderam seus entes queridos. Rogamos a Deus que Ele console cada coração sofredor nesse momento tão difícil nas nossas vidas. A família da Rede de Rádio Verdes Campos SAT e suas afiliadas têm a certeza que juntos vamos passar por tudo isso e sair do outro lado mais forte.
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0: Não perca o seu compromisso, são 8 horas e 3 minutos.
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Muito bem, já estou de volta na programação do Rádio Brasileiro. Estamos no Brasil e com você, onde quer que você esteja, na programação Balança Brasil, aqui é a Net Campos. Hoje, dia 1º de junho, uau! Chegou o São João, rapaz! Eita, não sei você, né? Eu gosto. Eu só não gosto é da onda do muito barulho, né? Que criança às vezes com traque, com bombinha, com foguete, essas coisas que fazem barulho, que incomodam os animais, né? E aí já fica meio que chato. Mas a festa em si é bonita, hein? A festa em si é bonita e eu gosto muito. Eu adoro, é verdade. Para você que está comigo, um abraço, bom dia, obrigada pelo carinho da audiência que sempre você passa para a gente nessa data especial de sempre, né? Hoje, primeiro dia do mês, uma segunda-feira, todo mundo aí com seu destino no trabalho, nos afazeres diário. Para você que está de verdade de férias, né? Tá de férias, está aproveitando as suas férias, aproveita, curta bastante, porque a vida é bela, aproveita as suas férias. Tem gente que entra de férias de mês de junho, mês de julho, então aproveita. Eu hoje acordando mais tarde um pouquinho, não é? Porque não vai ser preciso sair para o trabalho, mas ó, tô feliz, porque você também tá feliz, você tá com saúde, você tá com tudo de bom aí na sua vida, seus familiares, as pessoas que você ama do seu lado. Então, aproveita a vida, seja feliz, porque hoje é dia de ser feliz. Segunda-feira é dia de buscar a sua felicidade, hein? Fique parada não. 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Eu vou começar assim, ó. Ei, rapaz, entrou o mês junino. Vamos brincar de fogueira? Bom dia, bom dia, bom dia.

E assim a gente começa uma manhã gostosa de segunda-feira, dia 1º de junho. Lilian, eu sem você. Você ouviu Anísio Silva, Alguém Me Disse, é o Miarouche, Deusa de Itamaracá. E agora a gente dança, porque a gente se anima na segunda-feira também, é claro. Acorda, acorda, vamos lá. As Frenéticas, Dancing Days. Essa música é de 1978, hein, gente?

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8: Vamos lá, estamos juntos no Balança Brasil, estamos sim, juntinhos. É, para você que está ligado comigo, eu lembro que para você cuidar da sua saúde hoje é tão fácil, gente. Quando você tem consciência que você precisa prevenir, que prevenir é melhor que remediar, porque a gente chega a uma determinada idade que a gente vai se arrepender daquilo que a gente deixou de fazer enquanto jovem. A gente vai se arrepender de não ter escutado nossos pais, se arrepender de não ter procurado mais viver uma vida mais regrada, bacaninha, se divertindo, mas cuidando da saúde desde sempre. Essa consciência tem que ter desde sempre, né? Só quando tiver com a idade avançada, não, gente. Com a idade avançada, a gente se arrepende de não ter cuidado. Vai por mim, olha o que eu estou lhe dizendo. A gente já se arrepende de não ter cuidado mais cedo, não ter escutado os conselhos dos pais, e não ter procurado fazer a coisa correta, certinha, porque a vida não é só oba-oba, não é só farra, diversão, festa, não. Você vai acumulando aí, dá mais na frente um pouquinho, você vai dizer, por que eu não me cuidei mais cedo? Por que eu precisei fazer isso? Porque, então, esse porquê. E como mesmo que a medicina esteja bem avançada hoje em dia, os problemas também estão bem avançados. Tem, o que tem de doença feia, ruim, que acontece com o ser humano, você está por fora, hein? É verdade. 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Ok, então. Vamos lá, porque eu tenho um sucesso para tocar, para a gente recordar. E eu tenho bastante recado que já chegou aqui no nosso WhatsApp. O nosso WhatsApp para você pedir música é DDD 86, número 9 94 47 50 82. Bom dia, Nete, que Deus abençoe você e sua família. Mande alô para Elisa, Serrinha, Martins Teixeira e a Tereza, Portela e Família. Toque Milton Nascimento, Coração de Estudante, Portela e Família, aquele abraço, bom dia. Já já tô abrindo os outros recados, hein? A Nete toca uma música do Thales Roberto, mesmo sem entender, o Reginaldo Neres, de Autos. Vai para você e todos os ouvintes, que Deus abençoe, obrigada. Reginaldo Neres, cidade de Altos, no Piauí. Bárbara em Timon, no Maranhão. A Nete toca Jaine, Se Ainda Existe Amor, para você e para os ouvintes, um cheiro para você também, tá, minha linda? Raimundo Lima, nosso agente de vendas em Pirapemas, Maranhão. Obrigada, os clientes aí dele, do Raimundo. Ah, ele tem uma estantezinha lá na lojinha dele, só produto GF8, que é uma cor de louco, maravilha, hein? Parabéns, Raimundo Lima, vende bastante também. Um abraço para você, querido, e para toda a sua família aí em Pirapemas, no Maranhão. Quer mais? Eu falo para você o que é que eu tenho aqui. Eu tenho mais pedidos. Eu tenho uma Joaninha que pediu o padre Marcelo Rossi. Bom dia.
5: Bom dia, minha querida. Marcelo Rossi, Pontes e Vitória, uma participação dela. Também vou oferecer para meus amigos de Campo Maior, para meus familiares também de Campo Maior, para você e para todos os ouvintes da Rede Santa. E lhe desejar uma segunda-feira de bênção, de saúde, de paz. Que você tenha um mês de junho abençoado para todos nós. Fique minha querida.
8: Amém. Amém, querida. Obrigada. Feliz aí com a sua mensagem. E com a indicação, essa música é linda. Padre Marcelo Rossi, belo. E tem muito mais na nossa programação. Uma semana abençoada para todos nós, para a Joaninha, toda a sua família. Obrigada, Joaninha. Eu tenho um pedido aqui também do seu Zé Oliveira, que pediu. Seu Zé Oliveira, um abraço. Iranete, eu quero ouvir uma música gravada por Agnaldo Timóteo e Ângela Maria. O nome da música é Meu Primeiro Amor. E eu quero oferecer para a dona Joaninha Costureira, que acabou de falar aqui com a gente, Naide Façanha e família, Irene Raimundo Cunha, Tisquinha Sorriso, Vovó Clésia, Cleomar, Antônio Luiz, no bairro Cidade Nova. Também para... Ah, também chamando para ir para os festejos, né? Venha para os festejos de Santo Antônio. Obrigada, querido, pelo convite. Desde a semana passada que me convidam aí para os festejos. De Santo Antônio em Campo Maior, um abraço para todo mundo aí, tudo de maravilhoso para você. E a gente vai seguindo aqui porque tem muitos pedidos. Eu tenho um pedido aqui para Hermes Aquino, Silvan Santos, Roberto Carlos, Newton César, Raul Seixas, Rick Renner. Eu tenho pedidos aqui, tanto, há tanto pedido. Mas os primeiros é Milton Nascimento, Thales Roberto, Jaine, Clara Nunes. O Agnaldo Timóteo, Henrique Renner, que a gente vai já tocar, tem Raul Seixas, tem tudo isso e muito mais. E o Portela mandou mensagem, né? Milton Nascimento, vale a pena, né? Uma música. Você que está aí se preparando, daqui a pouquinho está de férias, né? Mas está estudando agora, acordou cedo para estudar. Então está aqui, ó, coração de estudante. Um abraço para você, bom dia, bom dia.

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1: Agora 9:01, bom dia.
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1: Balança Brasil na rede de rádios Verdes Campos Sate. Obrigado a você pelo carinho da sua audiência. Olha só, tudo fica ligadinho aí, porque aqui nós temos o que você fica aí, ó, aguardando, né? Música bonita, descontração, emoção, cuidados com você, uma boa orientação, uma boa informação. E por falar em informação, olha só, já vou mandar passar aqui uma informação para você que está me ouvindo aí, onde quer. Hoje, daqui a pouquinho, 9h55, antes das 10 horas, nós temos o nosso informativo aqui para você, tá legal? É, tem informativo, vem direto da redação do portal, aqui na Rádio da Vovó e do Vovô.

0: Muito bem, nós estamos ao vivo e a gente vai trazer informações de Teresina, no Piauí, para você que está acompanhando. O nosso colega de trabalho, Vanilson Brito, que tá aí, olha, está acompanhando e ele está vendo o que está acontecendo em Teresina. Oi, Vanilson Brito, bom dia.
1: Bom dia, Nete Campos. Bom dia aos ouvintes da Rádio Verdes Campos Sat, da rede de rádios Verdes Campos Sat. Vanilson Brito aqui falando direto da BR-316, na margem sul de Teresina. Ô, Anete, a BR-316, na parte alta da BR, está havendo congestionamento, provavelmente um acidente no pé da alça do viaduto da Miguel Rosa. E aí a gente está aqui avisando aos condutores que estejam chegando em Teresina, pela região sul, pela entrada sul da cidade, pela BR-316, que procure a margem baixa da BR-316 e evite o congestionamento que já está quilométrico na parte alta, que é a parte de alta velocidade, tá? A gente está aqui fazendo esse registro, a qualquer momento a gente retorna com algum flagrante por aí, de Teresina, o Piauí, ou Maranhão, Ceará, ou qualquer lugar do Brasil, onde o Portal Verdes Campos Sat está junto com você. Com você, Anete.
0: Valeu, Vanilson, a gente falando do portal, né, e tá aí nossas informações, a gente sabe que eu estava acompanhando cedinho os informativos, né, e eu vi que em Teresina, nessa BR, nessa que ele tá falando aí, na região sul da cidade de Teresina, hoje aconteceram uns dois acidentes, né, mais ou menos, e com morte, tá, gente, um poste caído, né, na avenida, tomando praticamente a metade da avenida, e esse outro dessa moto também, que deve ter batido em algo na mureta, pegou fogo, e o condutor faleceu, tinha um casal na moto. Ou seja, são muitas informações para você, que daqui a pouquinho, no nosso informativo, a gente vai complementar essa informação que o nosso repórter do portal verdescampos.com.br acabou de falar aqui para você, o Vanilson Brito. E para você ficar bem informado, você já vai lá, diretão no nosso portal. Acessa aí do seu celular, do seu computador, seu notebook, do seu tablet. Onde você tiver internet, você pode acessar portalverdescampos.com.br. Vamos lá, que eu tenho muita música bonita para botar no ar para você que pediu. Muita canção deliciosa de se ouvir na Rádio da Vovó. Toda a venda da Joaninha, hein? Padre Marcelo Rossi, a gente vai tocar. Eu tenho uma indicação aqui também que chegou para a gente, da Josélia Raquel, na Fazenda Pau d'Arco, em Campo Maior, Piauí, pedindo a música do Roberto Carlos. O nome da música é Cavalgada, para os ouvintes da rádio, familiares, amigos. Josélia Raquel, Fazenda Pau d'Arco, Campo Maior, aquele abraço, bom dia. Então já estamos em junho, não é? Que seja um mês cheio de bênçãos, dádivas, vitórias e muitas alegrias. Paz, fé, prosperidade. Paz, fé, prosperidade. Provisão e também livramentos. Um abraço, bom dia, Josélia Raquel. Tem um recadinho aqui do Vavá de Sorocaba pedindo o Silvan Santos também, que a gente vai já botar no ar, tá? Mas eu tenho pedidos aqui para quem, Anete? Ah, deixa eu ver aqui. Seu Zé Oliveira pediu uma música pra gente. Ele mandou também vídeos, né, seu Zé Oliveira? Já botei no ar o pedido dele. Ele mandou vídeo mostrando um pouco da procissão ontem, lá dos festejos de Santo Antônio, em Campo Maior, Piauí. Obrigada. Rick Rinner, quem está pedindo é ela. Irene Raimundo Cunha, estava atendendo clientes, né? Ele até mandou foto aqui de um amigo que é caminhoneiro, é o Zé Arnaldo. Ah, é o mesmo que é deputado, que a gente chama deputado, que sempre compra com ele. Foi ontem, dia 31, é isso? Muito bem, olha só, vamos lá, mais um recadinho.
2: Bom dia, Nath Campos. 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Quero mandar meu bom dia para todos os clientes de F8 de Raimundo Cunha e Irene, que Deus abençoe a todos e a nós, a cada um deles, um abraço. Mandar meu bom dia para o seu Gustavo, no assentamento Nossa Terra, seu José Alves, dona Fátima e todos do Riso Vido. Seu Silvestre, na residência Deus me deu. Dona Dudu, dona Raimunda Feitosa e todos do Boqueirão. Seu José Oliveira, dona Graça, seu Zezé, seu Chicão, no Bar de Fátima. Dona Ana Cristina, seu Zé Paulo, São Domingo, dona Mariana e seu Daniel na Lagoa da Onça, deputado da Paraíba no Nilo para todos os caminhoneiros, seu Daniel em Flores, seu Joaquim Bandeira e família Lagoinha. 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Obrigado, bom dia, bom trabalho.
0: Rick Renner para vocês, já já. Antes tem Padre Marcelo Rossi, tem Roberto Carlos. Mas tem um aluno que eu quero mandar bem especial aqui, que está indo, sabe para onde? Falou assim, bom dia, Balança Brasil, minha amiga comunicadora. Meu nome é Luiz Camilo. Oi, Luiz Camilo, tudo bem com você? Eu estou ouvindo a rádio aqui no povoado chamado Morro Branco, que fica no distrito de Ubatuba, município de Granja, Ceará. Ai, que legal, gente, eu fico tão feliz. Muito obrigado, Luiz Camilo. Obrigada, querido. Ele disse que o nome lá do lugar é Morro Branco e é distrito de Ubatuba, que é município de Granja, Ceará. Ele mandou alô para minha mãe, a Raimunda Diodato, porque ela está ouvindo o programa todos os dias, não pede por nada. Anete, a minha mãe, tem 63 anos de idade e está sempre com o rádio dela ligado. Ele mandou foto do rádio. Ai, que linda. Já me ganhou aqui nesse paninho, desse paninho aí, cobrindo o radinho dela em cima para não pegar poeira. Tem uma flanelinha também. E o paninho que está cobrindo o rádio tem um crochê que eu adoro. Que linda. Oh, obrigada. A gente que agradece. Desejo uma feliz semana para você, Luiz Camilo, e para sua mãezinha, Raimunda Diodato, 63 anos. Beijo para ela e muito obrigado, tá? Alô, Cristina, quer ouvir o quem? Raul Seixas, é isso, Cristina?
3: Bom dia, minha amiga Nete. Nete, hoje eu quero que você bote a música para mim, do Raul Seixas, No Dia Que a Terra Parou. Principalmente, feliz para você e para todos da rádio aí, para toda a sua equipe. Feliz para o meu esposo José Paulo, minha irmã Mariana, que é esposa da Daniel, mora na Lagoa da Onça, meu irmão Nonato, minha irmã Edinalva. Ofereço para Dona Irene, seu irmão do Cunha Capo Maior, ofereço para a Comar Luzia. E para todas as minhas amigas lá do meu grupo, essa música, feliz para você. Se você já tiver rodado, né, não houve problema. Eu quero ouvir essa música do Raul Seixas, No Dia Que a Terra Parou. Principalmente feliz para você, minha linda, minha princesa. Fique com Deus.
0: Amém. Obrigada. Muito obrigado. Tem muitas canções aqui. Eu quero mandar um recadinho também lá para o Ceará. Camucim. Deixa eu ver o nome, é?
4: Bom dia. Rádio Reis Campsade, aqui é Caetano, lá da cidade de Camucim, Ceará.
0: Oi, Caetano.
4: Hermes Aquino, desencontro de primavera, ok? Caetano Prado.
0: Hermes Aquino, desencontro de primavera, essa música é linda. Bom, já tenho aqui, eu tenho muito mais indicações, gente, pode ficar tranquilo que eu já anotei Zezé Camargo e Luciano, Lorival Freitas, e muito mais. Tem também Newton César, Silvan Santos, tem Zé Ramalho, Amado Batista, Márcia Ferreira, tudo isso eu já anotei e vai tocar. Fica tranquilo, porque agora eu vou chegar com ele. Padre Marcelo Rossi, participação do Belo, a música linda, Força e Vitória. Joaninha, para você, minha linda, bom dia.
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1: 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Você acabou de ouvir a indicação de Irene e Raimundo Cunha na música do Rick Renner Filha, antes Roberto Carlos, Padre Marcelo Rossi, agora Raul Seixas.

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0: Muito bem, já estamos aqui de volta, a Net Campos e a Rádio Verdes Campos Site em todo o Brasil, trazendo alegria, paz, amor, tudo de coisa boa para você e produtos F8, lógico, né? 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Mas um abraço aos nossos queridos irmãos caminhoneiros pelas estradas ouvindo a gente. O Júnior Bala já mandou mensagem, mandou um vídeo. Oi, Júnior.
1: Bom dia, Nete.
0: Bom dia.
1: Bom dia a todos. Os ouvintes aí da Verde Campos Salles aí, viu? Passando aí para desejar uma ótima semana aí para todo mundo, ó. Beleza?
0: Beleza.
1: Aqui é o Júnior Bala, caminhoneiro de Ueira, juntamente com o Tião.
0: Tá lá na frente o Tião, né?
1: Caminhoneiro do Expedito. Aqui descarregar aqui na Chapada Grande do Calcário.
0: Olha que legal.
1: Do Suí. Um bom dia e tudo de bom pra vocês todos.
0: Obrigada, querido. Ei, mas é bonito ver isso. Eu tô com inveja que eu não tô aí junto, viu? Imagina que seja uma viagem tão maravilhosa. Ei, rapaz, amei assistir o seu vídeo aqui e colocar no ar, tá bom? Júnior Bala, caminhoneiro, passando por regeneração, não é? Que legal. Muito obrigada, querido. Um bom trabalho pra vocês. Bom dia. Bom dia, bom dia, bom dia. Ei, negócio gostoso, viu? Estrada. Nossa Senhora, só quem viaja mesmo, gosta de viajar, pegar a estrada, que sabe do que eu estou falando aqui, né? Bom, eu tenho mais pedidos aqui para a gente atender. Eu já atendi o Roberto Carlos, você já ouviu outras canções. Eu tenho aqui Hermes Aquino, que eu já botei o áudio no ar. Tem Zezé de Camargo e Luciano. Deixa eu ver quem me pediu também. Bom dia.
2: Bom dia, Nath Campo. Sou eu, Francisco Salles, da cidade de São Pedro do Piauí. Gostaria de ser atendida com a música de Zezé de Camargo e Luciano, Meu Coração Só Quer Chorar. E ofereço para o meu sobrinho, que ama muito, Maninho Malaquias.
0: Tá dado o recado. Bom dia, Nete. Toca Zezé de Camargo e Luciano, ofereço para minha família e para você. Gostei muito do seu programa, não perco nenhum dia. Eu sou de Inhuma, Piauí. Maria Helena, oi Maria Helena, Inhuma no Piauí. Alô Inhuma, Piauí, bom dia, um abraço. Fico feliz com a sua mensagem também, porque gostar da nossa programação é o orgulho que a gente tem aqui e todas as pessoas, tá? Caetano de Camocinha, a gente vai tocar. Deixa eu ver qual foi a música que ele pediu mesmo. Oi.
3: Bom dia, Rádio Verdes Campos Salles, aqui é Caetano, lá da cidade de Campos, em Ceará. Queremos ver a música do Hermes Aquino, Desencontro de Primavera, ok? Caetano Prado, Camocim, Ceará.
0: Tá dado o recado, eu tenho um pedido também para Silvan Santos, quem pediu.
4: Bom dia, Netis Campo, bom dia, acrescentando bom dia a toda a galera do povoado, Sororoca, Santo Antônio, Pedrinha, Pedrinha, Santa Fé, Alto Grande. Alôzão pro Júnior, divulgações, evento do povoado Conceição, bom dia para todos vocês. Coloca aí um louvor de Silvan Santos, não dá para ficar parado aqui.
5: Olá, bom dia, Verdes Campos Sati. Eu sou o Araújo, da cidade de Itaporanga. Gostaria de ouvir no Balança Brasil com ele, Nilton César, a voz de ouro do Brasil. Música, o mar, o mar. Essa música é muito bonita. Então, toca aí para mim, e para todos que estão sintonizados na Verdes Campos Sat.
0: Obrigada, Araújo. Um abraço para você. Vamos começar com Hermes Aquino, que eu fiquei devendo aqui. Desencontro de Primavera, Zezé de Camargo e Luciano. Tem Lorival Freitas, aliás, tem Silvan Santos. Daqui a pouco tem Lorival Freitas. Tem também Newton César e muito mais.

0: Olá, bom dia! Estamos começando mais um boletim com as informações direto da redação do portal da Rede de Rádios Verdes Campos SAT. Vamos destacar as notícias do Brasil e do mundo, transmitindo o nosso sinal via satélite para mais de 150 rádios espalhadas em todo o Brasil, via internet através do aplicativo GF Play e através da banda KU no canal 365. Vamos agora às informações. O Instituto Nacional de Infectologia Evandro Chagas, da Fundação Oswaldo Cruz, a Fiocruz, investiga desde sábado o caso de uma viajante belga que veio de Uganda, na África, para o Rio de Janeiro com sintomas virais. O resultado do exame de sangue do paciente não foi concluído, mas as primeiras amostras biológicas deram positivo somente para a malária. Assim que o homem chegou ao Instituto Evandro Chagas, com tosse, calafrios e diarreia, a Fiocruz acionou o protocolo para atendimento especializado. O paciente vai ficar isolado até o diagnóstico conclusivo, considerando que Uganda, o país de origem dele, tem registros de casos de ebola. A medida é de precaução, considerando o histórico de viagem do paciente, foi o que informou a Fiocruz em nota à imprensa neste domingo. Os primeiros diagnósticos baseados em amostras de saliva e urina, no próprio sábado, confirmaram a malária. Nelas, as análises deram negativo para o ebola. O teste diagnóstico referente à amostra de sangue segue em análise e a Fiocruz não informou quando o resultado deve ficar pronto. A festa do Pau da Bandeira reuniu devotos e visitantes na noite deste domingo em Barbalha, no Cariri Cearense. Centenas de homens carregaram o tronco pelas ruas da cidade durante o cortejo, que marca uma das tradições mais conhecidas dos festejos de Santo Antônio. A celebração também teve shows de artistas como Dorival Dantas, Elba Ramalho, Ítalo Queiroz, e a programação segue até o dia 13 de junho com apresentações culturais e celebrações religiosas. Segundo a Secretaria de Turismo do município, a expectativa é receber cerca de 500 mil de pessoas durante o período da festa e, além disso, a previsão é de que os festejos atraiam visitantes de vários estados e fortaleçam o turismo e a economia local. A Agência Municipal de Regulação de Serviços Públicos de Teresina, ACET, aprovou um reajuste de 6,6% nas tarifas de água e esgoto da capital. O aumento foi publicado no Diário Oficial do Município na última sexta-feira e entra em vigor em 28 de junho de 2026. O reajuste vale apenas para os serviços na zona urbana. A proposta foi apresentada pela concessionária Águas de Teresina Saneamento S.A. e aprovada após análise técnica e jurídica da ARCET. Segundo a ARCET, o reajuste é calculado anualmente com base na variação de custos dos últimos 12 meses. O índice de 6,6% resulta de três fatores principais: a energia elétrica, por conta do impacto, os custos administrativos e os produtos químicos. A agência afirma que a medida é necessária para gerar recursos necessários para a recuperação dos custos, a realização dos investimentos, cumprimento das metas dos serviços, bem como as garantias do equilíbrio econômico-financeiro do contrato e a modicidade tarifária. E o ministro do Supremo Tribunal Federal, Flávio Dino, cancelou sua participação presencial na 14ª edição do Fórum de Lisboa, em Portugal, que acontece de 1º a 3 de junho na Faculdade de Direito da Universidade de Lisboa. Segundo informação de sua assessoria, o ministro sofreu uma fratura e rompimento de ligamento no pé após uma queda em um acidente doméstico. Apesar do ocorrido, a equipe informou que Dino está bem, mas deve permanecer em repouso em São Luís, Maranhão, sua cidade natal. Em artigo publicado no site Jota e enviado à organização do evento, o ministro explicou que não obteve autorização médica para realizar o voo de longa duração devido ao estado de saúde. E estas e outras informações você encontra no site portalverdescampos.com.br. 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Voltamos a qualquer momento com mais notícias. Siga agora com a programação normal da rede de rádios Verdes Campos SAT e de suas afiliadas.
1: Rede de Rádios Verdes Campos SAT informa a hora certa.
0: 10:01.
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0: Tá aí, então, olha, o nosso querido Araújo lá de Itaporanga, na Paraíba, indicou uma música do Newton César, é, e ele disse, né, toca aí o Mar, só que veio junto a Aline, junto com o Mar, viu, Araújo em Itaporanga, na Paraíba, aquele abraço, mais uma vez agradecer o nosso amigo caminhoneiro, é o Júnior Bala, ele é caminhoneiro e ele diz que é de Oeiras, faz questão de dizer que é de Oeiras, porque é minha terra também, tá gente, que eu tenho muito orgulho, Oeiras, Piauí, primeira capital do estado, e ó, o Júnior Bala, caminhoneiro, tá na estrada, ele tava passando por regeneração, como ele falou no vídeo dele, deixa eu botar aqui mais uma vez o vídeo dele, do Júnior Bala, caminhoneiro. Oi Júnior,
1: vamos dia, repetir. Nete. Bom dia a todos. Os ouvintes aí da Verde Campos Salles aí, viu? Passando aí para desejar uma ótima semana aí para todo mundo, ó. Beleza? Aqui é o Júnior Bala, caminhoneiro de Oeira, juntamente com o Maltião, que é um caminhoneiro da Expedito. Aqui descarregar aqui na Chapada Grande do Calcário.
0: É coisa boa! Do
1: Suí. Um bom dia e tudo de bom para vocês todos.
0: Bom dia, em nome do Júnior Bala, caminhoneiro da cidade de Oeiras, Piauí, a minha terra, legal. Eu quero abraçar todos os caminhoneiros, todas as pessoas que estão trabalhando nesse momento pelas estradas do país, ouvindo a gente. Ai, gente, que alegria, tão bom, não é? É, sim. Aquele abraço, fala aí em quem tá na estrada, deixa eu mandar um abraço à minha prima. Ei, gente, ela mandou quando ela tava indo, gente, infelizmente quando eu vi a mensagem dela, ela já tinha saído, né, já tava sem a sintonia. Mas eu agradeço muito a minha querida Júnia Marques, pensa uma pessoa educada, simpática, gente boa, maravilhosa. Ela disse que tava me ouvindo na ida e sempre na volta. Ela, quando ela tá indo na estrada, ela tá me ouvindo. Ela disse, né, tô chegando aqui em Água Branca e eu estou com a Rosário, o Raimundo José, a Márcia, esposa dele, Paula e sua filha, Sol de Maria. Olha que nome lindo, Sol de Maria. Beijo para vocês. Muito carinho para minha querida Júnia Marques, que é essa criatura. Eu não sei se é porque ela, a profissão dela, ela escolheu corretamente, tá? Ela trabalha cuidando de pessoas e eu fico muito feliz com é a médica da família, né? A gente pode dizer assim, não é, Júnia? Beijo para você, minha linda. Tudo de maravilhoso para você, para todas as pessoas que estão com você nesse momento na estrada aí, vindo de Oeiras para Teresina, né, no Piauí, e acompanhando a nossa programação com o Rádio do Carro na sintonia e passando aí pela região toda onde tem a sintonia da rede de rádio Verdes Campos Salles até chegar a Teresina, hein? É, quando ela tá mais perto, ela sintoniza 103,5, que já pega mais sintonia aí pra gente, e a gente tá em todo o país, são mais de 150 afiliados, estamos chegando e muito mais longe, bem pertinho de você. Estamos também na parabólica, na frequência. Você que tem a banda Caô aí, ó, frequência 365, você também sintoniza na sua TV através da parabólica na frequência 365. Estamos lá também, brevemente vem mais. Fica tranquilo, só coisa boa pra gente, tá? Tô vendo aqui Márcia Ferreira, quem foi que me pediu? Júnior, um beijo, minha linda. Boa viagem, seja bem-vinda. Com toda a galera que está com você aí no seu carro, um abraço, obrigada. Deixa eu mandar um abraço aqui para Edilene. Edilene mandou uma foto aqui da lojinha dela de produtos F8. 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Um abraço para você, Edilene, em José de Freitas, no estado do Piauí. 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Abraço, Edilene, tudo de maravilhoso para você. Bom, eu vou tocar também Silvan Santos, tem louvor para tocar, me pediram Lourival Freitas também, que é louvor, pedem bastante louvores aqui, e a gente fica feliz, que eu adoro ouvir louvor, tá gente? Acho que independe de religião, você ouvir uma música que fala em Deus, em Jesus Cristo, é sempre muito, mas muito legal. Tá certo? Deixa eu ver quem me pediu aqui, Márcia Ferreira. Eu acho que já até botei o áudio no ar, será? Márcia Ferreira, na programação da Rede de Rádios Verdes Campos Sati. Obrigada a você. Foi a Antonieta. O áudio dela, deixa eu ver se é esse aqui. Vamos lá.
2: Bom dia.
0: Bom dia.
2: Gostaria de ouvir. Márcia Ferreira, você ganhou de mim.
0: Uhum.
2: Pra me oferecer pra toda a minha família, pra você, né? Bom dia.
0: Bom dia. Antonieta, um abraço. Obrigada. Muito bom ter você aqui também ouvindo a gente, viu? Tem pedidos para Lorival Freitas, louvor, quem tá pedindo, bom dia.
3: Turma de Campo, bom dia, bom dia, bom dia. Quem fala aqui é o Lima.
0: De onde, Lima?
3: Moro aqui no Maranhão, em Timon, no Maranhão.
0: Timon, viu? No Maranhão.
3: Eu quero solicitar um louvor de Lorival Freitas, tal de WhatsApp, viu?
0: Ah!
3: Eu homenagei esse louvor para todos os ouvintes e para você também.
0: É o tal de WhatsApp. É legal, vamos lá.
4: Bom dia, Netes Campo, bom dia. Quero ser mando bom dia a toda a galera do povoado Sororoca, Santo Antônio, Pedrinha, Pedeirinha, Santa Fé, Alto Grande. Alôzão pro Júnior, divulgações, evento do povoado Conceição. Bom dia para todos vocês. Coloca aí um louvor de Silva Santo, não dá para ficar parado aqui.
0: Muito bem, mais louvores aqui na nossa programação. Tem um pedido só para contrariar, tem um pedido para Zé Ramalho também. Amado Batista, foi a Maria de São Miguel que pediu, onde está você, não é? Mais pedidos aqui, daqui a pouco vai tocar Amado Batista. Muita gente pedindo outras músicas do Amado Batista. Zé Ramalho que me pediu, bom dia.
5: Bom dia, Neto Campos. Gostaria de ouvir a música Frevo Mulher, com o cantor Zé Ramalho. Ofereço para Antônio Brasília, com Comadre Márcia, Jamba, Bastião, Nena, Seu Luiz dos Isqueiros, Gracinha, Rita de Cássia, Chico da Usina e para todos que estão ouvindo o programa, Zezinho de São João dos Patos.
0: Beijos para vocês todos, obrigada. Eita, coisa boa, muito bom. A gente vai com o Márcio Ferreira. Você ganhou de mim, sabia? Ganhou, sim. Vamos dançar? Quero todo mundo animado, hein? Segundou, meu amor. Hoje é dia 1º de junho. Bom dia para você. Até meio-dia, estamos juntos aqui na Rádio Mais Popular do Brasil, a rede de rádios Verdes Campos.

E essa linda canção, Amanhã Espera por Nós Dois, foi uma indicação aqui que veio de Teresina no Piauí, sabe quem? Sabe quem? Denilson, do bairro Saci. Uma ótima semana para você, que seja abençoada também, tá, Denilson? O Amanhã Espera por Nós Dois, Paulo Sérgio, para você. Deixa eu aproveitar aqui e mandar um abraço para quem está na sintonia da Rede de Rádios Verdes Campos Sátio, ouvindo a gente. É, me pediram aqui um alô bem especial, que legal. Deixa eu ver aqui, Anete. É, mande um alô aí para o compositor Zequinha e a esposa, sua esposa, Alice. Eles casaram agora, gente. Está com 9 dias de casado, depois que já viveram assim, ó, 40 anos juntinhos. Olha que legal. 40 anos juntos e há 9 dias estão casados. Eles são do Jardim Florada, no sítio da mamãe, em Timó, Maranhão. Nossa, que prazer, hein? Muito bom. Deixa a gente numa alegria danada. Que felicidade. Vou já ouvir esse áudio aqui para a gente conhecer um pouco da história deles, para a gente contar para você que está ouvindo, tá? A gente tem mais uma para tocar aqui. Estou devendo muita música bonita aqui, tá, gente? Muita música linda. Tem Zé Ramalho, Amado Batista, Só Para Contrariar, Jane Erondi e muitas outras canções que eu já anotei o nome aqui, tá? Fica aí que a gente vai atender você. Antes, eu quero tocar mais um louvor que me pediram aqui, do Lourival Freitas. Você conhece essa? É um tal de WhatsApp, né? Vamos ouvir.

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0: Então, você ouviu ele, o mais amado do Brasil. Onde está você? São muitos pedidos aqui para Amado Batista, eu agradeço. Tem um pedido para Eliane, quem está pedindo aqui, né? Coloca Eliane, sou a Vera Lúcia, de Campo Maior, Piauí, ouvinte do programa. Alô, Tião Carreteiro, um abraço, querido. Bom dia.
1: Bom dia, Neto.
0: Campo. Bom dia, aqui bom Tião dia.
1: Carreteiro, nós, Lopes, aqui na região de regeneração, Cristina Norte 6.1. Mas aí um alô pra nós aí, a música da sequência pra oferecer a todos e todas que tiveram a sintonia, todos os caminhoneiros. E ao meu amigo e parceiro aqui, Júnior Bala.
0: Eita, gente boa, rapaz, esse Júnior Bala. Bom dia. Tião, cuida, Tião. Tião Carreteiro, olha aí. É,
2: fazendo a rodizinha aqui.
0: Ai, que Brasil. Legal.
2: Fazendo a Chapada Grande aqui. Regeneração.

0: Olha que bonito, tá bonito aí, hein? É bonito de ver, sabe? Essas pessoas trabalhando no dia a dia, ó, descarregando. Ei, coisa boa. Obrigada, Tião. Um beijo para você, também para o Júnior, para todo mundo que está trabalhando, né? Os caminhoneiros, carreteiros, você que trabalha nesse momento e ouvindo a gente, muito obrigado, hein? Olha, deixa eu ver aqui, tem muitas mensagens, não vai dar tempo para atender todo mundo. Deixa eu botar alguns aqui. Fábio Sigefredo Pacheco, bom dia. Oi, Fábio.
1: No município de Sigefredo Pacheco.
0: Uhum.
1: A net aqui dentro de ontem, chove, não chove. Mas o tempo tá muito gostoso.
0: Tá mesmo? Que legal,
1: Sigefredo. Bota aí uma música para mim aí, franguinho na panela. Viu?
0: Uhum.
1: Eu tô botando o meu aqui na panela, eu me lembrei.
0: Franguinho na panela, né?
1: Para me ouvir aí.
0: Fábio Sigefredo Pacheco, um abraço, bom dia. Tô só botando os recadinhos no ar aqui, tá, gente? Deixa eu ver aqui para quem tá me ouvindo. É, onde quer que esteja. Anete, bom dia. Manda alô para minha mãe, Dalziza, aqui em Lagoa Alegre. Ela gostaria de ouvir a música do Roberto Carlos. A gente já tocou o rei, tá? Aqui é Dorimar. Um abraço para você, Dorimar. A gente tocou o rei Roberto Carlos há pouco tempo. Deixa eu ver aqui mais um recadinho para quem está ouvindo a gente. Bom dia,
2: Nete Campo.
0: Bom dia.
2: Bom dia, Nete.
0: Bom
2: aqui
0: dia.
2: Aqui é o Paulo Moreira que fala aqui do Alto Formoso, Campo Maior.
0: Oi, Paulo.
2: Ei, mas é gostoso amanhecer o dia ouvindo essa voz, viu?
0: Ei, coisa boa. Obrigada, meu lindo.
2: Bom dia para você. Primeiro de junho.
0: É.
2: Né? Tudo
0: muito
2: de bom.
0: Muito obrigada. Eu fico
2: Valeu,
0: feliz.
2: Um abraço,
0: Paulo Moreira. Obrigada, querido. Alto Longar, Piauí. Bom dia. Vou lá pro Ceará agora. Moro Araújo.
3: Bom dia, Nete. Bom dia. Seu ascensor aí ao lado, na censoria do seu programa. Bom dia para todos da rede Campo Verdes Campo Sati. Aqui é o amigo de sempre, Edgar Ferreira, da cidade de Moro Araújo, Ceará. A caminho de granja. Quero pedir uma música, por gentileza sua. Chicabana, amor e respeito. Quero oferecer para todos os meus amigos da cidade de Moraújo e todos meus amigos aqueles da Serra da Ibiapaba que escuta a minha voz. Valeu, obrigado.
0: É o Kiko Chicabana, não é isso? Amor e respeito, ou Chicabana, como a gente chama. Obrigada, um abraço para você. Por estar ouvindo. Aliás, é humildade e respeito, né? O nome da música. Se der tempo, a gente vai tocar sim. Um abraço para você, tá, querido? Mas é porque esse horário... A gente já não tem mais tempo para quase nada, é de verdade. O último bloco
4: bom dia,
0: aqui.
4: Nete. Bom dia. Eu gostaria de pedir para você dar parabéns para o meu filho, o Ellen, que ele é caminhoneiro. Agora mesmo ele
0: caminhoneiro,
4: está em São Paulo,
0: que legal.
4: São Paulo, São Luís, Teresina.
0: Legal.
4: E quero pedir a Deus que ilumine ele, essas estradas.
0: Amém.
4: Que o Senhor abençoe sempre meu filho, que ele é minha joia. É o melhor presente que Deus já me deu, meu filho. E desenhar tudo de bom para ele. Não tenho nem palavra para agradecer pelo filho maravilhoso que meu filho é. O nome dele é Luélio, mora aqui na BR-516.
0: Luélio, é?
4: E eu não tenho nem palavra para agradecer pelo filho maravilhoso que meu filho é. O nome dele é Luélio, mora aqui na BR-316, próximo à Estaca Zero.
0: Palmas para o Luélio.
4: Tu não for te pedir muito, me manda o link que eu vou mandar para ele poder assistir lá em São Paulo.
0: Com certeza, mando sim, meu amor. Um beijo para você, bom dia, obrigada. Um abraço, tudo de maravilhoso, mais um
5: bom
0: recadinho.
5: Bom dia, Netcampa,
0: bom dia.
5: A mulher da voz mais linda do rádio brasileiro.
0: Ei, coisa boa.
5: César do Espetinho, da cidade de Barra. Mande a música aí do Bem TV, Renato Terra.
0: Essa é boa, viu?
5: Minha esposa, Kemi Luara. Meu amigo Levi do Solidão, José Luiz do Bairro Santinho, Chico Ano do Bairro Santinho, meu amigo Cajueiro, em Aremicílio de Barro, Coxinha lá no Canto Escuro, meu amigo Levi no Solidão, Dringar, um balão de Saturninho, minha mãe e meus irmãos para você.
0: Obrigada, querido, fico muito feliz. As músicas eu não prometo que vai dar tempo de tocar, mas eu fico feliz com a sua mensagem. Anete, aqui é o Aldemar Gomes, Vale do Gavião. Ô, Aldemar, beijo, meu querido. É agente de vendas ele, não é? É, sim. Aldemar, tá tudo bem com você? Um abraço. Vale do Gavião, aquele abraço para você. Muito obrigado por estar ouvindo a gente, tá? É feliz junho para você também, é muita festa, com certeza. Olha, obrigado por ter visto minha mensagem. Imagina, Vera Lúcia, um beijo, meu amor. A gente vai ver se dá tempo de tocar a sua música também, tá? Deixa eu ver aqui mais um recadinho que chegou pra gente. Dá tempo de botar, Anete? Deixa eu ver esse aqui, mandar aqui, ó. Anete, aqui é o Francisco Neri, da cidade Olho d'Água do Piauí. Queria ouvir qualquer uma música do Pablo. Eu fico aqui, ó, no localizado, próximo à cidade de Água Branca, Lagoinha e Barro Duro. Ele mandou um vídeo aqui do sítio dele, que é lindo, a casinha dele. Que coisa mais linda aí, hein? Me fez inveja agora, porque é tudo muito lindo. Beijo para você, Francisco Neres, da cidade de Olho d'Água, Piauí. Ouvindo a gente. Anete, manda um alô para nós aqui em Santo Antônio dos Milagres. É, se não der tempo, eu queria pedir uma música do Roberto Carlos. A gente já tocou Roberto Carlos, disse na homenagem à nossa cidade que está em festejos. É mesmo? Santo Antônio dos Milagres está em festejo também. Antônia Ivoneide, bom dia para você. É, deixa eu mandar um abraço aqui, já mandei para nossa agente de vendas, Elinalda, em Paraibano. Tudo bem, Elinalda?
6: Oi, Anete, bom dia. Aqui é a Elinalda, agente de venda de Paraibano. Gostaria de ouvir uma música com Amado Batista, Borboleta Azul. Ofereço para você, para todos os meus clientes, para todos que gostarem da música. Bom dia, Anete, um abraço.
0: Bom dia, Elinalda, já avisei para ela. Sempre. Amém, que eu já toquei Amado Batista, mas um.
7: Deus te abençoe. Por aqui tá tudo bem.
0: Oh, acho
7: Deus
0: que ela mandou errado esse recadinho pra gente aqui. Mas vamos lá, mais um, sim, bom dia.
8: Eu quero ouvir a música do... Bela Magalhães, passando da Palmeirinha, município de José de Freitas.
0: Um abraço para Belamino. Bom dia, Neto. Estou passando em Floriano, Piauí, indo para Uruçuí. Estou vindo de Guarabira, Paraíba. Belarmino Carreteiro. Oi, Belarmino. Beijo, meu querido. Bom dia. Que bom ter você ouvindo a gente. Deixa eu ver aqui mais um recadinho. Alô, Maria Raimunda Campos, do sítio do... Como é o nome do sítio dela, né? Sítio dos Sonhos, Nova Viçosa. Um abraço para você. Bom dia. É, Bernardo, da Vila Firmino Filho. Quero ouvir uma música do KLB. Deve ser A Dor Desse Amor. É, me pediram aqui também a Aline Barros. Quem foi? Bom dia.
9: Eu gostaria de ouvir a música da Aline Barros. Pode ser qualquer uma. Oferecer para minha mãe, Maria de Jesus, que mora aqui na Serra do Cedro, para o meu pai, que está na roça, cortando arroz, e para o meu filho Gael, que está no colégio, para minha irmã Lucinha, que está em Poivara, para minha irmã Janara, que está em Paraná, minha sobrinha Lenara, que está no Paraná, minha irmã Edna, que mora aqui na Serra do Cedro, e a Angelina, que mora no Longar. E um bom dia para você, e tudo bom para você.
0: Bom dia, obrigada.
10: Oi, bom dia, Neto Campos, Neto Campos, bota aí uma música aí para nós ouvir. Minha linda, eu quero ouvir aquela música lá do... É, naquela mesa, ele contava história. Eu quero pedir para todos que estão ouvindo você falando aí na Rádio Verde Campo. E para mim, né? Para minha mãe, Amparo, para meu pai Francisco, de Assis. E para todos meus irmãos, que eu não vou falar o nome dos meus irmãos, porque é muito irmão mesmo que eu tenho. E é isso, Neto Campos.
0: Obrigada, pra meu amor.
10: Tudo fique bem na vida de todos.
0: Amém. Né? Bom dia.
11: Bom dia, Neto. E aí, minha filha? Tudo bem com
0: tudo.
11: Você?
0: Tudo.
11: Olha aí o meu radinho, onde é que fica? Meu fogão da
0: pia. Ah, ela mandou uma foto aqui, mas apagou, tá?
11: Amanhã que vou. Tava meus dentes lá, né? Quando eu volto, já é a mão no rádio. Veja daqui pra lá, eu já ligo logo. Aí pronto.
0: É coisa boa.
11: Que o programa da rádio, todos são bons, gosto de todos. As músicas todas são boas. Ah, Maria, eu amo.
12: Bom dia, Neto Campos. Raimundo Nonato aqui da Nossa Nazaré, Bela Nova. Um bom dia pra você, pra todos que estão ouvindo a rádio, é maravilhosa. Muito bom, viu? Pedindo aí um alô pro nosso amigo aqui, Manda Mato, do outro lado. Amigo Zé Vaqueiro, seu irmão. Estrada. E aí, se puder botar uma música dele, gosta muito da Calcinha Preta. Ele vai atravessando o rio de um lado para o outro. Até medo, mas agora abaixou um pouco.
0: Tá certo. Bom dia, Nete. Gostaria de ouvir a próxima música. Eu sou Jocélia Frota, de Granja, Ceará. Oi, Jocélia. Diz que adora escutar o programa. Que bom. Obrigada, meu amor. Vovó Lindinha, bom dia.
13: Bom dia, Nete. Bom dia, minha querida. É, aqui é a Vovó Lindinha de Hugo Napoleão. Gostaria de ouvir com José de Camargo e Luciano. Meu coração só quer chorar.
0: José de Camargo e Luciano já tocou. Me pediram o Padre Zezinho mais cedo também.
14: Olá,
0: quem Neto foi?
14: Campo, bom dia. Deus abençoe você e toda a sua família. É, estou ouvindo aqui seu programa. Gosto muito de... Aliás, eu gosto de todos os programas aqui da Verdes Campos. Eu assisto todos. E eu gostaria de pedir uma canção do Padre Zezinho. Utopia, o nome da música. Para ouvir e oferecer para todos os ouvintes da rádio. Um bom dia para todos.
0: Obrigada. Eu França de Alves.
14: Aqui do bairro Satélite, tá
0: bom? Oi,
14: bem?
0: Maria bom de dia. Fátima, do Satélite, em Teresina, Piauí. Neto, toca Janirondia, que é a França de Altos. Oi, França, bom dia. Nossa Senhora, mas já tem tanta mensagem aqui, gente. Não dá tempo de botar tudo no ar. Bom, eu fui de trás para frente, de frente para trás, fui botando tudo. Ari, Água Branca, bom dia.
15: Segundo, bora matar o leão da semana. Neto, boa segunda, início de semana. Respiramos bem no final de semana. Oi, quero te pedir a música com o grupo de pagode, só para contrariar Quando é Amor, para começar a semana com o pé direito. E vamos para frente, porque a semana só está começando. Eu ofereço para a dona Mulata, que te escuta todos os dias. Abraço, Neto. Bom início de semana para nós.

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0: Bom dia, Rainha. Bom dia, vovó, vovô. Bom dia, caminhoneiros. Bom dia, agricultor, pedreiro, servente, pescador. E todos esses meus irmãos que estão me ouvindo agora nesse momento. Bença, vovó, bença, vovô. Me abençoe para me ser feliz. 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
0: Bom dia, Rainha.
1: Bom dia, Freli.
0: Bom dia a você que está nos ouvindo, você que está aí no seu carro, na sua roça, você que está onde você estiver. Eu sei que nós estamos em vários lugares do mundo, né, em vários lugares do Brasil, através das redes sociais, através da antena parabólica,
1: antena plataformas digitais, satélite.
0: Uhum. Então nós estamos no satélite, estamos nas redes sociais e também estamos nas rádios, né, de nós todos do nosso Brasil. Enfim, nós estamos dando a oportunidade para as pessoas nos verem, as pessoas verem, ouvir, conhecer. E a gente fica muito gratificado, né?
1: Sim, Franli.
0: Nós, aquelas pessoas que realmente observam o nosso falatório,
1: uhum,
0: nesse horário, né?
1: É, tem gente que para você, tudo também pra ouvir.
0: Para ouvir. E nós temos por obrigação de levar a
1: verdade.
0: A verdade, como diz a história, doa quem doer.
1: Uhum.
0: Até porque nós não podemos agradar todos.
1: A gente sabe que tem uma pessoa ou outra que não gosta, mas a gente agrada a maioria, é verdade.
0: E agradando a si próprio.
1: Ah, a gente,
0: nós estamos... A si próprio, a gente mesmo, porque a gente fica satisfeito, feliz,
1: uhum,
0: quando a gente fala aquela coisa pura, sem mentira, sem aumentar, né? Sem aumentar o dia a dia que a gente passa, que é verdade. Quando eu falo aqui, Nete, tem muitas pessoas nesse Brasil nos ouvindo. Tem muitas pessoas que, é lógico que nem todo mundo gosta de aparecer, nem todo mundo gosta de falar em rádio, nada, né? Mas ele observa o que é certo e o que é errado.
1: Uhum.
0: E assim são os nossos ouvintes, né?
1: Sim.
0: Aí no Brasil todo. Nesse final de semana, o Irlande Faria estava lá no Resort Hotel. E tinha um casal de Capinzal.
1: Sim, sim.
0: Que é Capinzal.
1: Tá no RR, viu, produção? Tem um vídeo aí no RR.
0: Muito interessante. E esse áudio dele, do Irlândio, né?
1: Uhum.
0: As pessoas vêm de longe. Vêm nos... Porque a gente fala, ele... Eu fico muito gratificado com isso. Com esses depoimentos. Eu vou botar até aqui no ar um depoimento.
1: Você bota o vídeo?
0: Você bota o vídeo aí.
1: Vamos soltar o vídeo aqui com o áudio vídeo. Aqui. Vamos lá.
0: Ele deve estar nos ouvindo.
1: Uhum. Vamos lá, play, produção.
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3: E quando ele faz a propaganda, ele tá mentindo não, viu? É verdade.
2: É verdade, pessoal. Vem pra cá você também. Um grande abraço.
1: Você viu aí, gente? É verdade, a propaganda, como o Flali falou logo no início da nossa palestra aqui, quando a gente fala, é verdade, ninguém tá aqui para mentir, para enganar, vá lá, vá conhecer e outra coisa.
0: Exato, né? Porque aí...
1: tá ligado aí, Flali? Né? O microfone.
0: Neto, lá dá um testemunho, olha aqui o que ele falou também, olha aqui.
1: Vamos ouvir.
2: Boa tarde, meu irmão, deixa eu te falar. Olha aí, o nosso amigo, o Gildean aqui, veio lá do Capizal, Santa Rosa, Dom Pedro, ele veio do Dom Pedro. Entendeu? Vim conhecer aqui, não é isso, meu amigo?
5: Sim, senhor. Estamos aqui, chegamos aqui umas 11 horas, 11 e meia mais ou menos. Aqui, ouvi na rádio a propaganda, né? Os anúncios daqui e vim conhecer. E hoje é um prazerzão aqui estar falando contigo pessoalmente e agora aqui pelo telefone com o seu Franli. Aí pronto, eu vou falar. Eu sou fã desse homem. A conversa dele é bacana mesmo.
2: Não gosto de ouvir lá o momento do Jeff 8, ele falando, explicando, né?
5: A simplicidade que esse homem fala, né? A divulgação que ele faz dos produtos que ele vende é diferenciado. É um homem que merece meu respeito. Eu tenho toda a consideração. Porque é um homem mesmo que a gente vê que é um homem trabalhador, é um homem que vive do seu trabalho.
2: Olha aí, Franli. Ele veio através da Rádio Verdes Campos, sabe, de Dom Pedro, no Maranhão, pra conhecer o Pesque Pague, chegou aqui, tá gostando, tá, veio com a família toda, pra tu ver, né? Como a gente tá no Maranhão, a audiência que tá, é aquilo que tu fala.
0: Tá entendendo, gente?
1: É isso mesmo, Flamengo.
0: Umas pessoas, ele vê como a gente trabalha,
1: a seriedade, maneira, né, seriedade, gente? A gente tem responsabilidade
0: sem, sem estar mentindo para as pessoas, né? É aquela história que a gente sempre fala aqui. A gente deixa bem claro as coisas. Deixa bem... É assim, não fala no linguajar popular. Que aquelas pessoas... Ontem eu falando com o Islândio, a respeito daquele cidadão que estava plantou o arroz, colheu o arroz, antes de ter o arroz mesmo secar na roça, aí eles estavam batendo o arroz.
1: Sim, a gente mostrou mesmo esse
0: vídeo.
1: Mostramos sábado.
0: E aí para levar para Coelho Neto do Bacelar para a feira para vender um litro de arroz por 10 reais. Então, aqui é o que a gente fala do dia a dia aqui. Nós mostramos. Nós fizemos foi mostrar a realidade do que nós falamos todo dia aqui. Eu digo a realidade, como esse cidadão falou aqui, lá de Dom Pedro, é a realidade. Eu digo a realidade porque eu andei nesse Maranhão, nesse Piauí, nesse Ceará. Eu andei para cima e para baixo. Eu estava vendo ontem, à tarde, eu estava cuidando das minhas galinhas, dos meus peixes, que eu gosto de cuidar. Aí depois fui ver alguns vídeos, entendeu? Eu estava ouvindo um vídeo do Ratinho, que tem um programa na...
1: Sim, sim.
0: Ele dizendo... Da onde veio? O pai dele era pedreiro, né? Hoje, o Ratinho foi falar na rádio pela primeira vez, né? Foi falar na rádio. E aí foi. Hoje é um homem muito rico.
1: Dono de
0: emissora, tem a rede de rádio,
1: de emissora.
0: Tem emissora de televisão, tem um bocado de coisa, que eu não sei, nem importa a vida
1: dele. O filho dele é governador.
0: O filho dele estado. É governador já pela segunda vez de, lá do estado, né? Então, aí veja, ele venceu.
1: Venceu mesmo.
0: Ele venceu. Filho de pedreiro, ele venceu. E por que que você é filho de pedreiro? Por que que você vai esconder suas origens? Eu acho mais interessante um filho de um pedreiro do que um filho
1: de um doutor, vamos dizer assim.
0: Não, de que um doutorzão aí qualquer.
1: Você outro dia falou nesse assunto aqui, que veio sobre
0: o... Porque esse veio da raiz.
1: Da raiz, conhece a
0: fundo. Sabe o que é comer piaba assada. Sabe o que é... tirar leite, azeite de coco para temperar o feijão. Sem esconder suas
1: raízes.
0: Isso é que é fundamental no ser humano. Não deixar a gente, não deixe o dinheiro, o poder subir na sua cabeça. Não, você faz besteira. Tem gente aí, mulheres e homens, que vai para as redes sociais esbanjar.
1: É o que mais tem.
0: Achando que aquilo é bonito. Achando que aquilo ali é o máximo. Corretona de ouro, não sei quanto. Relógio, não sei de quanto. Quantos mil. Tá aí. Isso não vale nada, rapaz. Isso não vale nada. É teu relógio. De 500 mil, 600 mil. Tem um deputado aí brigando com a mulher. Brigando com a mulher, porque a mulher ficou com os pertences dele. 3 milhões de, só de relógio. Pra que te acho, Ned?
1: Vai levar o
0: pra
1: quê?
0: Que
1: quando morrer,
0: acho,
1: vai levar?
0: Pra que das 3 milhões de relógio. Tu compra um relógio por 300 mil reais. Bota no pulso. Ninguém vai saber se aquele custou 300 ou 200. Não vai fazer diferença. Botou no teu, mas é um hábito meu, é um vício meu. Acaba com esse vício ruim.
1: Não tem
0: necessidade pra isso. Como é que diz? O dinheiro é meu, o dinheiro é seu. Você pode fazer o que quiser, mas não deve.
1: É aquela mesma história que a gente bate na mesma tecla,
0: mas não deve. O dinheiro é seu. É por isso que tem muito gente chateada aí da vida, que vai vereda pro outro lado, entendeu? Dizendo que eu não tive sorte, é por isso que eu vou fazer isso e isso. Não vá não, que é pior pra você. Não vá não. Por quê, Nete? Os ricos, os ricos, faz a sociedade ficar ruim.
1: Concordo.
0: Os ricos faz a sociedade ficar ruim. Um deputado como esse esbanjando dinheiro. Aí o pobre, já pobre de mente. Pô, eu vou... Ele não dá de um jeito, eu vou de outro.
1: É, aí começa a fazer as coisas erradas. Começa a errar, começa...
0: Começa a errar porque o rico fez ele errar. Ajudou.
1: Uhum.
0: Então você, meu irmão, minha irmã, que tá, preste atenção. Pra que tanta riqueza e os outros passando fome? Então, eu, tudo bem, a riqueza é sua, tá legal, tá bom. Agora, pelo amor de Deus, não anda esbanjando, não. Não anda esbanjando que você tá procurando sarna pra se coçar. Né, Dente?
1: Exatamente.
0: Como diz o nosso amigo Galigo, é um tapa na sociedade.
1: É um tapa na sociedade.
0: Se o dinheiro é teu, aplica esse no prédio, compra alguma coisa.
1: Constrói pra dar emprego.
0: Dá emprego, agora não anda... com relógio de 3 milhões no braço, carrão de 2 milhões, isso é um afronto.
1: É.
0: Isso é um afronto. Você pensa que não é? É. Isso é um afronto para aquele pobre que não teve a sorte, tem a cabeça frágil, a mente fraca. Poxa, não dá de um jeito, eu vou de outro. Aí vai, né? Entra, no, entra na área do entorpecente, acha que é mais fácil, entra, vai assaltar, vai roubar, isso, vai fazer não sei o quê. Porque a culpa mesmo é da sociedade.
1: Concordo, Fernando.
0: Dos ricos besta, que afrontam aquele que não tem condição. Aí, entendeu?
1: Gosta de humilhar o pobre, né?
0: Humilha e tal, aquela... Pelo amor de Deus, vamos parar com isso.
1: O pobre trabalhador.
0: Vamos trabalhar, vamos... Olha pra China, olha pra... pro Japão. Olha pra esses homens que trabalham, homem sério. Olha pro... pro Reginaldo, do R. Carvalho, é um homem simples. Olha pro seu João Claudino, o Damaso que já faleceu, deixou muita riqueza aí. Mas era um homem simples.
1: Uhum.
0: Deixou muito emprego, era uma pessoa simples. Não andava com carrão, com relógiozão, aí esbanjando. Isso é bobagem. Para com isso. Entendeu? Esse carro aqui vale não sei quantos meu relógio. Isso é bobagem. Ganhe dinheiro, ganhe. Mas aplique coisas boas, coisa que ajude a sociedade, os outros, as pessoas, né, Nete?
1: Concordo com você, Franley, eu acho que está na hora de acordar esse país para essas coisas, porque
0: tá na
1: se
0: hora
1: tem
0: de
1: acontecido
0: acordar.
1: Tanta coisa ruim para os jovens hoje em dia, para as pessoas, está seguindo exemplos ruins na vida, que o que a gente está vendo
0: jovem,
1: claramente aí nas
0: atenção,
1: redes sociais.
0: Preste atenção, meu jovem, que você está me ouvindo, preste atenção. Não vai nessa. Seu que o vizinho tem é dele.
1: Ele trabalhou.
0: Você não sabe.
1: E se ele não trabalhou, o problema é dele.
0: E ninguém
1: né?
0: sabe como é que ele arranjou.
1: Uhum.
0: Você sabe do que é seu. Vá trabalhar. Só que ela não vai dar cavalo de pau na frente da casa da moça que você. Que você tem vontade, não.
1: Uhum.
0: Se eu fosse o pai da moça, eu não deixava nem ele olhar pra ti. Porque tá vendo que você já é um desajustado. Comprou uma moto, adquiriu uma moto pra ir dar cavalo de pau em frente da casa da moça. Eu já dizia logo, minha filha, não queira esse rapaz. que esse rapaz não... Eu sempre conto aqui a história dizendo um rapaz, né?
1: Uhum,
0: que andava de bicicleta e tal.
1: Primeiro de bicicleta.
0: Isso, então, é, não vai entrar nessa, não. A hora sua chega.
1: Chega.
0: Se você trabalhar, se você for um rapaz honesto, se você é um rapaz trabalhador,

0: Nós falamos aqui domingo, sábado.
1: Sábado.
0: Nós falamos, olha, esse rapaz, ele veio, que tava batendo arroz lá em Duque Bacelar. Ele tava batendo arroz, ele não esperou nem o arroz secar. Tem que torrar o arroz.
1: Que tinha que levar
0: pra feira. Bater o arroz pra encher um litro, pra ir pra feira pra vender a 10 reais o litro. Então, 10 reais, se esse homem plantou, colheu um trabalho danado pra apurar 10 reais. Não vai pegar esse dinheiro e dar um litro de refrigerante, não. Não vai pegar. Esses 10 reais foi um sofrimento pra você adquirir esses 10 reais.
1: Uhum.
0: Pense nisso. Não vai pegar esses 10 reais e vai dar numa garrafa de cerveja. Com a garrafa de cerveja hoje é
1: 15 reais.
0: É 15, 18, 20.
1: Uhum.
0: Tem uma cerveja aí que é verdinha que dão 20 e tantos reais numa garrafa.
1: Verdade.
0: Você vai trabalhar, pilar seu arroz, teu trabalho danado. 2 litros de arroz pra comprar uma cerveja, pra quê? Preste atenção, meu irmão. Faça isso não. Não é tudo que chegar em frente à sua casa você vai comprar. Sempre eu digo aqui. Passou uma pessoa vendendo um pinico, você compra. Passou outra vendendo um chapéu, você compra. Passou outra. Então no final do mês, teu dinheiro não dá pra nada. Um ovo é um real. Tu tem que esperar a galinha pôr 10 ovos, 20 ovos pra tu dar numa cerveja. Isso é um crime, você contra você mesmo.
1: Isso, Fernando.
0: Né? Nós temos que ensinar esse povo. Esse povo, né, que não dão valor ao dinheiro, não é que dão valor.
1: Uhum.
0: É que eles não...
1: Não pensam no amanhã.
0: No amanhã.
1: Verdade.
0: Não vai estragar teu dinheiro com besteira. Examina primeiro as coisas. Vê se aquele produto é esse preço mesmo. Vê se aquele produto presta. Vê se tem necessidade de comprar. São coisazinhas que você... Aí você... vai... Se você come 100 gramas de carne, pra que botar 200 no fogo? Deixar outro pro outro dia.
1: Isso mesmo.
0: Se você vai... Não, mas sobrou, eu vou comer aqui. Vai comer sem sentir fome? Não.
1: Vai comer só por comer, gente.
0: Comer só por comer.
1: Pelo amor de Deus.
0: Bota só 100 gramas no fogo.
1: Isso. Comer pra estragar, depois tá
0: jogando no mar. Porque quando você come sem ter vontade, você tá comendo estragando a mesma coisa.
1: Uhum.
0: Tá jogando fora. Então tudo isso faz a diferença.
1: Isso, Fernando, concordo com você. Acho que o desperdício...
0: Sou desperdício. Presta atenção, né? Um vaso sanitário, uma caixa acoplada, tem 5 litros de água. Você acorda à noite, vai no banheiro fazer xixi.
1: Uhum.
0: Se você acordar 3 vezes, você der descarga 3 vezes, vai fechar, são 15 litros d'água.
1: Uhum.
0: Aquela água, tanto você paga da de quem? Da empresa. E se ela volta, ela volta também como esgoto.
1: Uhum.
0: Você paga 20 reais pra vir, pra usar água, e paga mais 20 pra voltar de esgoto, sai 40. Aí soma isso por mês. Quanto vai dar? Aí o talão de água chega R$800, R$600. Mas você não viu? O banheiro é teu. Pra que tu vai dar descarga? A não ser se você tiver feito cocô, tudo bem.
1: É.
0: Mas se você fez só xixi, só mijou dentro, só mijou no vaso, deixa pra dar descarga de manhãzinha cedo.
1: É.
0: A tampa do vaso sanitário serve pra isso. Você abre, faz mija,
1: tampa.
0: Aí fecha a tampa, vai dormir de novo, mais tarde deu vontade de mijar de novo, volta
1: quando
0: lá.
1: Quando você acordar de manhã...
0: Quando acordar de manhã...
1: E eu aconselho mais pra ali, se você banha sempre que você acorda, depois você faz xixi durante o banho, porque já economiza,
0: você tá dando descarga. Presta atenção, então tudo isso é economia.
1: É verdade.
0: Ah, mas eu tô... minha casa tem um gato de energia, eu não pago energia.
1: Eita.
0: Tá bom, você já tá... Primeiro, você já tá roubando, né?
1: Tá errado.
0: Que energia
1: é feita de gato, é roubo.
0: É roubo. Em segundo lugar, não é só energia, não.

0: Porque a lâmpada...
1: Tá roubando do povo também, do colega, do vizinho. Você tá roubando de todo mundo.
0: Até porque que a lâmpada, ela trabalha por hora. Se você deixar a lâmpada... Uma lâmpada nova, ela vai indo, vai se... Ela, ó, na caixinha da lâmpada, tem dito quantas horas ela
1: Eu não sabia, eu aprendi isso aqui, você acredita?
0: Foi você falando o tempo de duração. Quantas horas ela vai servir?
1: O tempo de duração da lâmpada.
0: De duração tá na,
1: tem data de validade, viu, gente? Data.
0: Se você deixar ela ligada 24 horas, sem necessidade, além de gastar energia, você tá gastando a lâmpada.
1: Uhum. E aí está diminuindo o tempo de uso dela.
0: Rapaz, mas essa lâmpada não tá...
1: Não durou nada, eu comprei outro dia já. Por que deixou a noite o tempo todo ligado?
0: Essa lâmpada não tá mais... clareando direito. É porque ela vai morrendo.
1: Ela vai morrendo, vai
0: morrendo o brilho, vai morrendo porque ela tem a
1: durabilidade. Até parar de vez, para de vez, gente. Ela tem validade. O tempo de duração dela vai diminuindo conforme o uso. Eu não sabia, aprendi aqui com o Franli.
0: Tudo isso tem seu tempo,
1: Tá
0: certo?
1: Franli, eu quero mandar um alô aqui, a produção ali mandou, a Nete, pede, manda o Franli mandar alô para os ouvintes dele, que estavam já 40 anos vivendo juntos... E se casaram há 9 dias, eles casaram com 40 anos vivendo junto. Ele é até compositor, Zequinha e a sua esposa Alice. Eles são do Jardim Florada, do sítio da mamãe em Timon, Maranhão. E aí a produção pediu para a gente repercutir essas coisas, porque que a gente fala sempre aqui. Anete, peço o Franli para dar uma dica sobre crianças e plantações em suas experiências, pois as pessoas dessa região plantam, mas não tem para quem vender. E é muito bom quando a gente está aqui e pode ajudar esse público, né? Que planta, mas não tem para quem vender.
0: Alô, prefeito de Timon. Ontem eu falei isso no Corrigão de Farias. Eu falei isso. Prefeito Timon, Rafael, é um rapaz... Entrou na política, foi deputado,
1: uhum.
0: E hoje é prefeito do Timon, rapaz bom, trabalhador, da família, dos leitores, entendeu? Mas um rapaz, tem futuro,
1: uhum.
0: Um rapaz de futuro no Maranhão. Então, prefeito, ali onde vai, pro Figotil, aquela BR ali, prefeito. Timon vai até bem longe. Faço o que eu falei aqui, sempre eu faço aqui, falo com o Maxwell da Marinha de Altos. Faço igual o prefeito de Terezinha, Silvio Mendes, fez. Comprou, o pessoal já tinha, ele deu a posse da terra para as pessoas plantar. Botou um agrônomo e ensinando o povo a plantar. Nós estamos com a beira do rio de Parnaíba, descendo água, de rio abaixo aí, vai bater no mar. A água doce perdida. Prefeito, de Timon Rafael, compra uns terra, aí tem muito minador, tem muito rio, tem muito... Compra uns lotes de terra, aí no Maranhão, que é terra, Maranhão tem terras... maravilhosa. Não estou falando para ele aqui, mas aí que é qualquer prefeito de qualquer lugar do Brasil.
1: É, o exemplo que ele está dando, que a gente acabou de falar.
0: Então,
1: de
0: uma... vá no BNDES, o BNDES tem dinheiro sobrando. O BNDES tem dinheiro para emprestar para outros países, por que não tem para nós? Então, o Brasil, se acaba com a fome, é assim. Dê condições desse pessoal trabalhar. Vá lá no BNDES, compra 100 hectares de terra, dê para 100 famílias, ajeita, faça um poço, faça poço tubular, bote uma caixa e 1 hectare para cada um produzir. Um produz quiabo, outro produz machixe e traz. Aí faça na beira mais da estrada, da BR, faça um galpão. Um galpãozinho com estacionamento, bota um banheiro. Os carros vão encostando e vão comprando do próprio agricultor. De manhã para meio-dia ele leva lá. Aí tem, realmente, se não tiver, é assim, né? Se não tiver orientação.
1: Sim, exatamente.
0: Eu e minhas pediatras.
1: Até você buscou, né? Pela orientação para cuidar das suas roças.
0: Paguei R$300 numa consulta do agrônomo.
1: Uhum.
0: Ele me ensinou como é que faz. Nesse ano, minhas ata. Já deu, foi muito ata grande. Só dá ratazinha pequenininha. Xoxinha. Ele diz: ó, faz assim, assim, assado. É, pé de banana, faz assim, assim, assim.
1: Uhum. E você lançou o vídeo aqui, como é que faz pra
0: montei. Então, a prefeitura faz isso, né?
1: Uhum.
0: Ajuda e ele vai vender. Então a pessoa, se ele apurar R$100, 50, pra ele já é muita coisa. Foi do suor dele. Que a machis feijão vai dar a vida toda.
1: Uhum.
0: É uma caixa d'água, faz irrigação. Ah, Franlema, é fácil fazer. É fácil fazer, sim. Só depende de sua... de seu bem. Agora, os prefeitos, né? Só querem pintar muro pra ficar azul, pra dizer que fez alguma coisa.
1: Aí passa um cal ali nas calçadas. Esquece
0: da pobreza.
1: É.
0: Gente, presta atenção. Se eu tiver amarrado num pau e alguém chegar, preste atenção, minha comparação, e eu morrendo de sede, se alguém chegar pra mim e me der um litro d'água, eu voto naquela pessoa, faço, eu rezo pra aquela pessoa, tudo, porque eu tô amarrado, ele me deu um copo com água, eu vou fazer.
1: Ele tem que mais que agradecer e rezar por ele.
0: Eu agradeço. Então é isso, no Brasil é isso. As pessoas amarram, tá aqui a água, ó. Tá aqui a comida, come aí, pra tu ficar me agradecendo na frente da vida.
1: E votar em mim.
0: Mas aí agora me solta. Me solta pra me produzir que eu vou agradecer muito mais. Mas só que no Brasil tem uma estrutura política. É o ano todo, inclusive no Maranhão tinha, tá bem melhorando.
1: Uhum.
0: Quer dizer, as pessoas, os políticos amarrar as pessoas e ficar dando... De colher de água.
1: De pouquinho em pouquinho. Vamos dizer de conta gota.
0: Isso. A pessoa tá amarrada, tá refém, ele só tem que agradecer mesmo.
1: Ainda acha que aquilo ali tá bom.
0: E deixa a pessoa furar a cacimba. Ensina como ele, que ele vai te agradecer também pro resto da vida.
1: Com certeza.
0: E muito mais.
1: Muito mais. E olha, tem condição.
0: O Brasil tem essa política. Dos coronéis, eu lembro demais do coronel do Ceará, coronel Juarez, sei o que, Taiva, não sei mais quem, outro lá. Aí entrou um lá e disse, solta todo mundo. Daí eu quero mais escravo aqui não, bota todo mundo pra trabalhar. Aí pronto. Aí que a pessoa olhava pra trás, poxa, aquele coronel tava me lascando.
1: Uhum.
0: Me dava um pratinho de comida e eu com fome, vontade de comer, mas não tinha. E agora eu tô produzindo, tô comendo o que eu quero, do jeito que eu quero.
1: Entendi.
0: E aí o Ceará cresceu, pulou, foi lá pra cima. Então é isso, o Nordeste todo. É esse negócio de votar pelo um saco de cimento, votar pelo um litro de comida, tá errado. É, vamos libertar esse povo. Ah, mas eu não tô,
1: falando isso. Libertar e alertar, criar
0: isso, política, gente. Estamos falando. É que dê condições pro povo trabalhar.
1: Pronto, disse tudo.
0: É aqui no Nordeste, é na Amazonas, é tudo. É, entendeu? É, tem que ter essa situação.
1: Aliás, a gente trabalhar. Tem que lembrar também é que tem muitas regiões ainda que as comunidades não têm acesso à internet, né? O que chega mais rápido essas comunidades é o rádio. Os gestores podem aproveitar, inclusive, o rádio para levar essas ações. Nós estamos aqui de braço aberto para chegar esse povo, para chegar. Para orientar, pode vir para cá, para o rádio.
0: É.
1: Não é, Frali? Traga o seu trabalho para cá, para a gente poder mostrar e ajudar essas pessoas.
0: A gente ajuda também.
1: Porque a gente sabe que nem todo lugar tem internet, nem todo lugar chega a internet, mas chega o radinho, tá lá, radinho de pilha, tá lá, as pessoas ouvindo e acompanhando a nossa programação. Obrigada aqui a produção que mandou para a gente. É, falando sobre isso, obrigada. A gente precisa realmente alertar esses gestores que existem formas de a gente ajudar esses agricultores, essas pessoas que trabalham, né, esses produtores.
0: Precisa... Existe, né? Existe. Eu digo aqui, toda vida eu disse, e vou repetir, não traga o povo para a cidade para passar fome. E ele se chega aqui na cidade, ele se obriga a fazer qualquer coisa. Então ajude o pessoal no campo.
1: Isso.
0: Ajude o pessoal no campo que dá certo. Entendeu?
1: Estamos aqui de portas abertas, meu amor. A rede de rádio Vez Cabeçada está de porta aberta.
0: Nós vamos anunciar aqui, vamos falar. Ó, o prefeito tal tá fazendo, Franli, e tá dando certo.
1: É.
0: Na cidade dele. O prefeito
1: tal tá fazendo certo. A nossa ideia aqui, aquela que o Franli fala sempre.
0: Ele não vai perder a eleição nunca mais.
1: Nunca mais na vida, nem ele e nem os correligionários dele que ele apoiar. Sabe por quê? Porque vai estar fazendo a coisa certa, vai estar olhando para o povo, que é quem vota em vocês, é o povo.
0: É tão bom você ser visto como um cidadão de bem. Não é ser santo, não. Como Padre Cício, como São Francisco.
1: Ninguém quer ser santificado aqui, não, gente. A gente só quer fazer o bem, orientar.
0: Dizendo assim, olha, faz isso.
1: O caminho existe, é por aqui. Só basta você nos ouvir. E nós estamos aqui num meio de comunicação como esse, que não somos maiores nem melhores que ninguém, somos diferentes. É exatamente nessa diferença que você político aí, você gestor, pode chegar para fazer essa diferença com as pessoas, com
0: qualquer
1: a sua
0: um.
1: Comunidade.
0: Gente, nós sempre falamos aqui, eu vou repetir, nós não temos partido político, nós não temos religião, nem temos time de futebol. O que nós queremos é que as pessoas, que a gente puder orientar, para as pessoas fazerem, a gente orienta. Aqui, entendeu? Agora a gente dá a nossa opinião, não é? Quem, aí, se a gente pudesse, não era, né?
1: Ah, seria bom demais.
0: Era bom. Agora vamos falar de produto de F8, né?
1: Vamos lá, vamos falar, porque a gente já falamos demais
0: de política.
1: Estamos falando muito.
0: Fica falando muito aqui.
1: É verdade, a gente precisa também falar do que a gente pode ajudar.
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0: 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Esse produto F8, como eu estava falando ontem, também eu falei sobre isso. Às vezes, né, você está com a baixa estima, né? A autoestima está lá
1: com a estima baixa, sem coragem, sem força para nada, triste.
0: Triste. E aí não sabe por quê. Gente, nós temos uns, no nosso corpo humano, ele é cheio de, como é que dá o nome, meu Deus? Nós temos várias necessidades no nosso organismo, de sais minerais, de
1: vitaminas. Sim, sim, que a gente vai perdendo ao longo do tempo, gente.
0: Vai perdendo ao longo
1: do tempo. Até com a alimentação incorreta, eu falei, a gente perde.
0: Perde.
1: Precisamos repor isso aí.
0: Uma das coisas que faz a gente ficar triste, a gente não sabe por que ficou triste. Nosso corpo tem a testosterona no homem e a progesterona na mulher.
1: Sim.
0: Isso aí que aumenta a vontade de viver, porque a progesterona, quando está baixa, ela tiver menos de 160, ela complica. Você dá uma tristeza, você não tem vontade de namorar, não tem
1: nem de sair de casa, né, Felipe?
0: Nem sair de casa, você fica triste, né? Você precisa de uma autoestima. Essa autoestima, você precisa aumentar a sua testosterona ou a sua progesterona.
1: Uhum.
0: Que se você não tiver, é aquela mulher que diz, já criei meu neto, não preciso mais namorar,
1: isso aí,
0: eu não preciso mais viajar, eu não preciso... Olha, você precisa. Você não precisa esbanjar.
1: Uhum.
0: Mas você, seu marido... eu sei, precisa namorar mais. Vocês precisam viver mais. Então, aumenta esse desejo. E como é que você aumenta esse desejo? Aumentando a sua testosterona e a progesterona. E para isso, você precisa tomar algum produto para ajudar. E a autoestima, ela também vem, é quem produz isso aí, é a autoestima. Né? Você sabia que a pior doença do idoso não é o colesterol, não é o nada, é a falta de estímulo. A falta é a tristeza. O idoso, o pior doença do idoso é a falta de relacionamento com as pessoas.
2: Vida a dois.
0: É, porque se o idoso não tem relacionamento com ninguém, o filho teve 4 filhos, os filhos foram para um lado, para o outro.
1: Uhum.
0: Ficou só a mulher, ele e dois. E eles ficam na mesmice todo dia.
2: Rotina, né, Fralinho? Que não tem estímulo
0: aí
2: nenhum.
0: Aí não tem estímulo nenhum, precisa de estímulo. Você precisa sair pra ir pro forró. Uhum. Você precisa fazer uma caminhada.
2: Dá uma caminhadinha,
0: demora. Falar com o vizinho. Você precisa, às vezes você tá pensando uma coisa, achando que aquilo ali é difícil, e não é. Aí seu vizinho, ele diz, olha, não é por aí, é por aqui. Então, se levante, vovô, vovó, titia, se levante. Você está com essa tristeza, você pode tirar essa tristeza de você. Você tem que se comunicar com as pessoas. Você tem que ter o autoestima. Vontade de acordar no outro dia, vontade de fazer alguma coisa. E aí, esse você pode consultar com o seu médico endocrinologista, que ele vai te dizer. Fazer um exame de testosterona ou progesterona.
2: Uhum.
0: Testosterona ou
2: progesterona.
0: É a mulher. E aí você vai aumentar ela vai aumentar seu autoestima.
2: Uhum.
0: Quando aumenta seu autoestima, você dá vontade de fazer tudo. De namorar, de dançar, de viajar.
2: De viver.
0: Se ela tiver baixa, ela dá vontade. Por que que você toma uma garrafa de cachaça? Sabe pra que você toma essa garrafa de cachaça? É pra ver se aquele dia passa mais rápido.
2: Pra descontrair.
0: Não, né? Olha, a pessoa quando se embriaga...
2: Ele não quer ver o tempo passar.
0: Hoje, tudo bem, se tiver no aniversário, na alegria ali, tudo bem. Mas pessoa que se embriaga hoje, amanhã se embriaga novamente.
2: Tá,
0: ele tá, sabe o quê?
2: Fugindo.
0: Ele tá querendo que o tempo passe mais rápido. É só isso. Onde tem muita gente querendo que o tempo não passe.
2: Uhum.
0: Se eu tô alcoolizado e vou dormir, perdi aquele tempo todinho, não vi nada passar. E amanhã de novo. Amanhã é a mesma coisa. Não é verdade?
2: Concordo com você.
0: Você tá bêbado.
2: É, verdade.
0: Então,
2: você nem vê a vida passar.
0: Ele não vê a vida passar. Ele tá aqui pedindo a Deus que o mundo se acabe e ele vá na fumaça.
2: Com certeza.
0: Mas é isso aí. Tudo isso aí falta uma coisa. É a falta de autoestima.
2: Isso.
0: E para isso,
2: você pode
0: ir a um médico, endocrinologista, e
2: ele vai explicar para você.
0: Ele vai te explicar. A gente sabe que é difícil você procurar um médico. 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
0: 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É, com 30 dias, 15 dias, 30 dias, você vai vendo. Rapaz, eu parece que tava...
2: Mas deu um retorno pra gente, viu?
0: Parece que eu tava era doido, parece que eu tava era...
2: Sem querer viver.
0: Não dava fé de nada, sem querer viver, só no álcool. Só, quer dizer, que a pessoa que se embriaga, ele já quer dormir, mas se o outro dia se embriagar de novo...
2: Não quer nada
0: com nada. Não quer nada com nada. Ele quer se embriagar de novo.
2: Verdade.
0: E no outro dia tá bom, não tiver ficando bom de novo. É igual remédio para dormir, né? Entorpecente, né? Para dormir, a pessoa que usa entorpecente, ele não tá querendo viver a vida. Ele tá querendo que a vida passe por ele. Não é isso?
2: Enquanto
0: porque se ele tomar diazepam ou algo parecido, que diazepam eu tô falando porque é um remédio bem antigo, né? Tudo que tem aí você toma, fica dele dormindo, quando acorda, eu acordei, tô vendo o mundo, quero mais outro.
2: É.
0: Pra ficar dormindo de novo. Então aí você não desperdiça isso aí não, não desperdiça esse tempo não. Esse tempo Deus tá te dando. Passa esse tempo plantando, que há
2: machismo,
0: criando galinha, pescando, entendeu? Amando,
2: se
0: tiver com quem. Isso, homem e mulher não é pra viver só, é pra viver os dois juntos. Deus fez isso. Se você se separou, arranja outro. Se você tá viúvo ou viúva, arranja outra. Ontem, Nete, eu tava. Nete, isso aqui é uma polêmica.
2: Sim.
0: E ontem não, sábado. E deve estar até me ouvindo. A internet tem coisa boa e tem que ter coisa ruim. Eu tava falando com um funcionário antigo meu. E nós tivemos tempo, à tarde, conversando. E aí a gente falando sobre isso. E ele dizendo que a mulher dele chegou pra ele, pra dizer pra ele. O que que ele fazia? Estava indo bem. Tinha um restaurantezinho e tal, tava indo muito bem. E a mulher dele disse, preste atenção como gente não tem juízo, né? Por isso que eu digo todo dia, nunca confie em ninguém. Pode ser que seja. Quando eu falo confiar, né? Todo mundo é capaz.
2: Claro.
0: Todo mundo é capaz.
2: Concordo,
0: filho. Não é a desconfiança. Que fulano vai me trair, o fulano vai me roubar, não é isso. Eu estou dizendo assim, é que todo mundo é capaz. O que eu quero falar de confiança é isso. Aí ele me disse, seu fulano, tal. Aí ele disse, e por que que acabou? Por que que acabou o seu restaurantezinho? Seu Franley, eu nem falo. Não é que minha mulher, todo dia no celular. Aí, um americano, ela foi na conversa do americano, que era novo, bonito, e aí ele disse, foi do jeito que ele me disse, aí ele disse, o americano disse pra ela que ela mandasse R$3.000 pra ele, ela mandasse. Ela casada, morando. Quando ele saía de casa, ela ficava no celular. E aí, aquelas histórias, né? Do jogo, do amor na internet. Que ele mandasse R$3.000 pra ela, pra ele vir visitar ela. E não é que a mulher foi no banco.
2: Tirou o dinheiro.
0: Tirou o dinheiro. No banco, pra mandar pro rapaz. Pra ele vir.
2: Isso é golpe de cadeia.
0: Entendeu? Aí ele... Aí você, Ned. Aí ele soube dessa confusão toda. E aí... Isso... E aí, por que você quer esse rapaz? Não é porque eu tô querendo um mais novo. minha resposta gente. Dela. Aí eu disse, fulano, e você não tá, né, namorando, tal. Então, aí é onde entra a história. Tem gente, por isso que eu digo, você tem que, tem gente pra tudo, né?
1: Concordo.
0: Como de acho que uma mulher dessa vai pegar 3 mil reais e dar pra um americano pra ele vir visitar ela aqui? Parece coisa de doido, mas é verdade. Se passou com esse casal. Aí ele separou dela.
2: E com certeza esse americano nunca veio.
0: Ele nunca viria. Você que tá passando por essa situação aí, teve uma dondoca aqui da capital Teresina, perdeu 300 mil.
1: Gente do céu.
0: Perdeu 300 mil. Dessa história ele tá mandando dinheiro. Que olha, perdeu 300 mil a dondoca da capital Teresina. Ela apareceu nas redes sociais.
2: Outro dia aquele homem
0: que tava aí casando com. Casou com 14 mulheres.
1: Uhum.
0: Não teve aí?
2: Teve também.
0: Foi como ali, é olha. Que você. Minha senhora, é a falta de informação que nós estamos dando aqui. Olha. Um americano, para vir aqui pro Brasil, ele precisa, no mínimo, de 20 mil reais. 3 mil reais não dá. Primeiro, ele tem que tirar o passaporte. Receber a licença para poder entrar no Brasil. Que não é fácil.
1: Local para se hospedar.
0: Local para se hospedar. 20 mil reais nem dá. Como é que ele vai vir para cá, pro Brasil, com 3 mil reais? E nem daqui pra lá e nem de lá pra cá. Não é fácil você ir daqui pra Portugal. Num dia desse eu fui em Fátima. Em Portugal. Em Fátima, né, Net?
1: Uhum.
0: Eu fui lá.
1: Foi.
0: Passado, né? Ano retrasado.
1: Ano passado.
0: Eu fui lá.
1: Foi ano passado.
0: Isso. Quando eu cheguei na alfanga pra entrar no lá em Portugal. Eu tive que mostrar meu passaporte, tive que mostrar o hotel que eu tava indo, se já tava pago e quanto eu tava levando em dinheiro. Pra poder, que dia eu entrei e que dia eu voltava.
1: Uhum.
0: Porque se eu não mostrasse o hotel, a passagem de ida e de volta, e quanto eu tava levando pra gastar lá, eu não entrava em Portugal.
2: Olha aí. É coisa séria, gente.
0: É coisa séria. E como é que você, se você tá passando por uma situação dessa, isso é mentira. O cara tá querendo te roubar. Vovó, vovô, nem mulher e nem homem, isso é mentira. Não vai nessas coisas de internet que não dá certo.
2: Franli, eu queria botar aqui uma mensagem que o Miguel Sena pediu, ele tá me cobrando aqui. Ele, calma, que antes de encerrar a gente vai...
0: Tô me encerrando.
2: Vamos lá, deixa eu ver aqui.
3: Oi, Anete Campos e Franli. Bom dia. Eu me chamo Luzia. Eu moro aqui no Satisfeito, município de Sergipe Freire do Pacheco. O que eu quero saber de vocês é o seguinte. Eu tenho 50 anos. Eu fiz uma esterectomia total. Eu quero saber de vocês qual a medicação dessas do Franli que eu posso estar tomando. Eu sinto a minha barriga um pouco inchada, está em processo de cicatrização. Agora, no dia 18, fez 2 meses que eu fiz essa esterectomia. Aí eu sinto a minha barriga inchada, sinto aquele desconforto, entendeu? E assim, o que eu quero saber, porque eu sou uma pessoa alérgica, eu fiz aquele exame de contato em Teresina, eu tenho uma alergia. Quando eu tomo banho, fica aquela coceira no meu corpo. Então, eu fiz o exame de contato, deu alergia, vários tipos de coisa. É por isso que eu quero saber qual o remédio que eu posso estar tomando. Porque, assim, eu sou uma paciente que eu não posso tomar todo tipo de medicação. Eu tenho alergia de pirona, eu tenho alergia a bezatacil. Aí é isso aí que eu quero saber de vocês, qual a medicação que eu posso estar usando.
2: Muito bem, vamos lá, Franli.
0: Doutora, você foi bem
2: específica.
0: Bem específica.
2: Bem específica, mesmo. Ela explicou tudo isso. Direitinho.
0: Já que você tem vários, é alérgico em vários produtos, né?
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0: mas pode ser que tenha. 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
1: Muito bem.
0: Tá certo?
1: Bom, então, tinha muitos recados aqui.
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1: Muito bom, deixa eu agradecer aqui as pessoas.
0: Do Pai, do Filho, do Espírito Santo, eu vou tomar essa água cheia de bênção. Até amanhã, né?
1: Até amanhã, Franli, se Deus nos permitir. Manda um abraço aqui pro Aldemar, lá que tá ouvindo a gente, no Vale do Gavião, mandando alô pra avó Áurea, na Serra Dourada. Agradeço ao Edgar Ferreira, e mora hoje no Ceará, que concorda com o Franli, com tudo que ele fala aqui. Deixa eu agradecer aqui a todas as pessoas que mandaram mensagem hoje. Não deu tempo de botar tudo no ar, mas a gente agradece de coração, tá? Vamos rezar e amanhã a gente tá de volta com mais uma edição do Momento de F8. Tchau, tchau.
4: Quem fala aqui é Franli. Quero dizer o seguinte, para você ter êxito na fé, você precisa ter fé. Se você não tiver fé, você não vai ter êxito. Saiba de uma coisa, que um dos melhores remédios, melhor antibiótico, é a fé. Você quer que dê certo sua fé? Se concentre, levante as mãos para cima, se encoste em qualquer, numa parede, em qualquer coisa. E peça a Deus aquilo que lhe interessa e tenha fé. Se você fizer isso, vai dar certo. Quem está falando aqui é Franli. Essa oração foi feita aqui na sede da Rede Rádio Verde Campos, com todos os funcionários daqui da rádio. Todos nós fizemos com fé, pedindo para que você tenha saúde, nossos ouvintes, nossos queridos amigos. Então, só quero lhe dizer para você, tenha fé. E reze conosco esse Pai Nosso.
5: Pai nosso que estais no céu, santificado seja o vosso nome. Venha a nós o vosso reino. Seja feita a vossa vontade, assim na terra como no céu. O pão nosso de cada dia nos dai hoje. Perdoai as nossas ofensas, assim como nós perdoamos a quem nos tem ofendido. E não nos deixeis cair em tentação, mas livrai-nos do mal. Amém. Ave Maria, cheia de graça, o Senhor é convosco. Bendita sois vós entre as mulheres. Bendito é o fruto do vosso ventre, Jesus. Santa Maria, Mãe de Deus, rogai por nós, pecadores, agora e na hora de nossa morte. Amém.
6: Esse Pai Nosso e Ave Maria é um oferecimento da família da Rede de Rádio Verdes Campos Sat e suas afiliadas. Para todas as pessoas que estão nesse momento passando por situação difícil nos hospitais, com a Covid ou com outras doenças. E também para todas as famílias que estão sofrendo porque perderam seus entes queridos. Rogamos a Deus que Ele console cada coração sofredor nesse momento tão difícil nas nossas vidas. A família da Rede de Rádio Verdes Campos Sat e suas afiliadas têm a certeza que juntos vamos passar por tudo isso e sair do outro lado mais forte.
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0: Olá, boa tarde, meio-dia e mais 12 minutos. Começa agora o seu Jornal Verdes Campos desta segunda-feira. Hoje, 1º de junho do ano de 2026. E estas são as principais manchetes de hoje. Setenta e cinco cidades do Piauí têm mais eleitores que habitantes. Mais de 118 mil famílias piauienses deixaram o Bolsa Família após aumento de renda. Enfermeiros de município do Piauí entram em greve por tempo indeterminado nesta segunda-feira. Governador do Maranhão afasta subcomandante da Polícia Militar após denúncia de assédio. Avião com o deputado Pedro Lucas faz pouso de emergência no Maranhão. Após admitir estar bêbado, cantor famoso promete novo show de graça em cidade do Ceará. Sobral, Quixadá e outras cidades entram na mira de operação contra furto de energia no Ceará. Petrobras reduz preço do diesel a partir desta segunda-feira. Nova regra para trabalho em feriados passa a valer nesta segunda. Fiocruz descarta ebola em paciente vindo de Uganda e internado no Rio de Janeiro. INSS publica regras para concessão de pensão a filhos e dependente de vítima de feminicídio. E ainda, FGTS libera saque aniversário para nascidos em junho. Estas e outras informações você confere no seu Jornal Verdes Campos de hoje, que está apenas começando.
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0: Agora são 12 horas e mais 14 minutos, 12 e 14.

0: Muito bem, minha gente, estamos chegando nesse comecinho de tarde de segunda-feira, iniciando mais uma semana e também mais um mês, que você tenha um mês produtivo. Eu já começo pedindo a sua licença para entrar na sua casa e saudá-lo com muito carinho. Eu sou Fábio Brito e falamos ao vivo da rede de rádio Verdes Campos Sat, via satélite para todo o país, através do sinal da antena parabólica. Estamos ao vivo para o mundo inteiro pela internet. E é claro, você já pode nos sintonizar aí na sua cidade e região, através de uma das emissoras afiliadas à nossa rede de rádio. Essa é a Rádio da Vovó, do amigo caminhoneiro, do homem e da mulher do campo, com você, onde você está. Vamos nessa, agora são 12 horas e mais 14 minutos, 12 e 14, acerte a hora, não se perca no tempo. Olha, respeita a segunda-feira, 1º de junho. Hoje é celebrado o Dia Mundial dos Pais. Hoje também é lembrado como sendo o Dia Mundial do Leite e o Dia da Imprensa. Parabéns a todos que fazem a imprensa no Brasil. E hoje também é lembrado como sendo o Dia de São Justino. Olha, boa tarde desta segunda-feira hoje, 1º de junho, vai para uma cidade piauiense que está de aniversário, celebrando mais um ano de emancipação política. Boa tarde vai para a cidade de Itainópolis. Alô, você de Itainópolis, região de Picos lá, né? Região de Picos. Olha, pertinho ali de Vera Mendes, Aroeiras do Itaim, Gemeriano, fica também coladinho lá com Jaicós, Patos do Piauí, Isaías Coelho e Santa Cruz do Piauí. Olha, o município está distante, 355 quilômetros da capital piauiense. População de cerca de 10 mil habitantes. Olha, a máquina pública municipal lá é o motor da economia local, ou seja, é a maior fonte de emprego e gera mais da metade das riquezas daquela região. Agora, a agricultura familiar, ela desempenha um papel fundamental na subsistência, na geração de renda na região, com incentivo local. Lá tem as feiras livres, né, para o escoamento da produção agrícola. E hoje o município celebra 72 anos de emancipação política. Olha, quem nasce em Itainópolis é itainopolense. Boa tarde, Itainópolis, no Piauí. O nosso som está ecoando na região. E aqui já ao meu lado, ele, Gomes de Oliveira, o galego, falando a verdade, doa quem doer. Boa tarde, galego.
1: Boa tarde, Fábio. Boa tarde, Paulo Sérgio, Jairo. Olha, a imprensa do Pará divulgou ontem à noite que a polícia está à cata de dois marginais armados que participaram da briga de bandidos, por ocasião do jogo Remy Paysandu na semana passada. Eu já disse aqui, um deles, inclusive, já esteve preso 5 anos em Belém, é um assassino quanto mais, e fazia parte dessa torcida formada por bandidos vestindo camisa do Clube do Remo. Eu já estou cansado de dizer, torcidas organizadas, 90% são formadas por marginais, porque o cara que vai para o estádio armado, o cara que vai armado com revólver, que vai com faca, com facão até, pedaço de pau, bomba de gás, não é torcedor, é bandido. Então é preciso que haja, por parte do esportista de primeira linha, uma campanha para que essa canalha seja afastada do estádio. No Rio de Janeiro prometeram lá, fizeram uma zoaba danada para evitar que algumas torcidas organizadas do Flamengo e do Vasco voltem a frequentar o Maracanã, mas com certeza voltarão já já. Então o que acontece é aquilo que eu falo todo dia: as pessoas de bem se afastam dos estádios. Já dizia Pierre de Coubertin, por ocasião do lançamento das Olimpíadas na Grécia, que o esporte é o congraçamento dos povos, não o congraçamento de marginais.
0: E quais são os outros destaques de hoje, Galego?
1: Olha, Fábio, suspeito de atacar ex-companheira com faca é preso no interior do Piauí. Homem morre após motocicleta pegar fogo em grave acidente na BR-316, em Teresina. Motociclista morre em acidente envolvendo cavalo. Olha o que eu falo todo dia. Lá no interior do Piauí. Ex-radialista morre após perder controle de moto no Piauí. Ele vinha visitar a mãe. Detalhes já já aqui no Campeão que está no ar.
0: Muito bem, Jornal Verdes Campos, segunda edição desta segunda-feira, o primeiro jornal do mês de junho já está no ar e também já estamos aqui ao vivo através das plataformas digitais. Pelo canal do YouTube, você que está navegando agora na internet, está no computador, no tablet, está mexendo aí no celular, é? Ah, você está mexendo no telefone celular. Então faz o seguinte, quer nos assistir pela TV? Então corre lá, vai no canal do YouTube, arroba Verdes Campos Sat. Curta a nossa transmissão, dê um like, compartilhe o link aí na sua rede social, no seu grupo de WhatsApp. A informação pede passagem, vamos trazer o destaque inicial de hoje, tem informações do Piauí, atenção, hein? Olha, 75 cidades do Piauí têm mais eleitores que habitantes.

0: Olha o levantamento realizado a partir do cruzamento dos dados do eleitorado apto para as eleições de 2026 e das estimativas de populações de 2025 do IBGE, apontou que 75 municípios piauienses têm mais eleitores registrados que habitantes. Olha, os dados mostram que nessas cidades, o total de votantes cadastrados pela Justiça Eleitoral supera o número de moradores projetado pelo IBGE. Mas estimativas de população incluem todas as faixas etárias, inclusive crianças e adolescentes que ainda não possuem direito ao voto. O município com a maior diferença proporcional é Novo Santo Antônio, Piauí. A cidade possui 2.888 habitantes estimados e 4.474 eleitores aptos, o equivalente a 165,3% da população. Em seguida aparece São Luís do Piauí, com 3.599 eleitores para 2.277 habitantes, percentual de 158,1%. E aí segue Aroeiras do Itaim, que tem 4.360 eleitores para 2.777 habitantes. Olha, o Jornal Verdes Campos, segunda edição, teve acesso a essa lista completa das 75 cidades que têm mais eleitores que habitantes no Piauí. E os municípios são estes, confirmando, primeiro lugar, Novo Santo Antônio. E aí a sequência, São Luís do Piauí, Aroeiras do Itaim, Jatobá do Piauí, Sebastião Barros, Miguel Leão, São Félix do Piauí, Bocaina, Pau d'Arco do Piauí, Coivaras, Pedro Laurentino, João Costa, Currais, Coronel José Dias, Massapê do Piauí, Hugo Napoleão, São Miguel da Baixa Grande, Prata do Piauí, Tanque do Piauí, Bom Princípio, Curralinhos, São Francisco do Piauí, Santa Cruz dos Milagres, Gemeniano, Jurema, Francisco Aires, Pajeú do Piauí, Nossa Senhora de Nazaré, Vera Mendes, Floresta, São João da Serra, Agricolândia, Barreiras do Piauí, Campinas do Piauí, Paz Landim, Santo Antônio de Lisboa, São Lourenço do Piauí, Paquetá, Jardim do Mulato, Santa Rosa do Piauí, Nazária, Lagoinha, Lagoa do Sítio, São Miguel do Fidalgo, Sussuapara, Milton Brandão, Riacho Frio, Pavuçu, Jerumênia, Lagoa do Piauí, São Gonçalo do Piauí, Curral Novo do Piauí, Socorro do Piauí, São João da Cana Brava, Domingos Mourão, Aroazes, Guaribas, Uau Ferraz, Patos do Piauí, Dom Expedito Lopes, Francinópolis, Juazeiro do Piauí, São José do Peixe, Santana do Piauí, Canavieira, Caxingó, Lagoa Alegre, Acauã, Vila Nova do Piauí, Santa Cruz do Piauí, Assunção, Brasileira, Joca Marques. E aqui terminando, Nova Santa Rita e Nazaré do Piauí. Então são 75 cidades piauienses com mais eleitores que habitantes, Galego.
1: Será que é correto? É uma situação que deixa todos com a pulga atrás da orelha. Porque se eu tenho 2.000 pessoas que moram na minha cidade e tem 4.000 eleitores, aí o negócio é complicado. Eu acho que a coisa tem que ser levada na devida seriedade. Tudo tem que ter seriedade, porque se não tiver, avacalha. Então a gente fica a se perguntar como é que uma cidade tem um número X de moradores e tem um número Y de eleitores que é muito superior. A pergunta fica no ar. Eu, com meu paco conhecimento, acho esquisito isso aí.
0: Olha, esses dados, ele mostra...

0: daquela cidade, deixa a cidade, vai morar em outro município, mas continua votando lá naquele município de origem. Então são vários os fatores. Cabe à Justiça Eleitoral fazer uma fiscalização e definir o que é permitido e o que não é permitido, o que é legal e o que não é legal diante desse quadro, dessa informação de que grande parte dos municípios piauienses tem mais eleitores que habitantes.
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0: Vamos nessa, agora são 12 horas e 28 minutos, 12 e 28. Olha, Jornal Verdes Campos, segunda edição desta segunda-feira, só tá começando. E estamos começando mais um mês, meu amigo. Já estamos abrindo o mês 6, é o meio do ano. Estamos na metade da jornada de 2026. E você tem aí um bom comecinho de mês, um mês repleto de muitas festas. Pessoal da região Nordeste, é mês junino, é mês de festa, é mês de Copa. É um mês especial, galego!
2: É um mês especial, muita festa, muito futebol, a Copa do Mundo está chegando. Então é um mês especial que tem que ser encarado com seriedade. Vamos torcer para que tudo corra bem e que nós sejamos felizes.
0: Muito boa tarde você que está em casa no aconchego do lar. Almoçando com o Jornal Segunda Edição, de frente para o prato. Nesse comecinho de tarde, um abraço. Muito obrigado pela companhia. Olha, Jornal Verdes Campos, Segunda Edição. 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
0: 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Vamos agora fazer o nosso primeiro intervalo e já já muita informação, galego.
1: Vamos lá, Marcelo Macedo, suspeito de atacar ex-companheira com faca, é preso no interior do Piauí. Que esse cachorro fique muito tempo lá. Detalhes já já, depois dos comerciais.
0: Olha, enfermeiro de cidade do interior entra em greve por tempo indeterminado hoje. E atenção, Maranhão. Governador Brandão afasta subcomandante da Polícia Militar do Maranhão após denúncia de assédio. Já já, os detalhes.
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0: Vamos nessa, agora são 12 horas e mais 39 minutos, 12h39, de volta ao vivo com o seu Jornal Verdes Campos, segunda edição, informação com precisão e credibilidade. Olha, muito boa tarde você que nos acompanha agora aqui através do rádio, na rede de rádio Verdes Campos Sat, o aplicativo GF Play. 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Então você tem a informação na palma da sua mão. 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
0: 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Vamos nessa, agora são 12 horas e 45 minutos, 12h45. Vamos trazer notícias, galego.
1: Olha, um homem foi preso suspeito de tentar agredir a ex-companheira com uma arma branca na noite de ontem no município de Regimeração, no sul do Piauí. A vítima procurou a polícia militar após sofrer um ferimento superficial na região do abdômen e denunciar esse cachorrão. De acordo com a PM, a ocorrência foi atendida por equipes da 2ª Companhia do 18º Batalhão, que iniciaram diligências logo após receber a denúncia. O suspeito foi localizado e conduzido pelas autoridades para os procedimentos cabíveis. A mulher recebeu atendimento médico e teve solicitada uma medida protetiva de urgência, que para mim não serve para nada, mas tudo bem. Em seguida, ela e o cachorrão vagabundão foram encaminhados à delegacia de polícia civil, que ficará responsável pela apuração do caso. Esse vagabundo devia ficar na cadeia, porque eu já disse aqui, até que me prove o contrário, medida protetiva e nada é a mesma coisa. Tem que ficar é preso esse covarde que não aceita a separação.
0: Olha, enfermeiros de cidade do Piauí entram em greve por tempo indeterminado nesta segunda-feira. Atenção litoral. Profissionais da enfermagem da rede municipal de Parnaíba começaram hoje uma greve geral por tempo indeterminado. O movimento foi convocado pelo Sindicato dos Enfermeiros Auxiliares e Técnicos de Enfermagem do Estado do Piauí, que reivindica a elaboração e também o encaminhamento do plano de cargos, carreiras e remunerações da categoria. A concentração dos trabalhadores foi iniciada em frente à prefeitura por volta de 7 horas da manhã. Olha, segundo o sindicato, a paralisação foi decidida após meses de negociações sem resultados positivos. A entidade afirma que a gestão municipal havia assumido o compromisso de construir uma proposta de plano de cargos para os profissionais da enfermagem, mas o processo não avançou. E desde a última mobilização realizada pela categoria, ninguém chegou a um consenso. Então, de acordo com Kelsa Carvalho, que é representante do sindicato lá, galego, a greve ela foi aprovada pelos trabalhadores após sucessivas tentativas de conversa com a gestão local. Então tá aí, desde as 7 horas da manhã, paralisação, e a informação que temos do Sindicato de Parnaíba é por tempo indeterminado.
1: É, o prefeito de Parnaíba promete na hora H. Rapaz, esse pessoal não é um desempregado, é vagabundo não. São enfermeiros, estudaram. Não pode ficar ganhando um salário de fome, prefeito. O senhor, quando foi eleito, prometeu o céu e a terra, traiu Mão Santa, Gracinha Mão Santa, essa turma todinha. E o senhor está aí só prometendo. Quem vive de promessa é santo. É de lascar, rapaz. Quando eu vejo um cara que estudou, que ralou para chegar lá, ganhar um salário vagabundo, isso dói. Isso dói. É um enfermeiro, não é um vagabundo qualquer, não. Então isso aí retrata a falta de zelo para com o profissional que sempre está presente numa cirurgia, que é importante para a nossa vida. Infelizmente, é tratado como nada. Isso é lamentável.
0: É, e um hospital, uma UBS, qualquer postinho de saúde. O trabalho não funciona sem a presença do enfermeiro, galera.
1: Não funciona.
0: O enfermeiro é fundamental. É aquele que está lá no batente, na base. Então aguardamos aqui uma resposta por parte da Prefeitura de Parnaíba acerca dessa mobilização, dessa greve que acontece nesta segunda-feira em Parnaíba, no Piauí. Olha, atenção, teresinenses, tarifa de água e esgoto terá reajuste. É, vai aumentar, vai pesar no bolso. Então o mês de junho já começou assim, não foi? A Agência Municipal de Regulação de Serviços Públicos de Teresina, A7, aprovou um reajuste de 6,61% nas tarifas de água e esgoto da capital. O aumento foi publicado no Diário Oficial do município e entra em vigor no dia 28 de junho. O reajuste vale apenas para os serviços da zona urbana. A proposta ela foi apresentada pela concessionária Água de Teresina Saneamento S.A. e aprovada após análise técnica e jurídica da A7. Olha, segundo a A7, o reajuste ele é calculado anualmente com base na variação de custos dos últimos 12 meses. Então, o índice de 6,61 resulta de três fatores principais: energia elétrica, custos administrativos e produtos químicos, que aumentaram, e aí agora vai pesar no bolso do consumidor de Teresina, galera.
1: E o cara que está com uma semana sem água, como aconteceu no bairro de Teresina, pega um aumento, né, pessoal, da água do Piauí. Rapaz, muita cara de pau, viu? O cara passou mais de 15 dias sem água e ainda pega o diabo desse aumento. Vai entender, viu, água do Piauí?
0: Olha, do Piauí, vamos agora para o Maranhão trazer informações aí do final de semana. Olha, fim de semana violento no trânsito. Daqui a pouquinho a gente vai trazer notícia do estado do Piauí. Tivemos, infelizmente, mais um final de semana com morte no trânsito. E agora temos notícia do Maranhão, que parece que por lá também não foi tão diferente assim. Mais um acidente na região de Imperatriz. As informações é com ele, Messias. Cadê você? Boa tarde, Messias.
2: Boa tarde, Fábio Brito. Boa tarde, Galego. Boa tarde aos ouvintes da Verdes Campos SAT. E agora vamos com informações aqui da Central de Jornalismo de São João dos Patos, nesta tarde de segunda-feira, dia 1º de junho. Olha, mais um acidente de trânsito foi registrado em Imperatriz e voltou a chamar atenção para os constantes casos envolvendo veículos nas ruas e também nas avenidas da cidade. A ocorrência aconteceu na manhã de domingo, dia 31, na Avenida Liberdade, em Imperatriz, e voltou a chamar atenção para os constantes casos envolvendo veículos nas ruas e também nas avenidas da cidade. A ocorrência aconteceu na manhã de domingo, dia 31, na Avenida Liberdade, e deixou um carro completamente destruído após a colisão. Imagens gravadas no local mostram a força do impacto. O veículo ficou com a parte frontal bastante danificada, chamando a atenção dos moradores e motoristas que passavam pela região. Olha, segundo informações preliminares, a condutora teria perdido o controle da direção ao passar por um quebra-molas, o que teria provocado a colisão. No entanto, as circunstâncias exatas do acidente ainda não foram confirmadas. Apesar dos danos materiais registrados no veículo, até o momento não foram divulgadas informações oficiais sobre feridos ou sobre o estado de saúde da motorista. Equipes responsáveis pelo atendimento da ocorrência estiveram no local para acompanhar a situação. O caso volta a acender o alerta para a necessidade de atenção redobrada no trânsito de Imperatriz. Nos últimos meses, diversos acidentes têm sido registrados em diferentes pontos da cidade, envolvendo motocicletas, carros e até veículos de grande porte. Especialistas reforçam que fatores como excesso de velocidade, desatenção, condições da pista e até mesmo a falta de respeito à sinalização podem contribuir para a ocorrência de acidentes. Olha, vamos com mais informações. Lá na cidade de Imperatriz, o boxe de Imperatriz voltou a ganhar destaque no cenário esportivo com mais uma importante conquista. O jovem atleta Arthur Nunes brilhou no sábado ao vencer uma luta internacional realizada na cidade de Mesquita, no Rio de Janeiro, e conquistar o cinturão da categoria cadete até 75 quilos. Olha, representando o Brasil diante do argentino Matias Dias, Arthur mostrou técnica, determinação e personalidade dentro do ringue. Em uma disputa de alto nível, o imperatrizense levou a melhor e garantiu mais um título importante para sua trajetória no esporte, reforçando o talento que vem chamando a atenção em competições dentro e fora do país. Portanto, essas são as informações de momento aqui da Central de Jornalismo de São João dos Patos. E segue a programação do Jornal Verdes Campos, segunda edição.
0: Ok, Messias, muito obrigado pelas informações aí do estado do Maranhão. Olha, 4 pessoas foram presas e outras 3 conduzidas às delegacias durante a operação de combate ao furto de energia no estado do Ceará. Olha, as ações aconteceram na região central, Sertão Central, no norte, no centro-sul, na região do Cariri ali do, no estado do Ceará, que compreende aquela região lá de Sobral, Quixadá. O maior número de prisões foi registrada no Sertão Central. 3 pessoas, 2 homens e 1 mulher, foram presas após equipes da empresa identificarem ligações irregulares em residências e também em um comércio localizado no centro da cidade. Em Quixadá, um homem foi conduzido à delegacia após a constatação de furto de energia em um comércio no centro do município. E aqui outras regiões, Galego Sobral, Juazeiro do Norte, a Enel Ceará informou que as operações fazem parte de um trabalho contínuo de combate ao furto de energia elétrica em todo o estado do Ceará.
1: É situação complicada, o cara tem um comércio, por exemplo, aí acha que tem que pagar uma miséria de energia e só dá nisso, quer dizer, a situação fica pior para ele que tentou enganar a Enel. É uma informação que já é praticamente corriqueira. Em Belém também aconteceu esse fato no mês passado, me lembro, que o Jornal Liberal de Belém publicou uma relação de 6 pessoas que foram pegas também na mesma situação.
0: Vamos nessa, trazer participação.

0: Ação Popular, vamos ouvir o povo. Olha aqui, morador da cidade de Altos, reivindicando abastecimento de água. Fábio Galego, aqui no bairro Tranqueira, em Altos, na rua Vicente de Paula, não tem água. Essa água vem da creche branca das Neves ou de Neve, mas outras ruas do outro lado da via tem água. E aqui não tem água, né? O ouvinte está perguntando, é o Adriano, da cidade de Altos, Galego.
1: Vou passar a reclamação para a prefeitura, viu, Adriano? Para ver o que...
0: Águas do Piauí.
1: Água do Piauí, é. Então, água do Piauí, que vai aumentar dia 28 a água. E aí, como é que fica a situação? Porque quando tem aumento, você espera que junto com o aumento, vem melhoria. Mas não, o cara ficar sem água e pegar um talão com o diabo desse aumento aí, dói, meu amigo.
0: Mais participação. Vamos ouvir o povo.
2: Agricolândia é uma delas. Agricolândia aqui tem eleitor demais. Vem eleitor de Teresina, vem de todo, quase todo o município aqui. As Pedras.
0: Tá aí o ouvinte dizendo que a Agricolândia também pode ser colocado naquela lista lá de cidades piauienses que tem mais eleitores que habitantes.
1: Tá aí, portanto, a informação do nosso companheiro aí. E é um negócio complicado. A gente espera que a coisa seja feita com seriedade e que não possamos ter picaretagem nessa história toda, que mais eleitor do que morador, eu sinceramente, eu tenho certeza que eu não sou burro, mas não consegui entender até hoje.
3: Boa tarde, Fábio Brito, eu gostaria de reforçar um convite. Quero convidar toda a população altoense de mais localidade vizinha a se marcar presente, fazer presente a uma dança de São Gonçalo, dia 11 de julho, e na minha residência, na localidade Serra Negra. Agradece a todos, Dona Neide e família. Divulgue aí, viu?
0: Tá certo, está feito o convite, viu? Todo mundo já ouviu o convite, muito obrigado pela participação.
4: Boa tarde, meu amigo Fábio, boa tarde, Galego. Aqui é seu amigo CD, conhecido como Denilson, aqui no São Joaquim. Mandar um alô pro meu amigo Evaldo, Ana. Todos estão ligados aqui no seu programa. Campeão de audiência aqui no São Joaquim, interior de Campo Maior.
0: Tá aí, região dos Carnaubais, Campo Maior, Piauí. Um abraço para vocês aí. Muito obrigado pela companhia. Participação não para.
5: Boa tarde, Fábio. Boa tarde, Galego. Chamo Ferreira, eu sou caminhoneiro, conheço essa cidade todas que você está falando aí, a respeito do grande índice aí de mais eleitores do que a população. Fábio, rapaz, Galego, essa cidade aí do Piauí, que eu conheço muito bem, não mereceu nem ser chamado de cidade. Não desmerecendo população, os moradores não, é porque são tão pequenas que não se sustenta. Eu acho que são cidades que dão só despesa para o governo federal, viu? Certa vez eu ouvi uma proposta de um determinado candidato, que eu não vou falar o nome aqui, que eu não estou falando de política, que ele tem um projeto muito bom de acabar com todas essas cidades e unificar na maior. Unificar apenas uma cidade só. Porque essas cidades aí, a gente passa no caminhão, joga a primeira, a segunda, como dá a terceira marcha, já terminou a cidade.
0: É, tá aí o comentário do caminhoneiro que conhece aí grande parte dessas cidades no interior do Piauí, galera. É,
1: ele falou de cátedra. Quando passa a terceira, acabou a cidade.
0: Seja bem-vindo.
1: Seja bem-vindo.
0: E até logo.
1: E até logo. É, pá, é um negócio bom, viu?
0: É, tem isso também. Mas eu acho que não é só no Piauí, não. Eu acredito que é no Brasil todo, em outras regiões aí do Maranhão. Acho que não é tão diferente assim. No Ceará também, grande parte do país. Mas o comentário do ouvinte, eu acho que é importante, né? E temos que debater, né? Discutir realmente esse assunto que merece.
1: É porque, Fábio, se cria muita cidade para poder angariar a voto. Tem cara que cria uma cidade que tem uma igreja, a casa do prefeito, um cabarezinho bem aqui na frente e um terreno baldio. Aí ele coloca como cidade para poder usufruir. Então a culpa é do político, claro.
6: Pois é, seu galego, mas terminei de almoçar aqui, carne de cutia no leite de couro com arroz novo, torrado, Raimundo aqui de município de Pirapemas, da Chica Romana, e agora eu estou deitada aqui ouvindo jornalzinho que eu não perco. Nem um dia por nada esse jornalzão aí de vocês.
0: Tá bom, minha amiga, bom almoço aí na região de Pirapema, do estado do Maranhão, galego.
1: Um abraço, 2h30 tem um cafezinho, né, comadre? 2h30 tem um cafezinho.
0: 2h30?
1: 2h30, um cafezinho com bolinho, aí 5h30 um cafezinho de novo, mas com calma, mais um pedacinho de bolo, aí a senhora vai rezar um Pai Nosso, estou ensinando o povo até rezar um Pai Nosso, 4 Ave Marias, aí vai dormir com os anjos, isso é bom demais.
0: Vamos fazer mais um intervalo e já já outras informações, galego.
1: É isso aí, homem morre após motocicleta pegar fogo em grave acidente na BR-316 em Teresina. Detalhes após os comerciais.
0: Olha, vereador de Timó, no Maranhão, acusado de comendar homicídio por R$100 mil, é preso no Piauí. E atenção, Maranhão, avião com deputado faz pouso de emergência. Detalhes já já.
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0: Vamos nessa, agora uma da tarde, mais 5 minutos, 1h05, de volta ao vivo com o seu Jornal Verdes Campos, segunda edição, informação com precisão e credibilidade. 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
0: 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Vamos nessa, agora são 1h, mais 10 minutos, 1h10, daqui a pouquinho teremos as informações do esporte. Amistoso da seleção brasileira, o último amistoso antes da Copa no Brasil. E o Brasil ontem ganhou e ganhou bem de goleada, galego. O que, que achou?
1: Não, eu gostei do jogo principalmente com o time que entrou no segundo tempo.
0: Ah, seleção jogou os bem. Reservas.
1: É, seleção jogou bem, agora é claro, a gente não pode... achar que foi uma, uma vitória contra um timaço, porque o time do Panamá é fraco, mas não tira os méritos da seleção brasileira, principalmente o time do segundo tempo. Vamos torcer para ver se a seleção melhora e pega adversários bem mais difíceis para constatar aquilo que a torcida acredita, que a seleção está no caminho certo.
0: O Brasil tem agora só um último amistoso contra o Egito antes da estreia já na Copa, viu, Galego?
1: Exatamente, contra o Egito depois.
0: Está perto. A estreia é dia 13 de junho.
1: Está pertinho da Copa. Agora o que a gente lamenta é a ação dos cambistas vagabundos. Estão vendendo álbum falsificado, figurinha falsificada, mas não importa a falsificação, o importante é o Brasil ganhar a Copa, né?
0: Então você já tá confiante, né, galera? Tô gostando de ver, galera. Não,
1: eu quero...
0: Tô gostando de ver, não, você já tá mais esperançoso.
1: Não, eu vou dizer pra você, eu quero estar errado. Eu acho difícil a seleção ganhar a Copa, eu quero estar errado, porque eu não torço pra seleção não ganhar, não.
0: Não, mas não tem Copa fácil, não, galera.
1: Não, eu sei que mesmo. Não tem, mas eu digo em relação às outras equipes que a gente teve, as outras seleções que eram mais categorizadas. Pô, mas eu não tô torcendo pra gente perder, não. Eu quero estar errado. Agora eu fico o pé na frente e eu tô atrás, porque eu tô vendo todo dia as seleções da Europa jogarem bem melhor, mas vamos acreditar, claro.
0: Então Brasil rumo ao Hexa. Diga aí, Galego. Brasil?
1: Brasil rumo ao Hexa.
0: Muito bem.
1: É o que eu quero. Não sou, eu sou realista. Porque muito tempo, torcendo, não torço contra, não. Eu quero estar errado. Eu quero chegar aqui amanhã, aí o Brasil é campeão do mundo. Tudo bem.
0: Olha, atenção, estamos recebendo aqui participação de ouvintes perguntando a respeito da situação do deputado federal Júlio Arcoverde no Piauí. Semana passada a gente falava que ele foi inclusive levado para a UTI. A informação que temos, atenção você que está nos perguntando, o deputado federal Júlio Arcoverde do PP do Piauí, ele segue internado em uma unidade de terapia intensiva após sofrer um acidente doméstico na madrugada do último dia 28. Em atualização divulgada hoje, a assessoria do parlamentar informou que o quadro clínico continua estável e com evolução positiva. Então, de acordo com a nota, Júlio Arcoverde está consciente, orientado e responde bem ao tratamento médico realizado desde a internação. Apesar da melhora, ele permanece na UTI para acompanhamento mais rigoroso da equipe médica. Notícias, Galego.
1: Olha, ontem um homem morreu após ser baleado durante atendimento a uma ocorrência de violência doméstica no residencial Dilma Rousseff, na zona norte de Teresina. Conforme informações preliminares da polícia, a PM foi acionada para atender uma denúncia de agressão. Ao chegar no local informado, os policiais encontraram os familiares do suspeito do lado de fora da casa, enquanto o valentão permanecia armado com facão. O machão com facão. Os policiais tentaram conter a atuação do valentão, que continuou resistindo e foi baleado após tentar avançar com facão para cima dos agentes. Rapaz, até é muito corajoso, viu? Conforme a polícia, ele foi encaminhado ao hospital de urgência para atendimento, mas não resistiu aos ferimentos e veio óbito. Não vai fazer falta, viu, minha comadre, que ele lhe agrediu. Não vai fazer falta, vai chorar por causa de defunto ruim, não. A mulher foi encaminhada à casa da mulher brasileira para atendimento especializado. Eu não tenho pena de gente ruim. Isso aqui não vai fazer falta, não.
0: Olha, final de semana violento no trânsito. Temos informações aqui de um grave acidente na BR-343, entre Altos e Teresina, no final de semana. Um homem de 51 anos e uma adolescente de 13 morreram na noite de sábado em um acidente envolvendo um carro de passeio em que estavam e um caminhão-tanque na BR-343, município de Altos. Outras três pessoas, dois homens e uma mulher que estavam no mesmo veículo das vítimas, também ficaram feridas. Olha, segundo a Polícia Rodoviária Federal, o carro teria invadido a faixa contrária e colidido de frente com o caminhão no quilômetro 323 da rodovia. O motorista do caminhão, de 42 anos, deixou o local antes da chegada da equipe do SAMU e do Corpo de Bombeiros. Os corpos das duas vítimas fatais ficaram presos às ferragens, já os outros três ocupantes do veículo foram socorridos com vida e encaminhados para o Hospital de urgência de Teresina e para o Hospital Municipal de Altos. O estado de saúde deles não foi divulgado. Fim de semana violento, né, Galego?
1: É, fim de semana violento é aquilo que já constatou a Polícia Rodoviária Federal. Entrou em todo acidente nas estradas desse Brasil, tem um culpado, o cara invadiu uma preferencial. Quer dizer, é irresponsabilidade no duro. O cara sabe que está invadindo uma coisa que está errada. Ele sabe que está errado. Mas ele, não, vou jogar o barro na parede e ver se cola. Aí às vezes não cola, olha o que que deu. Então a irresponsabilidade é o pai, é a mãe de tudo isso que acontece nas estradas desse Brasil.
0: Olha, mudando de assunto, com a virada do mês, a Agência Nacional de Energia Elétrica, ANEEL, comunicou a bandeira tarifária que estará vigente durante esse período de junho. Confirmou a manutenção da bandeira amarela pelo segundo mês seguido. Isso porque, devido ao período seco no Brasil, o que leva a uma geração hidrelétrica menor e também o acionamento de usinas termoelétricas com custo mais elevado. Então, como a pauta é de interesse público, devido ao impacto na conta de energia, né, esse assunto merece a atenção, evidentemente, de você, consumidor. Por isso que a gente vai ouvir agora o gerente de relacionamento com o cliente da Equatorial Piauí, que traz informações sobre a manutenção dessa bandeira, tem um custo adicional para o consumidor de energia. Vamos ouvir aqui o Matheus Melo, da Equatorial Piauí.
8: A Agência Nacional de Energia Elétrica, ANEEL, confirmou que a bandeira tarifária para o mês de junho permanecerá amarela. Com isso, os consumidores de energia elétrica terão custo adicional de R$ 1,88 a cada 100 kWh consumidos. A manutenção da bandeira amarela ocorre em razão do período seco no Brasil, que reduz a geração de energia pelas usinas hidrelétricas e exige o acionamento das usinas termoelétricas, que possuem custo mais elevado. De janeiro a abril deste ano, a bandeira tarifária permaneceu verde, refletindo condições favoráveis de geração. Já no mês de maio, foi acionada a bandeira amarela, cenário que se mantém agora em junho. Diante desse cenário, a Equatorial Piauí reforça a importância de manter hábitos de consumo consciente, evitando desperdícios e contribuindo para a sustentabilidade do setor elétrico. E reforçamos, em casos de falta de energia, oscilações ou outros serviços, é fundamental informar o número da unidade consumidora, localizado no canto superior direito da fatura. Com esse número, conseguimos identificar mais rapidamente a unidade consumidora e garantir um atendimento mais ágil e preciso para você.
0: Muito obrigado ao representante da Equatorial Piauí. Olha, chegando aqui informações do Maranhão, um avião que transportava o deputado federal Pedro Lucas Fernandes, do União Brasil do Maranhão, e o secretário de Estado de Desenvolvimento Social do Maranhão, Paulo Cazé, também do União Brasil, realizou um pouso de emergência no final de semana em uma fazenda no município de Santa Luzia. Atenção, Santa Luzia, interior maranhense. Após o incidente, o deputado Pedro Lucas Fernandes informou por meio das redes sociais que todos os ocupantes da aeronave estão bem, não tiveram ferimentos. Olha, o pouso ocorreu em uma área rural do município, não há informações sobre o que teria provocado a aterrissagem de emergência e as causas estão sendo apuradas. Antes do voo, o deputado cumpria compromissos oficiais na cidade de Loreto. Até o momento não foram divulgados detalhes sobre o trajeto previsto pelo avião. Graças a Deus foi apenas um susto envolvendo aí o avião que trazia o deputado Pedro Lucas para a região maranhense. Vamos voltar com participação popular. Vamos ouvir o povo.
14: Bom dia, Fabrito, bom dia, Galego. Aqui é o Raimundo, da Estrada do Zundão, da Gruta de Santa Faustina, Altos Piauí. Estamos convidando todos os romeiros de Santa Faustina para ver a Romaria domingo, rapaz, dia 7, tá chegando. Especialmente a cidade de Alto Longar, que estão se preparando lá uma caravana para vir para cá. Obrigado, Fabrício.
0: Tá aí, próximo domingo, mais uma Romaria, Roma, Gruta de Santa Faustina e Altos Piauí. Atenção, povo de Deus, participe.
17: Quer dizer, quem está com arritmia, pode tomar.
0: 994-4750-82. 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
18: Brito, Galego, boa tarde, sou Damiana Silva do Bom Passar, município de Alto Longar, quero dizer que estou de aniversário hoje, canto os parabéns para mim, que estou de aniversário, para meu irmão, Cosmo, que está de aniversário também, que nós somos gêmeos, e para minhas duas sobrinhas, Laiane e Emily, que estão de aniversário também hoje, somos quatro na família, tudo um dia só. Então, quantos parabéns para nós, que Deus abençoe, com saúde, meu irmão, minhas sobrinhas, parabéns para nós, um mês maravilhoso para todos nós, com saúde. Boa tarde.
0: Boa tarde, querida, parabéns, quatro pessoas da mesma família, em festa, galego, olha aí, pensa numa festa.
1: Pensa numa festa aí, meu amigo, quatro, dois são gêmeos, então a festa vai rolar a noite toda, viu? Um abraço.
0: O dia e a noite, né, galera?
1: É, emenda com a noite, o dia com a noite. E é isso aí, tem que comemorar a vida.
0: Um abraço aí do nosso amigo Zé Lázaro, Pau d'Arco do Piauí, já na escuta aqui da nossa programação. Vamos nessa, participação não para.
19: Galego, meu filho, faça essa denúncia aí, galego, viu? Faça a denúncia aí, procure sobre essa polícia de Timon. Viu que não tá andando nesse conjunto lá, viu?
0: Deixa eu ver aqui o início aqui da mensagem dele, é o ouvinte da de Timó Maranhão. Vamos aqui recuperar o áudio anterior. Diga lá.
19: Grande Fábio Brito. Quem tá falando aqui é seu Farias, meu amigo velho, eu sou mototáxi lá no conjunto Novo Tempo em Timó.
0: Timó Maranhão.
19: Se você não fizer a retirada do capacete, lá você entra em bala, lá as facções estão fazendo o diabo lá dentro, viu?
0: Ixi, mano.
19: Levei uma cliente lá, ela pediu até por amor de Deus pra tirar o capacete, viu? Porque senão entrar em bala. Bala. As facção tem que andar final de semana dentro desses conjuntos, viu? Facção não, perdão, a polícia, viu? Pra combater isso aí, cara. Lá o negócio tá perigoso demais, viu? Muito perigoso. Pode família só final de semana nesses conjuntos aí, viu? Intimão, Novo Tempo.
0: Timó Maranhão, o negócio tá pesado lá, galera. Eu vim denunciando.
1: Mas não é desse jeito, não. A polícia tem que saber tratar as pessoas também. Nem todo mundo é bandido. Você não pode generalizar a coisa.
0: Não, mas lá não é a polícia que tá fazendo isso. Pelo que eu entendi.
1: É facção.
0: Exatamente. Pois, você chega a tirar o capacete, porque quem manda são os criminosos.
1: É mais fácil ainda a polícia ir lá e mandar esses diabos pro inferno. Pegar de um por um e meter bala. Porque esse bandido tem que ser tratado na bala. Ah, bandido bom é bandido. Não, bandido bom é bandido morto, rapaz. Tá com saudade dele, com pelo, leva pra tua casa. Bandido tem que ser tratado é na bala. Então a polícia tem que ir lá e ferro na boneca.
0: Boa
20: tarde, Fabrício. Boa tarde, galera. Que é Ronda Betão, cidade de Alto. Quero aproveitar que a menina aqui, um bom dia, um abraço lá da Fernanda, Conceição, Júnior e Catarina, também era Luiz Fogoso e família. E meu boa tarde, muito obrigado, Fabrício.
0: Tá bom, meu amigo, um abraço aí, o João dos Peixes, João dos Peixes, Altos Piauí, acompanhando aí a nossa programação. Participação não para.
21: Bom dia, boa tarde, meu amigo. Tô aqui ligado direto aqui no Ceará.
0: Ceará,
21: Camocim.
0: Camocim. Meu nome
21: é Adail. Vou ligar aqui direto Camocim. Tudo bom, meu amigão? Tô aqui ligado, isso, mano. No radinho, sino aqui na pia. Está mostrando esse momento, escutando seu jornal, você e os dois aí do Rebon, garante. Boa tarde.
0: Boa tarde, meu amigo Camoci, Ceará, ouvindo a gente, galera.
1: É, do meu saudoso amigo Roque Viana Moreira, Camoci, no estado do Ceará. Um abraço aí, obrigado pela audiência, amigo.
0: Pessoal nos acompanhando através do sinal da nossa emissora afiliada, Rede de Rádio Verdes Campos Sato, na região de Granja. Alô, Camoci, alô, Granja, Sobral, essa região toda aí.

0: lavado. Está reclamando aí, consumidora de água da cidade de Altos, galera.
1: Merecia mais respeito a senhora, viu? Porque esse negócio de estar água aí, isso aí, para matar um ligeiro bala. Qual a explicação que existe? Será que há explicação para essa imoralidade? Eu tenho certeza que há. Não se sabe se vão dar a explicação.
0: Olha, vamos aqui pedir uma resposta por parte da Águas do Piauí, gestão de Altos. Saber qual é a explicação técnica. A ouvinte está suspeitando que a água está com a coloração diferente, o cheiro. E a água não tem que ter cheiro, né? Aprendi lá no antigo primário que a água não tem cheiro e nem cor. Então, com a palavra, a Águas do Piauí. Olha, atenção, região de Altos. Olha, final de semana vem aí, você não pode perder. É sexta-feira agora? Próxima sexta-feira é o Piseiro Quente, 5 de junho, a partir das 9 horas da noite, uma sexta-feira agora, na casa do Antônio Noca, tradicional Seresta. Essa Seresta é muito falada, viu? Bairro Bacurizeiro, em Altos. Quem é que vai cantar lá? Forrozão de Ouro e Daniel dos Teclados e Forrozeiro Play. Então é sexta-feira agora, a partir das 9 da noite, dia 5 de junho, é o Piseiro Quente. Você é o nosso convidado. Ingresso antecipado, é só falar com o nosso amigo Antônio Noca. Alô, Antônio Noca, rapaz. Bacurizeiro, Cidade de Altos, acompanhando o nosso jornal. Olha, vamos fazer aqui mais um intervalo aí. Vamos para o intervalo agora. E já já você confere. Atenção, hein? INSS publica regras para concessão de pensão a filhos e dependentes de vítimas de feminicídio. E ainda hoje, FGTS libera saque aniversário para nascidos em junho. O mês começa agora e já tem dinheiro na conta aí para muita gente. Mais informações, Galego?
1: Olha, isso aqui é de lascar. Suspeito de integrar facção criminosa, invadem apartamentos e cobram 90 paus de água e luz no Portal da Alegria. Pra rir ou pra chorar, hein? Já já detalhes.
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7: Vamos nessa, agora 1h35, 1h35, de volta ao vivo com o seu Jornal Verdes Campos, segunda edição, informação com precisão e credibilidade. 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
7: 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Olha, atenção para esse comunicado, região de Altos, o Sindicato dos Trabalhadores e Trabalhadoras Rurais de Altos avisa aos associados e a toda a população que na próxima quarta-feira, das 8 da manhã até as 10 horas, haverá consulta de vista na sede do sindicato. Não perca a oportunidade de cuidar da sua visão, a consulta é de graça. Agradece aqui o Sindicato dos Trabalhadores e Trabalhadoras Rurais de Altos no Piauí. Olha, vamos trazer informações agora da abertura da Festa de Santo Antônio. Vai começar um dos festejos mais animados do Piauí, galego, lá em Campo Maior.
8: Ah, isso é verdade, já participei de um deles.
7: Já foi lá, galera?
8: Já foi, muita gente, muita
7: Pegou
8: gente.
7: No pau de Santo Antônio, galera?
8: Peguei, porque a mulher insistiu pra pegar no pau de Santo Antônio. Eu pegava, então eu voltava solteiro.
7: Aí deu certo.
8: Rapaz, mas foi no ingerir seu casamento.
7: Quantos anos de casado já, galera?
8: Rapaz, eu vou fazer 51.
7: Olha aí, boda, né, galera? Muito bem.
8: 51 com 3 de namoro e com muita briga depois, ciúme danado, mas deu certo. Deu certo.
7: É, Santo Antônio tem a fama de ser o santo casamenteiro.
8: Meu amigo, se você lá se casa, viu? Você que é casado, separou, vai lá que você casa de novo.
7: Casa de novo,
8: casa
7: galera?
8: Casa de novo. Santo lá é pai d'égua, viu?
7: Pode Olha, a cidade de Campo Maior está vivendo esses preparativos para a festa. Nós vamos agora para Campo Maior. O nosso querido Eduardo Silva tem detalhes aí da festa de Santo Antônio. Alô, Eduardo, boa tarde. Como é que está o clima aí em Campo Maior, hein?
9: Ok, Fábio, boa tarde a você, boa tarde ao Galego e a todos os nossos ouvintes que acompanham o Jornal Verdes Campos Sati, segunda edição. Aqui é Eduardo Silva, da Central de Jornalismo Campo Maior, cidade da região norte do estado do Piauí, para mais um boletim informativo. Olha, Fábio, ontem aconteceu aqui em Campo Maior, dia 31, a abertura dos festejos do padroeiro aqui da cidade, Campo Maior, Santo Antônio, Fábio, o santo casamenteiro. Já tem essa tradição aí, já há vários anos, que durante o percurso, né, que é feito dos fiéis, vindo pela Avenida Santo Antônio, lá do, no caso aqui do ginásio Nossa Senhora de Lourdes, né, que é a igreja que fica no patronato, onde vem a peregrinação dos fiéis, junto com a imagem, com o mastro também, pela Avenida Santo Antônio, em direção à Catedral de Santo Antônio também, que fica no centro, onde fica a realização dos festejos do padroeiro. E há essa, Fábio, essa tradição de que as mulheres e homens que estão solteiros, se assim quiserem pegar no mastro de Santo Antônio, eles terão aí a oportunidade, possivelmente no próximo ano, já voltar lá casados. Então, se pegar com fé, aqueles que pegaram com fé, Santo Antônio vai ajudar a arrumar uma pessoa boa. As mulheres até dizem, né? Pega no mastro de Santo Antônio e dizem: Ô meu santo padroeiro, me dai um noivo bom, né? E que me ame. Assim a gente ouviu os relatos das mulheres que falam lá como é que é feito esse ritual para arrumar o casamento na hora de pegar no mastro de Santo Antônio, Fábio. Então, ontem, Fábio, muito animados, festejos com barraca, comidas típicas estão sendo aí, né? Comercializada, movimentação no comércio. E que movimenta toda a cidade de Campo Maior. 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Fábio, nós da Verdes Campos também vamos estar trazendo informações durante todo o percurso do festejo, Fábio, que vai de 31 de maio e no encerramento ali no dia 13 de junho. Eu volto com você.
7: Tá certo, aí portanto ontem foi a abertura oficial dessa grande festa católica, festa de Santo Antônio em Campo Maior. Diariamente com certeza vai ter programação religiosa, programação social, então você é o nosso convidado. Além de Campo Maior, também muitas outras cidades por esse Brasil estão celebrando Santo Antônio. Inclusive eu quero mandar um abraço ao pessoal da cidade de Barbalha. Barbalha fica no Ceará. Me informaram que ontem também teve uma grande festa, lá eles chamam a Festa do Pau da Bandeira. Então ontem lá em Barbalha tivemos a Festa do Pau da Bandeira, centenas de homens carregaram o tronco pelas ruas da cidade cearense durante o cortejo, né, que marcou a tradição aí do Festeiro de Santo Antônio. Lá a festa também segue até o dia 13 de junho. Notícias, Galego.
8: É uma moradora que preferiu não se identificar por temer represálias, denunciou hoje uma série de irregularidades enfrentadas por ela e por outros vizinhos em um residencial localizado no bairro Portal da Alegria, na zona sul de Teresina. Segundo o relato dela, indivíduos que dizem integrar uma facção criminosa teriam invadido apartamentos vazios da área e transformado os imóveis em pontos de comercialização e consumo de entorpecentes. A denunciante afirma que dois adolescentes frequentam o local e que até mesmo crianças circulam naquela área. De acordo com a denunciante, os suspeitos utilizam o nome de facção para intimidar os moradores da região. Disse que é do bonde dos 40 e se eu sei que eles fazem, eles mandam na região. Isso aqui é coisa de marginal. Eles trocaram a fechadura da porta de entrada do bloco. Ainda conforme a denúncia, os ocupantes dos imóveis invadidos promovem confraternizações no local. A moradora relata também que as autoridades já foram informadas sobre a situação em pelo menos dois apartamentos, mas afirma que nenhuma providência efetiva foi adotada no momento. A polícia já foi acionada e nada fizeram. Isso é lamentável, viu? Tem mais. Outro ponto denunciado envolve supostas ligações clandestinas de água e energia elétrica. Segundo a moradora, os ocupantes dos imóveis seriam responsáveis pelas conexões irregulares.
7: Olha, o vereador de Timó, Maranhão, Luiz Carlos da Silva Sá, conhecido como Cacá do Frigo Sá, foi preso no final de semana durante uma abordagem da Polícia Rodoviária Federal na BR-343, região de Campo Maior. Cacá do Frigo Sá é acusado, juntamente com o irmão Judá Jussá e o primo Gil Françá, de mandar matar Antônio de Pádua Cunha Santos em janeiro de 2023, no povoado São Severino, zona rural de Matões, no estado do Maranhão. Olha, segundo a denúncia do Ministério Público, o crime teria sido executado mediante o pagamento de R$100 mil a pistoleiros. Ao todo, seis pessoas respondem ao processo, sendo os três familiares apontados como mandantes do homicídio qualificado. Notícias, Galego.
8: Olha, tem uma informação aqui relacionada com um acidente envolvendo uma moto e um carro. Esse acidente aconteceu na capital do Piauí. Uma mulher ficou ferida após envolvimento, aliás, foi na BR-316, zona sul da capital piauiense. Conforme informações preliminares da polícia, após o acidente, a motocicleta pegou fogo e ficou completamente destruída. A mulher foi socorrida por uma equipe do Serviço de Atendimento Móvel de Urgência, do SAMU. Já o homem não resistiu ao impacto e veio a óbito ainda no local. O Corpo de Bombeiros Militar do Piauí foi acionado para conter as chamas. As causas do acidente estão sendo apuradas pelas autoridades.
7: Olha, suspeito de furto contra idosa em supermercado é identificado. E vão também conhecer a proposta de financiamento de dívida previdenciária encaminhada à Câmara Municipal do Maranhão. As informações agora com Milton Vieira, ao vivo, da região de Coelho Neto. Boa tarde, Milton.
10: Boa tarde, Fábio Brito. Boa tarde, Galego. Boa tarde, ouvintes do Jornal da Verdes Campos, segunda edição. A Secretaria Municipal de Segurança Pública de Coelho Neto informou ter identificado um dos suspeitos de participação no furto de R$ 1.800 de uma idosa de 65 anos dentro de um supermercado da cidade. O crime ocorreu na última quarta-feira, dia 27, e foi registrado por câmeras de segurança no estabelecimento. Segundo as autoridades, o suspeito foi localizado no município de Timó, após uma ação conjunta entre a Secretaria de Segurança e a Polícia Militar. E de acordo com a investigação, o homem teria sido identificado como Antônio Marques Silva de Deus, de 53 anos. Em vídeo divulgado pela Secretaria de Segurança, o suspeito afirma ter participado da ação e relata que recebeu parte do valor levado da vítima. As informações foram encaminhadas à Polícia Civil, que deverá dar continuidade às investigações e analisar medidas judiciais cabíveis. E a polícia também apura a participação de duas outras mulheres que aparecem nas imagens do circuito interno do supermercado. O caso ganhou repercussão na região por se tratar de uma modalidade de furto considerada incomum no município. E o prefeito de Vargem Grande, Raimundo Nonato Rodrigues da Costa, conhecido como Preto, encaminhou à Câmara Municipal uma proposta de reforma da Previdência que prevê o refinanciamento da dívida do Instituto Municipal e de Aposentadorias e Pensões, o IMAP. De acordo com informações divulgadas, o passivo previdenciário do município já ultrapassa os 27 milhões de reais. O projeto busca estabelecer mecanismos para reorganizar as contas do Instituto, responsável pela gestão das aposentadorias e pensões dos servidores municipais. Ainda segundo os dados apresentados, a dívida teve início em gestões anteriores e continuou crescendo nos últimos anos. A proposta agora será analisada pelos vereadores, que deverão discutir as medidas previstas antes de uma eventual votação no Legislativo Municipal. 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
11: Ok, Milton, muito obrigado pelas informações aí do estado do Maranhão. Olha, do Maranhão vamos para o Ceará. Tem uma polêmica aqui no interior do Ceará. Cantor admite que bebeu antes de show, pede desculpas e anuncia nova apresentação de graça. Olha, o cantor Natan utilizou as redes sociais para se desculpar com o público de Maracanaú após uma apresentação que ele próprio classificou como abaixo do esperado. Galego, o artista admitiu que o entusiasmo com o evento e o consumo de bebida alcoólica ainda no camarim prejudicaram sua performance na estreia do São João de Maracanaú nesse final de semana. No entanto, Natan confessou que o clima de celebração começou antes da hora. O artista também comentou com bom humor sobre relato de que teria repetido de forma exaustiva a mesma canção durante a apresentação. E aí, no final, galego, ele pediu desculpas à população da região do Ceará e disse que vai voltar à cidade e vai fazer uma apresentação de graça, viu, galera?
8: Mas se eu fosse o prefeito, eu não queria esse irresponsável. Eu vi a cena, tirou a camisa, rabo cheio de cachaça. É o nível dos cantores de hoje. Você vê aí a situação. Eu nunca vi Roberto Carlos tirar a camisa bêbado. Nunca vi Erasmo Carlos. Nunca vi Dalva de Oliveira, Aguinaldo Timóteo, Aguinaldo Raiola. Eu nunca vi isso. Hoje não. Agora tem um novo cantor aí que deve errar pra lá, um tal de Chico Chico. Você conhece?
11: Já ouvi falar.
8: Tem agora o Chico Chico, tem um que nome de canalha. É a música de hoje. Eu sou muito cáustico nas minhas afirmativas. Hoje todo mucureba canta. O cara embriagado, rapaz, não justifica. Eu chegar aqui na rádio embriagado, não, foi mal não. Eu fui irresponsável e se eu fosse o prefeito não queria nem de graça.
11: E o show foi caro, viu, galera?
8: Foi caro e ele tirou a camisa, foi na maior palhaçada, rapaz. Isso é inadmissível. Coitado do povo que teve que assistir o show desse cara irresponsável. Porque se você não sabe beber, não beba. Quando você vai fazer uma apresentação, você tem que ir só. Daqui a pouco o cara vai tirar a roupa e ficar nu cantando. É o retrato desses caras de hoje. Com todo o respeito que tem com quem gosta. Vai ter um bocado de porcaria cantando hoje, que eu não pago nem um real por isso.
11: E não tem nada a ver com festa junina. Vai começar agora os festejos juninos, arraiás, de várias cidades, principalmente da região norte e nordeste, que é muito forte agora, nesse mês de junho. Você, gestor,
7: Você que vai organizar o evento, dê preferência àquela banda que toca forró. Por quê? Festa junina sem forró não existe, galera.
8: Não existe. Eu
7: pedi todo respeito ao sertanejo, a outros estilos musicais, mas não tem nada a ver com a festa junina.
8: É, e o prefeito de Maracanã não deve chamar esse cara para o canto de graça. De graça ainda está caro, porque foi de uma irresponsabilidade, de um desrespeito às pessoas que estavam lá e à própria cidade.
7: Olha, mais informações, notícias agora do Piauí. Vamos falar do Bolsa Família. Mais de 118 mil famílias piauienses deixaram de receber o Bolsa Família entre março de 2023, quando o programa foi retomado pelo governo federal, até abril de 2026, devido ao aumento da renda acima do limite da regra de proteção, o que cumpriram o prazo por estar nessa regra, é o que revela dados divulgados pelo governo federal nesta segunda-feira. Ora, segundo o levantamento do Ministério, mais de 5,1 milhões de beneficiários saíram do programa pelo mesmo critério em todo o país. Olha, a regra de proteção, ela foi criada justamente para assegurar às famílias com aumento de renda um suporte até que elas estabilizem no novo vínculo, né? Promovendo aí uma transição segura para a autonomia financeira. Então a norma, ela permite que uma renda acima do valor de R$ 218,00 por pessoa até o limite de R$ 706,00 por pessoa não seja imediatamente desligada do programa e siga recebendo 50%, a metade do valor do benefício por até 12 meses. Então isso é o que chama de regra de proteção. A pessoa arrumou um emprego, vai continuar recebendo esse valor durante esse período. E muita gente, depois disso, deixaram o programa Bolsa Família porque aumentaram a renda e tiveram um melhor emprego. Olha, vamos trazer aqui informações nacionais. Olha, a Petrobras anunciou que vai reduzir em 35 centavos por litro o preço de venda do óleo diesel A para as distribuidoras a partir desta segunda-feira. Com a medida, o valor médio praticado pela estatal deverá cair de R$ 3,65 para R$ 3,30 por litro. Então, segundo a empresa, o desconto foi adotado para compensar, né, os tributos federais sobre o combustível, que também entra em vigor nesta segunda-feira. Então, a redução, ela ocorre dentro de uma política de subvenção econômica do governo criada para a questão do diesel. Então, na prática, a Petrobras vai aplicar uma redução equivalente ao valor definido. Então, a partir dessa segunda-feira, diesel mais barato nas bombas. Vamos trazer as informações do esporte. Ontem tivemos o fechamento da última rodada antes da Copa do Mundo, viu, Galego? Campeonato Brasileiro.
8: E hoje ele tava moado, zangado que só o cão.
7: Emmanuel. Quem, Galego? Quem que tá
8: zangado? Emmanuel, moado? São Paulo perdeu de novo. Diga, rapaz, não se zangue não, que você pode se infartar, rapaz. Tome melatonina, se acalme, porque não tem jeito.
7: São Paulo perdeu ontem.
8: Perdeu pro clube do Remo, tava feito o cão quando eu cheguei. Foi que houve, rapaz? Rapaz, eu quero saber negócio de São Paulo, mas rapaz, você não... Galera, eu tô sofrendo, mudo de time, pronto, tudo tem saído, rapaz, tá no tempo a morte.
7: Eita, galera! Olha, rodada do fim de semana do Brasileirão, séries A, B, C e D, pareceu o alfabeto aqui. As notícias com ele, Emanuel Lucas, vai, Emanuel!
12: Boa tarde, Fábio Brito. Boa tarde, Galego. Amigos ouvintes do Jornal Verdes Campos, segunda edição. Trazendo agora os destaques do final de semana esportivo, sempre no oferecimento do Óleo Santa Helena. 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Falando aí do amistoso, né, da seleção no dia de ontem, né, o Brasil, né, passou o carro em cima da seleção do Panamá pelo placar de 6-2. É um jogo em que ficou marcada a despedida, né, da seleção brasileira aqui de solo pátrio, né, porque hoje, às 8 da noite, a partir das 8 da noite, o Brasil já embarca, né, para os Estados Unidos para o último amistoso contra o Egito, que vai ser disputado no sábado, e aí sim, no dia 13 de junho, passando esse sábado no outro, o Brasil estreia contra a seleção do Marrocos. Então ontem, Maracanã lotado, o time do Brasil jogou com dois times, né? O time titular venceu a seleção panameña por 2-1 no primeiro tempo, e no segundo tempo, os reservas, né, que entraram em campo, fizeram aí bem o seu papel e golearam a seleção do Panamá pelo placar de 4-1, né, com destaque aí para os golaços do Vinícius Júnior, do Rayan e também do Lucas Paquetá. Então agora o Brasil, com esse amistoso, né, segue agora para os Estados Unidos, sábado vai disputar esse amistoso contra a seleção do Egito e depois tem a estreia para valer da Copa do Mundo contra a seleção do Marrocos. Falando dos jogos aí que movimentaram a última rodada aí do Brasileirão antes da parada para a Copa, né, 18ª rodada, rodada essa que começou no sábado com o Atlético Paranaense vencendo o Mirassol por 1-0, o Flamengo batendo o Coritiba pelo placar de 3-0, o Bahia vencendo de virada o Botafogo por 2-1, o Corinthians ganhou de virada do Grêmio fora de casa pelo placar de 3-1, mesmo resultado para a vitória do Santos sobre a equipe do Vitória. E no domingo, o complemento da rodada, tivemos o Internacional perdendo fora de casa para o Bragantino pelo placar de 3-1, o Palmeiras com um jogo regado de polêmicas, né, ganhando da Chapecoense pelo placar de 1-0, mesmo resultado para a vitória do Atlético Mineiro sobre a equipe do Vasco por 1-0, Cruzeiro e Fluminense ficaram no empate em 1-1 e o Remo, né, ganhou aí do São Paulo pelo placar de 1-0. Com isso, a tabela do Brasileirão ficou a seguinte, né? Agora com a parada para a Copa, Palmeiras líder com 41 pontos, praticamente assegurou aí o título, né, do primeiro turno do Brasileirão, chegou a 41 pontos. Flamengo, mesmo com um jogo a menos, só chegaria a 40 pontos, então o Palmeiras já garantiu o título do primeiro turno do Campeonato Brasileiro, né? Em sequência vem o Fluminense com 31, o Atlético Paranaense com 30, fecha aí o G4. E lá na zona de abaixamento, o Grêmio é o primeiro fora com 21, o Vasco é o 17º com 20, já é o primeiro dentro, Remo deu uma respirada, tem 18, o Mirassol é o vice-lanterna com 16 e a Chapecoense é a lanterna com 9 pontos. Falando dos jogos aí da Série B do Brasileirão, no sábado tivemos o Atlético Goianiense empatando com o Goiás em 1-1, o Criciúma batendo fora de casa o Avaí por 2-1, o Atlético de São João del Rei vencendo o Fortaleza por 1-0 e o Sport ganhando o Náutico pelo placar de 2-0. Nos jogos do domingo, Londrina perdeu em casa para o Vila Nova por 1-0, São Bernardo e Novo Horizontino ficaram no empate em 1-1, o Ceará perdeu em casa para o Operário pelo placar de 2-1 e o Cuiabá venceu a equipe do CRB por 2-0. No sábado tivemos aí a rodada da Série C com Floresta batendo Confiança por 1-0, o Itabaiana perdendo em casa para o Volta Redonda pelo placar de 1-0, o Botafogo da Paraíba vencendo em casa o Maringá por 2-1, mesmo resultado para a vitória do Caxias sobre a equipe do Ituano. Nos jogos do domingo, o Guarani aplicou uma goleada de mão cheia sobre a Amazonas por 5-0, a Inter de Limeira venceu de virada a equipe do Ipiranga do Rio Grande do Sul por 2-1, Santa Cruz e Ferroviária ficaram no empate em 1-1, o Anápolis empatou em 0-0 com o Maranhão e o Figueirense venceu a equipe do Paysandu pelo placar de 2-1. E pela Série D do Brasileirão, tivemos aí o Iguatu empatando com o Parnaíba em 2-2, esse jogo aí do grupo A6 da competição, e o Motoclube perdeu em casa para a equipe do Maracanã do Ceará pelo placar de 2-1. Tivemos também aí os jogos do domingo, né? Os jogos do domingo da Série D, com a equipe do Sampaio Corrêa batendo o IAP pelo placar de 3-1. Tivemos também o Fluminense Altos empatando em 1-1. O Imperatriz ganhou fora de casa da equipe do Oratório pelo placar de 1-0. O jogo aí é válido pelo grupo 5 do Campeonato Brasileiro da Série D. E hoje, né? Hoje, segunda-feira, nós vamos ter o complemento da rodada com o Brasileirão da Série B. Ponte Preta e Botafogo de Ribeirão Preto às 7 da noite. Pela Série C, Barra de Santa Catarina e Brusque, encontro caseiro, né, essas duas equipes. E pela Série D, nós vamos ter Atlético Cearense e Piauí, jogo às 4 da tarde, mesmo horário para Tirol e Ferroviário, além de Maguari e Souza às 8, e Marcílio Dias e Azures às 8h15 da noite. Portanto, Fábio Brito e Galego, essas são as informações do esporte. Eu volto amanhã trazendo aí mais detalhes aí, a rodada, né, dos jogos aí dessa segunda-feira, aí dos Brasileirões da Série B, C e D, e também já se esquenta, né, para esse amistoso do Brasil aí no sábado em preparação para a estreia na Copa do Mundo. Um forte abraço, Fábio Brito e Galego, e até amanhã.
7: Ok, Manuel Lucas, muito obrigado pelas informações do esporte. Olha, para terminar, deixa eu registrar aqui a audiência do nosso amigo Antônio Francisco, ali da região José de Freitas. Ele mandou uma mensagem aqui. É, Fábio, estou aqui passando só para agradecer pela gravação da Festinha das Mães da nossa comunidade Boa Esperança dos Cirilos, que emocionou muita gente. É, eu cheguei a gravar aqui uma mensagem que ele me pediu, né? Eles fizeram lá uma homenagem às mães vivas e falecidas no último final de semana. E quero abraçar aqui a comunidade Boa Esperança dos Cirilos, que fica em José de Freitas. Um abraço a todo mundo aí. Galego, você falava de Santo Antônio Casamenteiro. Olha aqui a mensagem do ouvinte. Fábio Galego, não podemos pedir casamento a Santo Antônio, porque ele dá a qualquer um. Temos que pedir a São José, porque ele dá um trabalhador.
8: Ok.
7: Olha aí, Galego.
8: Muito bem. Muito bem, eu gostei da sua afirmativa, viu?
7: São José é o padroeiro dos trabalhadores.
8: É verdade, São José. Valei-me, São José.
7: Valei-me, Santo Antônio. Galego, boa tarde, Galego.
8: Boa tarde, Fábio. Boa tarde, Jairo, Paulo Sérgio, Marcela, turma todinha aí. Grande abraço, até amanhã. Olha, a frase do dia hoje é um provérbio árabe e é muito importante e muito bonito. A árvore, quando está sendo cortada, observa com tristeza que o cabo do machado é de madeira. Um abraço.
7: Um abraço, Galego. Até amanhã. 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Paz e bem para todos, e é para frente que as malas batem.
13: Olá, amigo. Quem fala aqui é Franli. Quero dizer o seguinte: para você ter êxito na fé, você precisa ter fé. Se você não tiver fé, você não vai ter êxito. Saiba de uma coisa, que um dos melhores remédios, melhor antibiótico, é a fé. Você quer que dê certo sua fé? Se concentre, levante a mão para cima, se encoste em qualquer, numa parede, em qualquer coisa. E peça a Deus aquilo que lhe interessa. E tenha fé. Se você fizer isso, vai dar certo, vai dar certo. Quem está falando aqui é Franli. Essa oração foi feita aqui na sede da Rede Rádio Verde Campos, com todos os funcionários daqui da rádio. Todos nós fizemos com fé, pedindo para que você tenha saúde, nossos ouvintes, nossos queridos amigos. Então, só quero lhe dizer para você, tenha fé e reze conosco esse Pai Nosso.
14: Pai Nosso que estás nos céus, santificado seja o vosso nome, venha a nós o vosso reino, seja feita a vossa vontade, assim na terra como no céu. O pão nosso de cada dia nos dai hoje, perdoai as nossas ofensas, assim como nós perdoamos a quem nos tem ofendido. E não nos deixeis cair em tentação, mas livrai-nos do mal. Amém. Ave Maria, cheia de graça, o Senhor é convosco. Bendita sois vós entre as mulheres, bendito é o fruto do vosso ventre, Jesus. Santa Maria, Mãe de Deus, rogai por nós, pecadores, agora e na hora de nossa morte. Amém.
15: Esse Pai Nosso e Ave Maria é um oferecimento da família da Rede de Rádio Verdes Campos Sat e suas afiliadas. Para todas as pessoas que estão nesse momento passando por situação difícil nos hospitais, com a Covid ou com outras doenças. E também para todas as famílias que estão sofrendo porque perderam seus entes queridos. Rogamos a Deus que Ele console cada coração sofredor nesse momento tão difícil nas nossas vidas. A família da Rede de Rádio Verdes Campos Sat e suas afiliadas têm a certeza que juntos vamos passar por tudo isso e sair do outro lado mais forte.
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25: Ok, então, Brasil, vamos lá então, começando mais uma tarde pra você, mais uma semana começando agora na Verdes Campos Sat.
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25: É isso aí, Brasil. Vamos lá então, começando agora o sucesso, hein? Aquele abraço, muito boa tarde pra você. Olha, vamos chegando. Olha você, olha, vamos juntos a partir de agora. Olha, tocando muito sucesso, muita música boa. E você vai curtindo a melhor programação do seu rádio. Segundo, né, gente? Aí depois do final de semana, espero que você tenha tido aí um excelente final de semana. Um final de semana assim bacana, de muito descanso, tranquilidade, lazer. Tudo de bom pra todos vocês. E vamos juntos então, olha, começando mais uma semana e também o mês de junho, né? O mês de junho tá começando, e que seja um mês maravilhoso, gente. Muitas conquistas, muita paz, felicidades, tudo aquilo que não deu certo no mês de maio. E agora as portas vão se abrir pro mês de junho. Saúde, muito mais assim, Deus no coração, felicidades e um mês completamente abençoado pra todos vocês. Vamos lá, começando agora o nosso programa Sucesso Total. Natal, pedindo licença para entrar na sua casa com muito carinho. 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Esta é a rádio da vovó, do amigo caminhoneiro e dos nossos irmãos camponeses, os amigos do campo, os trabalhadores rurais, né? Passou o inverno, muita gente plantou e agora chegou o tempo da colheita. Vai ser tudo de bom. Boa colheita para todo mundo, você em qualquer região do Brasil. Vamos lá então, começando mais uma edição aqui do Sucesso Total, 1 de junho de 2026, tá? Para quem não me conhece, eu sou Marcelo Macedo, juntinho com você a partir de agora, tocando muita música boa. Você vai fazer o programa também junto com a gente no 86 994 47 50 82. Vamos interagir, vamos participar com a gente, tá legal? Então vamos lá, vamos juntos então. 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Vem pra cá, vem chegando, porque o sistema de comunicação Verdes Campos Sat tá aí do seu ladinho, levando a melhor comunicação do Brasil pra você curtir. Vamos começando com a Estrada da Vida.

Olha, pra matar a saudade, tem que sintonizar na Verdes Campos Sat, né? A rádio de mais de 80 milhões de ouvintes em todo o Brasil. Isso é muito bom! Um abraço pra você que vai chegando, vai sintonizando também na Antena Parabólica Digital, no canal 365. Vai lá na Digital Banda Caô, estamos também transmitindo via satélite pra todos vocês aí na Antena Parabólica Digital. Tá aí um grande sucesso do nosso querido Tim Maia, a música Não Quero Dinheiro. Olha, ele que nasceu na cidade de Niterói, lá no Rio de Janeiro, né? Isso no dia 28 de setembro de 1942. E ele, portanto, faleceu no dia 15 de março de 1998, deixando aí um grande legado de muitos sucessos aí, o nosso querido Tim Maia. Olha, comecei com o sucesso de Milionário José Rico, A Estrada da Vida, essa longa estrada da vida. Que sucesso, hein, gente? Abrindo com chave de ouro aqui o programa Sucesso Total nessa edição de segunda-feira, 1º de junho. É, metade do ano já se foi, meus amigos, já se foi a metade de 2026, já tá indo embora e agora é descendo para o mês de dezembro. É, vai ser muito legal. E você curtindo a Verdes Campos Sat, a gente fica muito grato, né? Os nossos 80 milhões de ouvintes por todo o Brasil, a gente, ó, compartilha com você muita música, muito sucesso e também dica de saúde, até porque a gente quer ver você muito bem. 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

0: Olha, muito bem, vamos lá, a gente vai seguindo aqui com sucesso total. E agora tem sua participação. Vamos juntos. E aí, já mandou teu zap? Já participou? E aí, bora participar também? Muito fácil aqui o nosso zap, né? 86994475082. Você vai participando aqui com a gente de qualquer cidade do Brasil. Vem pra cá. Alô, você, boa tarde.
1: Oi, Marcelo Macedo. Boa tarde.
0: Boa tarde.
1: Eu tô passando aqui para lhe desejar uma boa tarde.
0: Para você também.
1: Paz e amor no seu coração. E aqui quem tá falando é a Rosa, aqui do Chatim, Pau d'Arco. Eu tô passando para lhe pedir para você botar uma música aí para uma pessoa que tá completando mais uma primavera hoje aqui. Uma música de aniversário.
0: Uma música de aniversário.
1: Com Leandro e Leonardo, meus parabéns para você.
0: Certo.
1: E essa pessoa é o Antônio Martins, aqui no Chatim.
0: Ah, o seu Antônio Martins, né? Um abraço, seu Antônio.
1: Quero dizer para ele que todos os parentes deles e amigos aqui estamos todos desejando um feliz aniversário para ele, com muita paz e saúde e amor e tudo de bom na vida dele. Que Deus te abençoe, meu amigo, com muita saúde.
0: Tá certo, seu Antônio Martins.
1: Viu, Marcelo?
0: Tá certo, então um abraço nele, no seu Antônio Martins, volta de muitas felicidades, mais uma volta ao sol, e ele deve estar muito feliz aí nessa data de hoje. Um abraço, Rosa, um abraço para vocês em Pau d'Arco do Piauí, ligados e antenados aqui no Sucesso Total. Alô, você, boa tarde.
2: Boa tarde, meu amigo Marcelo Macedo, quem fala aqui é o Francisco Mendes, do Mucambi, Teresina, Piauí. Bote aí pra mim, Hit, Menina Veneno. Gostaria de oferecer pro Mestre Fiano na Capelinha de Paia, Chico Latendo, Laudelo na Gritéia, Joaninha Altos Piauí, Tchesca Sonhos de Timamarão, e pra todos os amigos e amigas que tá ligado na melhor audiência da tarde, que é o Sucesso Total, apresentado pro meu amigo Marcelo Macedo. Um abraço, fica com Deus e até amanhã.
0: Aí é o Francisco Mendes do Mocambinho. Obrigado, Francisco Mendes, pela participação aqui com a gente no Sucesso Total. Grande abraço para você, todo mundo aí no Mocambinho. Olha, você sabia que o castelo do cantor José Rico, herdeiros do cantor, aprovaram aí a transformação e o bem público, né? Diz o advogado. Olha aí que notícia fabulosa, né? Olha aí, pessoal, vai virar um castelo, um museu, uma espécie de museu patrimônio público que vai abrigar aí o Museu do Sertanejo na cidade de Limeira, São Paulo, né? Avaliado como muito boa e tratado com alívio aí pela família do artista, né? José Rico, da dupla com o Milionário, ele que faleceu no ano de 2015, sem terminar essa mansão que ele mesmo idealizou. Mesmo após 24 anos de obras, um imóvel de mais de 100 quartos, ele foi declarado aí de utilidade pública por meio de um decreto municipal assinado pelo prefeito Murilo Félix do Podemos, né? Meu amigão, então tá aí, gente. Coisa boa, notícia boa, então. A mansão, o castelo do José Rico vai virar um museu aí. Coisa boa. Agora 2:25, hora de Brasília. Vamos lá, vamos trazer aqui mais participações. Olha, você de todo o Brasil, obrigado, viu, pessoal? Obrigado pela audiência. Alô, boa tarde.
3: Boa tarde, meu adorado amigo. Aqui é a Dona Jesus, Campo Maior. Gostaria de ouvir a música do Hits, Mulher Invisível. Ok?
0: Era Mulher Invisível?
3: Eu estou ouvindo,
0: pronto. Um abraço, querido. Muito obrigado pela participação. Daqui a pouquinho a gente manda sucesso, então, do Hit, A Mulher Invisível, né? Tá certo, um abraço. Olha, você continua participando. Daqui a pouquinho eu vou fazer aqui mais um bloco com os nossos ouvintes. Começando muito bem, mais uma grandiosa tarde na Rede Verdes Campos Sat. Um abraço, felicidades, uma boa semana pra todos nós. O mês de junho tá só começando. Felicidades aí. Rapaz, o Nordeste fica fervoroso. É muita quadrilha, comidas típicas, e aí a alegria toma de conta da nossa região. Isso é simplesmente demais. 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
6: 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Vamos juntos então aqui, ó, trazendo muito mais pra você, né? É segunda-feira, segundo, e vamos juntos então. Verdes Campos Sat, a rádio de mais de 80 milhões de ouvintes, na melhor estação do Brasil, né? Pra curtir sucesso, tem que ligar aqui.
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6: Programação que vai seguindo junto com você. E você, ó, vai fazendo o programa junto com a gente. Vai mandando o teu zap, zap. E a gente vai mandar abraço pra você já já. Daqui a pouco a gente faz mais um bloco com sua participação nessa segunda-feira, dia 1º de junho. Ei, mês de junho chegou! Que seja um mês abençoado. Aí aproveitar e mandar essa música aqui pra todos os aniversariantes de hoje. Parabéns, feliz aniversário. Que o Papai do Céu ligue, tá bom? Dando muita saúde e alegrias na sua vida, muita paz no seu coração.

E aqui na Penha Descampussat a gente vai viajando no passado, né, pessoal? É tudo de bom. Esse sucesso aí de 1983, você matou a saudade do cantor Hit. Aqui na sua rede Verdes Campussat, transmitindo via satélite para todo o Brasil. 80 milhões de ouvintes conectados aqui na programação. Segundou e a segunda-feira vai seguindo no ritmo caliente, né? Para não falar quente, caliente, tá certo. Vamos pra cá, Verdes Campussat, a sua melhor companhia. Antes teve aí uma música bacana demais, de parabéns, com Leandro e Leonardo. Verdes Campussat, vai sintonizando com a gente. Olha, deixa eu mandar uma boa tarde aqui pra Brasília. Alô, meu povo de Brasília, no Distrito Federal. Olha, você também no estado de Goiás, né? Pessoal também ligado no Mato Grosso, Mato Grosso do Sul. Você também de Minas Gerais. Turma boa de São Paulo, Rio de Janeiro, Espírito Santo. Olha, pra você também na Bahia. Alô, meu povo maranhense, meu povo do Maranhão, um abraço. Olha, você também ligados aí em Alagoas, um abraço para Belém do Pará, todo o estado do Pará. Olha, você no Amapá também, Rondônia, no Acre, no Piauí, Ceará também com a gente. Tá todo mundo ligado na Rede Verdes Campussat. Um abraço pro estado da Paraíba. Eita, que... e a Paraíba vai estar fervorosa aí nesse período junino, né? O Nordeste inteiro, né, gente? As quadrilhas já estão aí afinada, já começou os ensaios e agora partiu pra apresentação. E vai ser bom. Então vamos lá, boa diversão aí pra todo mundo nesse período de São João. Esse mês de junho, produção, tem três santos, né? É o Santo Antônio, aí tem também o São João e o São Pedro, meu amigão. É três santos no mês de junho. Por isso que é festa pra todo lado nesse mês, então, de São João. Muito obrigado a você que vai sintonizando a Rede Verdes Campussat. Vamos seguindo junto com vocês até o finalzinho da tarde. 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É tudo de bom! Agora tem Newton César. Receba as flores que lhe dou!

0: Olha, bom demais aqui na Verdes Campos SAT. É uma raiada Verdes Campos, hein? E vocês estão curtindo tudo por aqui. Agora sim, vamos trazer a participação dos nossos milhões de ouvintes em todo o Brasil. Aqui você vai, olha, mandando um alô, mandando um abraço, pedindo aquela musiquinha também que você gosta. E a gente vai mandando tudo pra você pelo sistema integrado de comunicação Verdes Campos SAT. É TV, é rádio, é podcast e é portal também. Um sistema inteiro integrado pra levar a melhor comunicação do Brasil para mais de 80 milhões de ouvintes, tá? Valeu, turma! Turminha boa, curtindo a Verdes Campos. Boa tarde!
1: Oi, Marcelo Macedo, boa tarde!
0: Boa tarde!
1: Eu sou Ana Lu, de Piripiri. Opa. Marcelo, quero lhe desejar um mês de junho abençoado,
0: pra
1: viu?
0: Para
1: você e sua família.
0: Eita, mas é muito
1: que
0: bom!
1: Dê bem tudo certo junho. Na sua vida, que o Senhor abençoe suas decisões.
0: Isso,
1: sua,
0: amém!
1: Sua luta.
0: Deus
1: e
0: é
1: hoje,
0: bom.
1: Meu amigo, eu gostaria de lhe pedir a música do Chitãozinho e Chororó, Brincar de Ser Feliz. Hoje é mesmo só pra curtir, viu, Marcelo? E mandar um abraço pros meus dois filhos, o Fernando e a Fernanda. Muito obrigada.
0: Tá certo, então, Ana Lu. Dá um abraço aí na Fernandinha e no Fernandão. Ouvindo a Verdes Campos SAT. Um abraço pra vocês em Piripiri, no Piauí, ligados aqui com a gente. Alô, Marcelo, boa tarde. Marcelo, manda um abraço pra mim aqui, rapaz. Estou aqui na Vila Firmino Filho, Teresina. Coloca primeiro a música do KLB, A Dor Desse Amor. Pronto, mando pra vocês já já. Um abraço pra vocês aí na Vila Firmino Filho, Teresina, Piauí. Oi, Teresina. Todo mundo ligado em Teresina, na frequência 103,5. A Verdes Campos SAT de Teresina, no Piauí. Um abraço também para Timon, no Maranhão. Alô, Caxias, também nosso povo lindo de Caxias, acompanhando. Alô, Matões, também Parnarama. Alô, Palmeirais, Nazária, Demerval Lobão, Altos, você também na Lagoa do Piauí, Monsenhor Gil, Curralinhos, Miguel Leão. Rapaz, tá todo mundo com a gente. Vamos nessa, muita mensagem chegando. Vai mandando. Alô, você, muito boa tarde, vamos juntos.
2: Alô, Marcelo Macedo, boa tarde, tudo bom com você, meu amigo?
0: Tudo bom,
2: pela
0: amigão?
2: Aí, tá roto. Para aí, para essa finalidade. Marcelo, começou o mês de São João, né?
0: É, tá só começando junho.
2: Vem aqui pra Paraíba, rapaz.
0: Vou? Oh,
2: forrozinha.
0: Dançar um forró na Paraíba? Bora, senão.
2: Melhor São João do Brasil. Uma palmanhazinha, uma canchinha com um pé de mulher.
0: Campina Grande tem um dos maiores
2: Marcelo,
0: São João mesmo, né?
2: Marcelo, eu queria escutar uma música com Elba Ramalho. Aquela que fala, olha pro céu, meu amor.
0: Veja como ele está lindo.
2: Eita,
0: que essa daí é muito boa.
2: Como for.
0: Tá certo, então, seu Laércio, daqui a pouquinho. Posso, Laércio, soltou a voz aqui no Sucesso Total, né? Um abraço pra vocês aí, é na região Campina Grande, na Paraíba, realmente, todos maiores e melhores São João da região Norte e Nordeste do Brasil. Um abraço, meu amigo Laércio, obrigado pela companhia, pela audiência com a gente todas as tardes aqui na Rede Verdes Campos SAT. Muito obrigado de coração, a gente manda já já, essa é da Elba Ramalho. Oi, Marcelo, manda aí uma do Zé Vaqueiro, tá certo, foi o João Vitor. Grande João Vitor, um abraço pra você. Alô, Marcelo Macedo, manda um abraço aqui, rapaz. É o Carleandro, de Umbaúna, Ceará. Manda aí, Lindomar Castilho, o Bebum. Tá certo, muito obrigado pela participação. Aproveitando, Marcelo, manda um abraço pra minha esposa, é a Samara. A minha filha também, Marcelo, é a Maria Sofia e também meu filho Bernardo Ravi. Pronto, a família toda ligada na Verdes Campos SAT. Muito obrigado pela participação. Alô, você, boa tarde.
3: Boa tarde, Marcelo Macedo, aqui é a Pedrina.
0: Dona Pedrina, querida, um abraço.
3: Aqui, zona rural de Altos. Quero que você mande um alô pro seu Nonato, que ele aqui do loteamento Lua Cheia, o Antônio lá no Jardim Cidade, e muita gente que fica ouvindo, viu? Gostaria que você colocasse aí uma música de Amado Batista, Princesa, oferecida a todos meus amigos e a você.
0: Certo, dona Pedrina, a gente vai mandar.
3: Todas as pessoas que são seus ouvintes. E que Deus te abençoe cada
0: certo.
3: Vez mais. E fico feliz ouvindo você na rádio.
0: Coisa boa,
3: dona Pedrina. Você nem imagina o tanto da felicidade que eu fico. Eu sou sua fã número um.
0: E eu fico mais
3: um abraço,
0: feliz ainda em poder fazer companhia. Boa tarde, fico mais feliz ainda em poder fazer companhia para vocês em Altos do Piauí. A Dona Pedrina, Dona Pedrina, um abraço, feliz mês de junho para a senhora, que seja um mês maravilhoso, mês de junho, né? Tudo que foi de ruim que aconteceu em maio, deixa para lá. Não ligue não, deixa para lá. Vamos focar no mês de junho, vai ser um mês da alegria, prosperidade, da felicidade, de muita saúde, vai ser tudo de bom. Olha, vamos juntos, vamos lá, vamos chegando. Programa Sucesso Total, transmitindo via satélite para todo o Brasil. E é bom ter vocês aqui com a gente, né? Alô, você, mano, boa tarde.
4: Legal, fui lá no São João procurar esse aqui e aí tá dando certo. Tô igual um dinossauro aqui, uma força de monstro aqui agora.
0: Pronto, rapaz, o homem tá usando o H&M? Ah, o homem tá usando o H&M GF8, o homem tá na força danada agora. Tá certo, meu amigão, um abraço pra você. O homem agora tá potente. Dionades, um abraço, querido. Um abraço pra você, tá bom? Alô, amigo Marcelo, aqui quem fala é a Valdineia de Água Branca. Coloca pra mim uma música do cantor Renato Terra. Pronto, eu mando já o Renato Terra, tá bom, Valdineia? Dá um abraço a todo mundo no município bacana de Água Branca, na região do Médio Parnaíba, acompanhando pela 96.1, a nossa Verdes Campos Sat aí da região. Tudo de maravilha pra vocês, tá bom, meus amigos? Vamos lá, aqui a tarde tá esquentando, muita gente com a gente. Um abraço aqui pra Francisca Leite, né? Oi, Marcelo, queria que você colocasse aí os parabéns pro meu tio Antônio Martins aqui no chatinho. Por um outro, a gente inclusive já mandou até a música agora há pouquinho, viu? É, minha amiga Francisca Leite, a gente mandou a música agora há pouquinho aí e a gente então já ouviu na Rede Verdes Campos Sat. Muito obrigado pela sua participação. Alô, Marcelo, aqui quem fala é a Maria de Jesus, aqui do bairro São... bairro São João de Altos, é isso? Aqui em frente à rodoviária. Olha, eu queria que você colocasse Mala Sem Alça, uma música, para minha mãe, a Dona Antônia, e as minhas irmãs, a Edilane e a Gilza. E meu marido também, Domingos, tá, Marcelo? Obrigado. Muito obrigado a você aí, Maria de Jesus, em Altos, no Piauí, ligadinha na Rede Verdes Campos Sat. Ei, multidão! Alô, boa tarde!
5: Boa tarde, meu amigo Marcelo Macedo, rapaz. É o Chico Lapinha, rapaz, diretamente aqui da Ladeira de Terra. Eu queria ouvir uma música aí, Fernando Mendes, A Desconhecida. Bota aí pra me ouvir aqui, viu? Mandar uma boa tarde, minha amiga Jessica Sorriso, aí no Timãozão do Maranhão. Meu amigo Francisco Mendes, a Dona Trindade do Mucambi. Meu compadre Antônio Chiquinha e a comadre do Carmo. A comadre Elizabeth, meu amigo Chico Paulo. A Dona Antônia, meu amigo prefeito. Todos que estão ligados no Brejinho, município de Altos, viu? Valeu, meu amigo. Uma boa tarde pra você e todos os seus ouvintes.
0: Valeu, então, seu Chico. Chico Lapinha, ligado na Verdes Campos Sat. Boa tarde, Marcelo. Me chamo Pablo. Eu moro aqui em Lagoa do Piauí. Queria que você mandasse uma música de Luiz Gonzaga, A Festa do Milho, Marcelão. Pronto, A Festa do Milho com Luiz Gonzaga. Pois é, rapaz. A Festa do Milho tá rolando por toda a região Nordeste, né? Eita, mas é bom. Do milho você faz pamonha, faz, bota pra cozinhar, né? Bota pra assar. Dá pra fazer uma canjica, dá pra fazer um cuscuz. Rapaz, o milho é muito delicioso, né, gente? Rapaz, que delícia. Tá certo, amigão? Um abraço, Pablo, Lagoa do Piauí, ligadão na Rede Verdes Campos Sat. Um abraço pra vocês na Lagoa do Piauí. Agora tem Fagner, Pedras que Cantam. Boa tarde pra você. Vamos seguindo, juntinhos, numa só emoção.

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9: Ok, então, vamos nessa. Estamos de volta pelo sistema de comunicação Verdes Campos Sat.
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9: Isso, e a gente vai seguindo agora trazendo o Lindomar Cartilho, a música O Bebum, rapaz. É, não começa segunda-feira assim não, amigão. Vai devagar, meu irmão. Rapaz, e o Brasil ganhou ontem de 6 a 2, hein? E agora seguindo pra Copa do Mundo. Bola pra frente, Brasil. Thank you.

0: Olha, muito bom, curti e ouvi a Verdes Campusat, um grande sucesso aí, um dos maiores sucessos do cantor Renato Terra, música bem TV. Agora já são 3 da tarde, 17 minutos, hora de Brasília, 80 milhões de ouvintes ouvindo, né? Isso é muito bom, obrigado você que nos dá a preferência todos os dias, né? De ouvir e curtir o programa Sucesso Total, a gente vai compartilhando momentos de muitas felicidades, de muitas alegrias via satélite para esse imenso Brasil que tem dimensões continentais. Ei, Brasil gigante! E a gente vai seguindo aqui com vocês, tá bom? Olha, continua mandando o teu zap, 86 994 47 50 82. 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Olha, vamos seguindo aqui com sucesso, vamos trazer os ouvintes agora, vamos fazer aqui mais um bloquinho com a nossa audiência. É, meu amigo, segundou, e segunda-feira já começa no dia 1º, né, 1º de junho, período bonito aí de São João, e a gente vai com vocês aqui, vamos lá, alô você, boa tarde.
1: Boa tarde, nascido, Mandacaru, Maria do Carmo.
0: Maria do Carmo, do povoado Mandacaru, né?
1: Meu mel,
0: pronto. Nascido. Meu, não diga adeus. Tá certo então, querido, um abraço. Muito obrigado pela companhia. Cadê o Donatinho? Vamos botar o Donatinho. Agente de vendas GF8 em Altos do Piauí. Boa tarde, Donatinho.
2: Boa tarde, Marcelo Macedo. Donatinho Fiado, CD em Altos do Piauí. Ligado aqui no Sucesso Total, na Vez Cansate. 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É, dona, aqui é uma boa tarde para o nosso microcliente empresário, meu amigo Ló, ali no Canto Alegre, rapaz, município do Piauí. E teve aqui, final de semana, aqui próximo aos produtos GF8, tomando aquela super gelada, tá apaixonado o homem, o empresário Ló, rapaz. Ali no Canto Alegre, município do Piauí, traz aí o seu Miguel Romão, Ló. 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E ele tá ligado aqui no Sucesso Total, Marcelo Macedo. Muito obrigado.
0: Obrigado. Dá um abraço aí no nosso amigão Ló, também ligado na Verdes Campusat. Vamos lá, mais uma participação. Boa tarde para você.
3: Marcelo Macedo. Aqui é o Araújo, Marcelo. Ô, Marcelo, toca aí para nós. Já que tá na... Hoje é o dia 1º de junho, né? É o mês do forró. Toca aí, Milton César, Sapato Apertado. Sapato Apertado.
0: Pronto. É forró, viu? Pronto, forrozinho do Milton César, Sapato Apertado, né? Ah, mas agora te digo uma coisa, pra dançar forró com sapato apertado não dá não, meu amigão. Epa, coisa feia, né? Vai criar um calo horrível. Aí não dá, tem que ser um sapatinho bom, calçando direitinho, tá bom? Um abraço pra você então, nosso amigo Araújo, lá de Itaporanga, na Paraíba. Tá ligado na Rede Verdes Campusat. Um abraço pra você. Alô, Marcelo, boa tarde. Estava com saudade do seu programa, meu amigo. Tô aqui te ouvindo, olha só. Mandar um abraço pra você aí, tá? Muito obrigado pela participação. É, como é o nome dela? A Janaína. Pronto, a Janaína de Angical do Piauí. Janaína, um abraço, Janaína. Tudo de bom. Dá um abraço a todo mundo em Angical do Piauí. Eita, Angical. A melhor companhia é na Verdes Campusat. Alô, boa tarde.
4: Vamos lá. Boa tarde, meu grande amigo, né?
0: E Raimundo Nonato, né? Não,
4: né? Você é o campeão do programa das tardes de segunda a sexta, viu? Né? É, quem vos fala aqui é Raimundo Nonato Vicente Menezes. Eu pediria aí com Benício de Paula, Charlie Brown, eu e a Maria Lopes da Silva, aqui no bairro Anitta Ferraz, né? Charlie Brown com Benito de Paula, Nana Vicente Menezes, aqui do bairro Anitta Ferraz, zona leste de Teresina.
0: Pronto.
4: Meu grande amigo Marcelo Macedo.
0: Valeu então, Raimundo Nonato Vicentino Menezes, campeão. Um abraço para você, muito obrigado pela sua participação. Um abraço a vocês aí na zona leste de Teresina, curtindo o sucesso total. Valeu. Alô, Marcelo Macedo, aqui quem fala é Edilene. Edilene Macedo também, olha aí. Edilene Macedo. Será que é a prima? Será que é minha prima, produção? Um abraço, Edilene. Olha, estamos aqui em Altos. Gostaria de pedir uma música para você, de Amado Batista. Faz muitos anos que nós... Ah, tá certo, então. Olha, Marcelo, manda um abraço aqui para minhas irmãs. Jesus Macedo, Gilza Macedo, Edilene Macedo e aqui a família toda, Marcelão. Rapaz, olha aí o Macedo. Um abraço para vocês aí, minhas queridas e queridões. Muito obrigado pela audiência, pela companhia aqui com a gente, tá? Valeu demais aí pela companhia, pelo sistema de comunicação Verdes Campos Sádio. Alô, Marcelo, manda um abraço aqui para a Lagoinha do Piauí. É o Geilson, grande Geilson. Um abraço, viu, Geilson? Lagoinha do Piauí também ligados aqui com a gente. Agora, mensagem de áudio. Alô, boa tarde.
5: Oi, Marcelo, boa tarde, tarde boa.
0: Tarde boa.
5: Da cidade de Cristina, sul de Minas. Eu queria que você tocasse pra mim a música do Jacó e Jacozinho, Porta Fechada. Muito obrigado.
0: Muito obrigado vocês aí, Minas Gerais. Ei, Minas Gerais, um abraço, meu querido. Olha, obrigado demais aí pela sua audiência aqui com a gente na Verdes Campos Art.
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0: E agora a gente vai entrar no clima de São João com a nossa querida Elba Ramalho.

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9: E Brasil, vamos lá então, a gente vai seguindo com vocês.
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9: Olha, vamos lá então, pessoal, você continua por aqui, tá? Olha, aproveitando para pedir também aquela música que você gosta e a gente vai mandar para você nessa super tarde. Chegamos aí, portanto, no 1º de junho. Você que vai chegando agora na Verdes Campos Sardes, a gente fica muito grato, muito feliz com a audiência de vocês que vai cada vez mais sintonizando a nossa rede Verdes Campos Sardes. Agora tem Fernando Mendes, A Desconhecida.

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0: Sucessão, na voz do querido Amado Batista, você que indicou e pediu, a gente já mandou pra você a princesa. Tudo de bom, um abraço da Ana Pedrina em Altos e todo mundo que se pediu aí, o Amado Batista, a gente contemplou aí, a você que indicou e pediu aqui o sucesso de Amado Batista. Olha, continua mandando teu zap, né? Marcela, não sei o zap. Então, campeão, minha amiga, anota aí, ó.
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0: Olha, daqui a pouquinho tem mais abraço pra todo mundo ligado com a gente. E agora a gente vai tocar um baita de um sucesso aqui na Verdes Campos Sat. Agora tem o Nando Moreno, Rio Negro e Solimões participando. Um grande sucesso com a música Chapeludo. Ela gosta do chapeludo, produção. Tem que usar um chapéu, porque ela gosta do chapeludo.

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sucesso maravilhoso aqui na Verdes Campos Sátia, a música Meu Mel, na voz do querido Marquinhos Moura, na Rede Verdes Campos Sátia. Valeu, Brasil, gente, vocês estão caprichando hoje, hein? Rapaz, os pedidos musicais aqui do sucesso total, a turma tá botando é no capricho. É cada uma que eu vou te contar, é uma melhor do que a outra, aqui pra você curtir na programação que faz a diferença. 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Vamos lá, vamos seguindo, trazendo agora muito mais sucesso. Agora tem a cantora Rosana, Curte o que Custar. Que sucesso, hein? Já já eu trago sua participação.

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3: A hora certa para você, 4 horas 2 minutos, hora de Brasília.
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3: Ok, então, vamos lá, agora já são 4 da tarde, 6 minutos, hora de Brasília. Vamos agora de informação. Olha, vamos lá então, diretamente aqui do portal verdescampos.com.br, a informação na hora em que ela acontece. Olha, o presidente do Tribunal Regional Eleitoral do Piauí, o desembargador Dr. José Wilson, afirmou que o estado do Piauí, olha, enfrenta atualmente o maior déficit é de urnas eletrônicas do Brasil e defendeu uma redistribuição nacional dos equipamentos para garantir a realização das eleições 2026, né? Olha, segundo o magistrado, o problema já foi levado ao Tribunal Superior Eleitoral e voltou a ser discutido na última semana durante aí uma reunião com o presidente da corte e o ministro Castro. Olha, José Wilson explicou também que diante das proximidades do período eleitoral, a única alternativa é o remanejamento de urnas entre os tribunais regionais eleitorais que possuem equipamentos aí excedentes, né? Ah, então tá aí, o Piauí tá com déficit, gente. Déficit, então, de urnas eletrônicas, né? Porque são muitos colégios eleitorais, são muitos locais, pontos de votação, e esses pontos precisam ter a urna, inclusive a urna reserva, caso dê algum problema. E o presidente, portanto, aí do tribunal está frisando aí essas questões. Ele está pedindo um remanejamento de urnas de outros tribunais que estão aí com urnas sobrando, enviar essas urnas para o estado do Piauí para que se tenha aí, portanto, um pleito mais tranquilo. Frisou aí, portanto, o presidente do TSE no Piauí. Então tá aí a informação do senhor doutor José Wilson, que explicou, portanto, aí, diante das proximidades, né, das eleições, o déficit de urnas eletrônicas no estado. Olha, a matéria completa já tá no portal verdescampos.com.br, a informação na hora em que ela acontece. Outros destaques também: exames descartaram aí o vírus ebola e o imigrante aí da República Democrática do Congo. Inclusive, ele está internado, né? A Secretaria Estadual de Saúde de São Paulo informou na manhã de hoje que o homem de 37 anos internado, né, no Hospital Emílio Ribas, na capital paulista, não está contaminado com o vírus ebola. Ele que fez uma série de exames aí, né? A gente sabe que lá na África está um surto de ebola. E aí tinha esse caso suspeito no Brasil, mas graças a Deus foi descartado aí essa possibilidade. Olha, Petrobras reduz o preço do querosene de aviação em 14,2%, né? Então tá aí, gente, a Petrobras anunciou, portanto, hoje, segunda-feira, a redução de 14,2% no preço do querosene de aviação. Essa variação representa uma diminuição, portanto, de 93 centavos por litro nas refinarias da companhia. E o novo preço varia entre 5,48 e 5,69 por litro. E tomara também que caia o preço da passagem, né, de avião, com essa redução, portanto, aí da Petrobras, reduzindo aí o preço do querosene de aviação aí, reduzindo em 14,2%. Ok, vamos lá então, matérias estão aí já fixadas, postadas no nosso portal verdescampos.com, a informação na hora em que ela acontece. Olha, vamos nessa, a gente vai seguindo com o nosso programa Sucesso Total e você continua participando. Eu vou tocar duas músicas na volta, a gente vai colocar você com a gente, tá bom,
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0: Olha, bom demais o sucesso da banda Líbanos, a música O Que Passou, Passou. É, meu amigão, é só sucesso aqui na tarde da Verdes Campos Sat. Antes teve aí a música bacana do Zezé de Camargo e Luciano, Voando Sem Asas. Agora sim, agora tem sua participação. Vamos fazer agora aqui um bloquinho com a sua participação. Você de qualquer cidade do Brasil interagindo, mandando mensagens aqui para o nosso programa Sucesso Total. A gente fica muito feliz, muito grato com a sua audiência em qualquer cidade do Brasil. Seja em frequência modulada, os nossos amigos pela internet também, ou então você na banda KO, na antena parabólica digital. É, meus amigos, tudo de maravilha pra vocês aí. Uma feliz semana, que Deus abençoe o mês de junho de cada um de vocês. E vamos lá, começando o mês de junho, metade do ano já se foi, e agora a gente vai pra segunda metade, né? De 2026. O ano tá correndo, é com tudo! 2026, né? Vamos lá, pessoal. Deixa eu mandar um abraço aqui pra Socorrinha, no município de Regeneração. E aí, Socorrinha, tá lá na Avenida Alberto Leal Nunes. Regeneração, um abraço pra vocês aí. Opa, vamos lá então. Olha, Marcelo, manda um abraço pra mim. É a Dona Jesus. Tô ligada com você aqui em Timon, no bairro Flores. Dona Jesus, um abraço. Alô, Marcelo, aqui quem fala é o Pascoal, tô ligado em Patos da Paraíba. Eita, amigão, um abraço pra vocês em Patos da Paraíba, ligados e antenados aqui no Sucesso Total. Alô, boa tarde.
1: Boa tarde, meu amigo Marcelo. Segundo, Marcelo, gostaria de ouvir a música Borbulhas de Amor do Fagner, se você não tiver tocado.
0: Borbulhas de Amor, pronto.
1: Se já tiver tocado, só meu.
0: Não tocou ainda.
1: Sequência aí. Música para todos os ouvintes que estão acompanhando aqui na minha cidade maravilhosa, Campo Maior, tá? Desde começou ontem a abertura, vai até o dia 13 de junho. É isso aí, Marcelo.
0: Obrigado. Pronto, maravilha. Um abraço para vocês em Campo Maior, festejo começando aí, 13 dias de muita alegria, de muita fé também com o glorioso Santo Antônio. E quem quiser casar tem que pegar no mastro de Santo Antônio, né? Oi, meninas! Olha aí, ó, é só pegar no mastro de Santo Antônio com muita fé. E aí o casamento sai. Inclusive tem um colega nosso aqui na rádio também que quer casar, né? Ele começa com J, né? Tá certo, então tá aí, é só... Não, o Marcelo não pegou no mastro ainda não, viu? É, pessoal, quem quiser casar, pega no mastro de Santo Antônio, que vai dar certo lá na cidade de Campo Maior. Ô, Campo Maior, um abraço pra vocês aí, tá bom? Vamos lá, vamos trazer mais participações. Alô, você, boa tarde.
2: Oi, boa tarde, Marcelo Macedo.
0: Fala, amigo. Campeão.
2: Como é que tá? Tudo bom?
0: Tá bom, meu amigo, tudo certinho. Tranquilo. Tudo tranquilo aqui na Rede Verdes Campos.
2: Liguei, eu sou o Zeca, de Timon. Tô ligando, eu quero pedir uma música pra você, se você puder tocar durante o programa. É Júlio Nascimento, Lady Anne, tá bom?
0: Certo, Júlio Nascimento.
2: E tá tudo bem, né? Seu programa, você com saúde, nós todos, isso é bom demais da
0: conta. É isso aí, seu Zeca.
2: Pois é, rapaz, faz dia que eu não falava, porque...
0: Pois é, seu Zeca. O tempo. Apareceu hoje.
2: Tem tanta coisa a fazer e não dá tempo pra pedir música às rádios, pros amigos que trabalham na locução de rádio, na representação. Mas eu tô pedindo hoje, se você puder botar, viu, essa música... Eu agradeço, viu? Tá bom? E pois é, meu amigo, você é um grande locutor de rádio, foi da pioneira no passado, mas o Galego, e hoje está na Rede Campos Sat. Isso é bom demais da conta.
0: Tá bom? Verdade.
2: Boa tarde, viu, Marcelo? Eu estou do trabalho, o tempo é corrido aqui também.
0: Exatamente, o tempo voa, né, seu Zeca? Ô, seu Zeca, um abraço! Tá aí sempre acompanhando a Rede Verdes Campos Sat. Um abraço pra vocês em Timon, no Maranhão. Um abraço pra vocês em Timon, Maranhão. É cidade boa, acho tão legal Timon, né? Um abraço pra vocês em Timon. Alô, Marcelo, olha, toca aí uma música pra gente, rapaz. Tô ouvindo aqui teu programa na segunda-feira abençoada. É o Rodrigues. E aí, Rodrigues, como é que tá aí a região do Disseu, meu amigo? Um abraço pra você. Alô, você, muito boa tarde. Vamos lá, mais um ouvinte.
3: Boa tarde, Marcelo Macedo. Aqui é o Wellington de Matão. Gostaria de estar também com o sucesso de Zezé Camargo e Luciano.
0: Vai, pronto, o sucesso de Zezé de Camargo e Luciano. Olha, tocamos agora há pouquinho o Zezé. Eu acho que você acompanhou aí, foi pra você, tá bom, Wellington? Dá um abraço a todo mundo em Matões do Maranhão. Um abraço pra vocês em Matões, Maranhão, Wellington. Alô, meu amigo Marcelo, olha, manda um abraço pro meu filho Estevão. Olha, estamos aqui te ouvindo, é a Francisca. Valeu, Francisca, um abraço para você, querida. Muito obrigado pela participação aqui no programa Sucesso Total. Agora tá pintando KLB, A Dor Desse Amor, música do ano 2000. E você vai curtir agora aqui com a gente para matar a saudade. Uma boa tarde, bem-vindos. Começando o mês de junho, segundo. Um abraço, felicidades aí para todo mundo ligado na Rede Verdes Campos Sat.

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8: Vamos lá, pessoal, vamos seguindo por aqui, né? Não, na Verdes Campos Sat.
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8: Ah, vamos seguindo aqui com um sucesso total, meus amigos. Já somos mais de 80 milhões de ouvintes por todo o Brasil, né? Muito obrigado você que vai chegando. Olha você que vai compartilhando pelo sistema de comunicação Verdes Campos Sat. É uma alegria imensa ter você aqui com a gente, pra gente começar bem essa semana, né? Um abraço, todo mundo ligado também na antena parabólica digital. Valeu, turma! 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

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Ei, maravilha! Olha, vamos seguindo então. A melhor tarde do Brasil vai com vocês até 5 horas e 30 minutos. Agora tem sucesso chegando. Rapaz, essa música é bonita, hein? Essa daqui é demais, a música do Yahoo, a música Anjo. E a gente vai continuando aqui atendendo você. Vamos lá então, bota pra cima aí!

0: Tá aí um sucesso, então você conferiu aqui na Rede Verdes Campos Sat a música do Júlio Nascimento, Lady Anne. Essa Lady Anne é famosa, hein, Lady Anne? Olha, tocamos também Yahoo, a música Anjo, e você vai com a gente, né? Olha, deixa eu mandar um abraço aqui ao seu Nonato, o seu Nonato tá aqui. Marcelo, me responde um negócio aqui, Marcelão. Qual é o dia que o Brasil vai estrear na Copa? Em qual dia, Marcelo? Que eu não tô sabendo, o pessoal só fala da Copa do Mundo, mas não diz o dia, Marcelo. Pronto, seu Nonato. Calma, seu Nonato. Olha, o Brasil vai estrear no dia 13 de junho, tá? Daqui a 12 dias. 13 de junho, o primeiro jogo vai ser contra o Marrocos e vai ser 7 horas da noite, tá bom? 7 da noite, vai ser um sábado, é, todo mundo em casa, né? Sábado, 7 da noite, Brasil e Marrocos, direto de Miami, nos Estados Unidos, tá bom, seu Nonato? Não se aperreia das ideias não, seu Nonato, se acalme, seu Nonato. Pronto, anote bem aí, seu Nonato. Vamos lá, repetindo, dia 13 de junho, vai ser um sábado, Brasil e Marrocos, tá bom? 7 horas da noite vai ser a estreia da seleção brasileira na Copa do Mundo, tá bom, seu Nonato? Pronto! Seu Nonato agora deve estar mais calmo lá, né, produção? Vamos nessa, a gente vai seguindo aqui com o programa Sucesso Total. 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
1: 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Marcelo, mandar um abraço especial aí ao pessoal em Timon, rapaz. O Maranhão, ouvindo esse programa, são audiência enorme ali. É Jardim Florada.
0: Jardim Florada. Fica na zona rural ou lá de Timon?
1: Zona rural de Timon. Alice ali, rapaz.
0: E a região rural de Timon é muito grande, né?
1: É grande, rapaz. Lá tem o Zequinha é compositor.
0: O Zequinha?
1: Rapaz, eu vou botar depois uma música aí pra você ouvir.
0: Vou botar a música do Zequinha pra tocar.
1: A gente tem uma programação uma vez, você lembra que aí era da IA, né? Falando da...
0: Isso. Fazer uma música com a inteligência artificial.
1: Vamos fazer mais na frente aí um projeto pra poder ouvir também esses artistas, esses autônomos ali, o pessoal que tem
0: muitos,
1: aquele,
0: né,
1: talento, tem muitos, aquele talento, mas não tem a oportunidade, né, de estar divulgando, de estar mostrando seu trabalho ali. E aí, mais na frente, Rede Rádio Verdes Campos Sat, TV Verdes Campos, vai estar aí já com essa novidade. Traz essa novidade aí para todo o Brasil, né, para os seus...
0: E dá oportunidade também, né?
1: Imagine aí, Marcelo, olha só a oportunidade. pessoal que tá no anonimato.
0: Tem muito talento
1: ali
0: escondido, né, rapaz?
1: Tem, rapaz, porque o pessoal pega cada talento. Marcelo, eu ainda não saindo ali do Maranhão, eu fico olhando, não é tirando mérito, não é nem mérito não, não tem mérito nenhum, aquele indivíduo do Caneta Azul, o cara é o Caneta Azul, e agora é candidato a deputado, não sei se é federal, que infelizmente, não sei se...
0: Rapaz, botaram ele pra cantar o hino nacional, não soube cantar nem o começo do hino, rapaz. E o Caneta Azul lá, é o candidato lá.
1: E teve a
0: complicado,
1: outra,
0: hein?
1: Rapaz, pois é, Marcelo.
0: É questão... cada uma que a gente se depara que a gente nem acredita.
1: Aí o pessoal vai falar a questão, não é porque o hino é difícil, o pessoal antigamente... Eu creio que seja no seu tempo também, você formava fila na escola, formava
0: ali,
1: fila.
0: Ó, todo mundo ali na escola antes de começar
1: o hino
0: a aula,
1: nacional.
0: Cantava.
1: Aí o pessoal, rapaz, não sabe cantar o hino nacional, teve a
0: inclusive
1: outra...
0: teve até um fiasco ontem no jogo da seleção brasileira, pois né? Que tá até uns vídeos rodando aí. Belo, mas Alcione.
1: Maranhense Alcione, rapaz.
0: Meu pai do céu. E foi realmente uma atrapalhada danada na hora desse hino nacional lá. Saíram do ritmo, erraram um pouco a letra, aí, meu pai do céu. Mas é isso, Jacques.
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0: Olha, tá aí o sucesso, então, de uma música bonita demais, hein? O último telefonema na voz, então, de Agnaldo Timóteo, aqui na sua Rede Verdes Campos SAT. 80 milhões de ouvintes em todo o Brasil. Valeu, turma! Uma feliz tarde, uma boa semana, feliz mês de junho. É, a fogueira tá queimando em homenagem a São João. O forró já começou e você nesse arrasta-pé, nesse salão. Vem pra cá, vamos chegando. Agora a gente vai fazer um intervalo, a gente volta daqui a pouquinho com o último bloco de hoje nessa segunda-feira. É, meu amigão, a semana tá só começando, mês de junho também, e deu, foi certinho, né? Primeiro, segunda-feira, primeiro de junho, segunda-feira, e aí a gente vai juntinhos numa só emoção pelo Sistema Integrado de Comunicação Verdes Campos SAT, rádio, TV, portal e podcast, levando a melhor comunicação para todo esse Brasil.
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0: Vamos lá então, estamos de volta, trazendo para você a melhor comunicação do Brasil aqui na rede Verdes Campos Sat. E a gente vai seguindo com você, tá? Deixa eu mandar um abraço aqui para dona Isis, na região do Disseu 2, em Teresina. Dona Isis, um abraço, querida, muito obrigado pela sua companhia. Olha, Marcelo, depois que eu descobri essa rádio, eu não consigo mais parar de ouvi-la, Marcelo. Dona Isis, faça da Verdes Campos Sat a sua melhor companhia todos os dias, tá bom? Ela vai te fazer a companhia diária mais feliz do Brasil! Rede Verdes Campos Sat. Olha, vamos lá então, deixa eu mandar mais abraços aqui, audiência máxima, muita gente conectada, né? Vai chegando e vai plugando aqui com a gente. Deixa eu mandar um abraço aqui também, olha aí a Carmen. Alô, Marcelo, manda um abraço aqui pra José de Freitas, Marcelo, aqui é a cidade toda. É te ouvindo o tempo todinho. Tá certo, Carmen. Um abraço pra vocês em José de Freitas, no Piauí. Alô, boa tarde.
8: Boa tarde, Marcelo Macedo.
0: Boa tarde.
8: Eu sou o R. Silveira. Meu amigo, eu estou ouvindo o seu programa aqui em Teresina, no bairro Novo Horizonte.
0: Novo Horizonte, Teresina.
8: Estou muito bem aqui, instalado, balançando numa rede. Mas eu gostaria de lhe pedir uma música. Se você puder botar a música do Adilson Batista. Bote aí, Adilson Batista, para a gente ouvir aqui em casa. Muito obrigado, tá bom? Valeu pelo programa. Rapaz, eu gosto muito de ouvir o seu programa. Valeu.
0: Pronto, meu amigo, eu fico mais feliz ainda pela sua companhia aqui com a gente na Rede Verdes Campos Sat. Um grande abraço, nosso amigo Raimundo Silveira. Valeu, Raimundão Silveira, você é demais, rapaz, valeu mesmo, tá? Vamos nessa, ô Marcelo, olha, manda um abraço pra mim, Aldemar Gomes, lá no Vale do Gavião, em Teresina, também tá ligado. Manda um abraço pra Serra Dourada, Marcelo, em Santa Teresa, todo mundo ligado. Gostaria de ver música de Engenheiros do Havaí, meu amigo. Tá bom, rapaz, um abraço. Ele aproveita e manda abraço pro pessoal também lá em Minas Gerais, né, a cidade de Contagem, de Betim, Nova Lima, Conselheiro Lafayette também, tá todo mundo ligado, valeu, um abraço pra você, mil maravilha. É bom, meu amigo, ter você aqui com a gente, tá? Aí a nossa tarde fica completamente espetacular, um abraço, Gomes. Já são 5 da tarde, 11 minutos agora tem Christian Ralph, vira, virou.

0: 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Obrigado, gente, pela companhia diária aqui com a gente no programa Sucesso Total. 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Muito bom, deixa eu mandar um abraço aqui para Dona Maria de Lourdes. Dona Maria de Lourdes, um abraço, Dona Maria de Lourdes. Alô, Marcelo Macedo, manda um abraço para mim, rapaz. É o Davi Major, na cidade de Santana do Cariri, no Ceará. Ô, Santana do Cariri, um abraço. Muito obrigado aí, ele aproveita e manda um abraço pro Gomes lá em Pombal, na Paraíba. Ei, nosso amigo da Paraíba também, um abraço bem apertadão. Vamos nessa, deixa eu mandar um alô também pro seu Raimundo, né? O seu Raimundo tá aí ligado na Verdes Campos Sat. Seu Raimundo, aquele abraço, seu Raimundo. Agora tem Chitãozinho e Xororó, Brincar de Ser Feliz. E a gente vai seguindo, sucesso total. Segundou e a segunda-feira é demais aqui na Verdes Campos Sat, hein?
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0: Um dos maiores sucessos, então, de Chitãozinho e Xororó, Brincar de Ser Feliz. Essa aí foi a nossa última de hoje. Obrigado, Brasil! 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Muito obrigado pela audiência, pela companhia e até nosso encontro de amanhã. Foi tudo de bom, não foi? Estamos só começando o mês de junho, só começando aí a segunda-feira, a semana, e vem muitas atrações aqui para você no Sucesso Total. Amanhã, 14h, nosso encontro marcado. Valeu, Brasil! Um abraço forte! Você que ficou com a gente até agora, nos quatro cantos do Brasil, foi tudo de bom. E é como eu digo sempre, coloca Deus no coração e nada mais. Tá vindo aí o Jornal Rádio Notícia. Tchau, gente!
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2: Olá, boa tarde. Eu sou Fábio Brito e estamos chegando pelo sistema de comunicação Verdes Campos SAT com o seu Rádio Notícia de hoje, segunda-feira, 1º de junho. E aqui você fica com o um resumo dos principais fatos e acontecimentos que movimentam o dia pelo país. E começamos com o destaque nacional. O exame realizado pelo Instituto Adolfo Lutz descartou a presença do vírus ebola em um paciente de 37 anos internado no Instituto Emílio Ribas, na capital paulista. A informação foi confirmada na manhã desta segunda-feira.

0: de vigilância sanitária adotados em situações envolvendo pessoas que passaram por regiões com registro recente da doença. O paciente segue internado em isolamento conforme as normas de biossegurança previstas para casos suspeitos de doenças infecciosas de alto risco. E a regra que limita trabalho nos feriados no comércio começa a vigorar a partir de hoje no país. A medida exige convenção coletiva para autorização do expediente nessas datas. Antes, valia o acordo entre patrões e empregados. Com a mudança, o funcionamento de serviços de comércio nos feriados deverá passar por acordos coletivos com os sindicatos. A portaria número 3.665/2023, que determinou a mudança, foi publicada em novembro de 2023 e adiada por 5 vezes. Até a última sexta-feira, não havia sido publicado o pedido de novo adiamento. O último adiamento foi em 25 de fevereiro deste ano, após tentativa de negociação sobre o tema não avançar e não haver consenso entre centrais sindicais, empresas e governo sobre as mudanças. E o Fundo de Garantia do Tempo de Serviço, FGTS, libera hoje o saque aniversário para os trabalhadores nascidos em junho. O resgate pode ser feito em até 90 dias, isto é, até o dia 31 de agosto, para os que optaram pela modalidade. O valor liberado é determinado pela aplicação de uma alíquota que varia de 5% a 50% sobre a soma de todos os saldos das contas do FGTS do trabalhador. A esse valor é acrescida uma parcela adicional conforme diz o cálculo. E nesse caso, um trabalhador, por exemplo, que tem R$ 1.000 no FGTS, pode receber de saque aniversário R$ 400. Isto é, uma alíquota de 40% acrescido de R$ 50,00, que é a parcela adicional, totalizando aí R$ 450,00. Segundo a Caixa Econômica, o saque aniversário está disponível para todos os trabalhadores que se enquadrem em uma das modalidades previstas em lei e que possuam valor liberado para o saque. 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E segue o seu Rádio Notícia nesta segunda-feira, agora chamando as informações de Teresina no Piauí com o Vanilson Brito. É com você, Vanilson, boa tarde.
1: Olá, Fábio Brito, muito obrigado pelas informações e agora você segue com o seu Rádio Notícias, direto aqui de nossa central de jornalismo, Rede Verdes Campos Sat, em Teresina, no estado do Piauí. Olha, 3 homens foram presos na manhã deste último sábado após tentarem aplicar um golpe em uma vítima dentro de uma agência bancária em Simplício Mendes, no sul do estado do Piauí. Segundo a Polícia Militar, o trio foi interceptado no município de Vera Mendes, onde aconteceu a prisão. A vítima relatou à polícia que estava na agência usando um caixa eletrônico quando percebeu a aproximação de 2 homens. Que começaram a tentar distraí-la. Um deles trocou o cartão da vítima e entregou outro cartão. Ao perceber, a vítima questionou a dupla, que saiu da agência rapidamente logo em seguida. Após acionada, a APM conseguiu descobrir o modelo do veículo, que seguiu em direção ao município de Isaías Coelho. Em contato com outros comandos, a APM conseguiu interceptar 3 homens em Vera Mendes e efetuar a prisão. E o Instituto de Meteorologia do Estado do Piauí iniciou nesta segunda-feira a Operação Especial de Fiscalização Férias Seguras. A ação tem como objetivo combater irregularidades, prevenir acidentes e garantir que os consumidores recebam produtos e serviços de acordo com os padrões estabelecidos. Entre as ações, o IMEP intensificou a verificação das bombas medidoras de combustível em postos de combustíveis urbanos e rodoviários, para garantir que o consumidor

0: distribuidora receba a quantidade correta de combustíveis comprados. Os radares de velocidade também estão passando por aferição para assegurar a precisão dos equipamentos. 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E agora você segue com mais informações no seu Rádio Notícias de hoje, com Aline Portela trazendo o balanço do que foi notícias no estado do Ceará no dia de hoje, direto de nossa central de jornalismo, Rede Verdes Campos SAT. Boa tarde, Aline. Com você.
1: Você acompanhou as informações direto da Central de Jornalismo de Teresina com o nosso querido Vanilson Brito. 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Vamos de informações. O julgamento de Leonardo Nascimento Chaves, acusado de mandar matar a própria esposa, a contadora Caiane Bezerra Lima Chaves, começou nesta segunda-feira, 1º de junho, na comarca de Aquiraz, na região metropolitana de Fortaleza. Leonardo é acusado de planejar a morte de Caiane para receber um seguro de vida de cerca de R$60 mil. O crime aconteceu em agosto de 2023, na casa em que o casal morava. Além do companheiro da vítima, também será julgado Adriano Andrade Ribeiro, apontado pela polícia como executor do crime. E outra informação é que as carteiras estudantis de 2026 começaram a valer nesta segunda-feira, 1º de junho, para uso no transporte público de Fortaleza. O novo documento tem validade até abril de 2027. As carteiras referentes ao ano de 2025 foram bloqueadas e não podem mais ser utilizadas. Com o uso liberado automaticamente, os documentos de 2026 ainda não possuem os créditos que cada usuário tinha na carteira de 2025. E de acordo com a empresa de transporte urbano de Fortaleza, a Etufor, a transferência automática dos saldos será feita de forma gradual até sexta-feira, dia 5 de junho. E essas foram as informações direto da Central de Jornalismo do Estado do Ceará. Fique agora com as informações do Maranhão, com ele, Neto GF8.
2: Olá, Aline Portela, muito obrigado por trazer informação no Rádio Notícia. Eu sou Neto GF8 e estou na Central de Jornalismo da Verdes Campos, em Coroatá, no Estado do Maranhão. Vamos seguindo direto para São Luís, capital do estado, porque a forte chuva que atingiu os quatro municípios da Grande Ilha de São Luís no início desta segunda-feira, dia 1º, provocou alagamentos e causou transtornos em diversos pontos da região metropolitana. Com o grande volume de água acumulado nas vias, motoristas enfrentaram dificuldades para trafegar em importantes avenidas como General Arthur Cavalho, no bairro do Turu, e João Pessoa, no bairro do João Paulo. Em alguns trechos, veículos precisaram reduzir a velocidade para evitar acidentes, o que provocou lentidão no trânsito e congestionamento. Além dos problemas no tráfego, pedestres também tiveram dificuldades para se deslocar devido aos pontos de alagamento. Também foram registrados pontos de alagamento nos bairros Vila Maranhão, no Anil, na região do São Cristóvão e também na altura do elevado da Coama, também na capital maranhense. O Instituto Nacional, de Meteorologia emitiu nesta segunda-feira um alerta amarelo de chuvas intensas para 50 cidades do Maranhão. O alerta se estende até às 23 horas e 59 minutos desta terça-feira, dia 2. Os quatro municípios que fazem parte da Grande Ilha de São Luís serão afetados pelas condições climáticas. O alerta amarelo indica perigo potencial, ou seja, um risco menos elevado de chuvas. Nessas áreas pode ser registrada a participação de 20 a 30 milímetros hora ou até 50 milímetros dia, com ventos intensos de 40 a 60 quilômetros hora. Há risco moderado de corte de energia elétrica, queda de galhos de árvores, alagamentos e de descargas elétricas. Por conta do risco elevado, a população deve tomar alguns cuidados específicos. As cidades que receberam alerta amarelo foram Alcântara, Amapá do Maranhão, Apicuaçu, Xixá, Bacabeira, Bacuri, Bacurituba, também Barreirinhas, Bequimão, Bela Vista do Gurupi, Cajapiol, Cândido Mendes, Carutapera, Cedral, Central do Maranhão, Centro do Guilherme, Centro Novo do Maranhão, Cururupu, na Baixada Maranhense, Godofredo Viana, também na Baixada Maranhense, Governador Nunes Freire, Guimarães, Humberto de Campos, Junco do Maranhão, Luiz Domingues, Maracassumé, Morros, Paulinho Neves, Pinheiro, Presidente Médici, Primeira Cruz, Santo Amaro, Serrano do Maranhão, Tutóia e outros mais. Portanto, essa foi a informação direto da Central de Jornalismo da Verdes Campos em Coroatá, no estado do Maranhão. Agora eu chamo o nosso correspondente Adilson Carlos, que está na Central de Jornalismo da Verdes Campos, na cidade de Barras, no Piauí. É com você, Adilson, no Rádio Notícia.
3: Obrigado, Neto, pelas informações. Seguimos agora da Central de Jornalismo da Verdes Campos, SAT, aqui na cidade de Barras Norte do Piauí. Os profissionais da enfermagem da Rede Municipal de Parnaíba iniciaram nesta sexta-feira, dia 1º, uma greve por tempo indeterminado. O movimento foi convocado pelo Sindicato dos Enfermeiros, Auxiliares e Técnicos de Enfermagem do Estado do Piauí, Senatep, que reivindicam a implantação de plano de cargos, carreiras e remunerações específicos para a categoria. A mobilização teve início nas primeiras horas da manhã, com concentração em frente à Prefeitura de Parnaíba. Segundo o sindicato, a decisão pela paralisação ocorreu após cerca de 7 meses de negociações sem avanços concretos na construção do plano de carreira. De acordo com a entidade, além da implantação

Saúde. O Senatec informou que a greve segue as determinações legais previstas na legislação brasileira e que os órgãos competentes foram comunicados previamente sobre a paralisação. A Prefeitura de Parnaíba não divulgou posicionamento oficial.

0: 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Segue as informações aqui no Rádio Notícias, agora direto de Granja, no Ceará, com o nosso amigo Marcos Tony. Boa tarde, Marcos.
1: Obrigado, meu amigo Adilson, com as suas informações. E agora, diretamente da Central de Jornalismo da Verdes Campos Sat Granja, região norte, no estado do Ceará. Olha, um acidente de trânsito foi registrado na noite deste domingo ontem, 31, por volta das 9 horas da noite, nas proximidades da Praça do Odos, na cidade de Camucim, região norte do estado, a 20 quilômetros de Granja. Um adolescente de 14 anos trafegava em uma motocicleta modelo XRE300 quando acabou colidindo na lateral de um veículo Volkswagen Nivus. Com o impacto da colisão, o jovem perdeu o controle da motocicleta e atingiu o segundo veículo, um Corsa Sedã. Os proprietários dos veículos e o pai do adolescente entraram em acordo, encerrando a situação de forma consensual. 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E atenção, um caminhão tombou nas primeiras horas desta segunda-feira na rodovia entre Uruoca e Senador Sá, na região norte aqui do estado do Ceará. O acidente aconteceu após o container se desprender da carreta, fazendo com que o motorista perdesse o controle do veículo e saísse da pista. Apesar do susto e dos danos materiais, o motorista não sofreu ferimentos graves. 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E agora vamos até a cidade de Coelho Neto, no Maranhão, com ele, Milton Vieira.
2: Ok, Marcos Tony, aqui no Maranhão, um jovem de 23 anos morreu após ser atingido por um disparo de arma de fogo na tarde de ontem, 31 de maio, no povoado Pintadas, zona rural de Buriti, na divisa com o município de Duque Bacelar. De acordo com informações da Polícia Militar, a vítima, identificada como Matheus Ambrósio da Silva, estava em um bar consumindo bebida alcoólica na companhia de um casal e de outro homem. Testemunhas relataram que Matheus e um dos acompanhantes entraram no banheiro do estabelecimento e instantes depois foi ouvido um disparo. Após o ocorrido, o homem que estava com a vítima deixou o local junto com a companheira. No banheiro, os policiais encontraram um revólver calibre 38 que foi apreendido. Equipes da Polícia Militar e da Secretaria Municipal de Segurança de Coelho Neto realizaram buscas na região, mas até o momento nenhum suspeito foi localizado. O corpo da vítima foi encaminhado ao Instituto Médico Legal de Chapadinha e o caso segue sendo investigado pela Polícia Civil. 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E um homem foi preso na noite de domingo, ontem, portanto, em Caxias, após uma denúncia de disparos de arma de fogo em via pública no bairro Ponte. Segundo a Polícia Militar, equipes da Força Tática foram acionadas por volta das 6:30 da tarde para verificar a ocorrência na Travessa Segisnando Moura. Ao chegarem ao local, os policiais abordaram o suspeito, que inicialmente negou possuir arma. Ainda conforme a PM, durante a ação, o homem

0: e correu para dentro da residência, pegou um revólver calibre 38 e tentou fugir pelos fundos do imóvel, mas foi interceptado pelos policiais. A arma apreendida estava carregada com 5 munições intactas. O suspeito foi conduzido à Delegacia Regional de Caxias, onde foram adotadas as medidas cabíveis. O caso segue sob a responsabilidade da Polícia Civil. E eu chamo agora o nosso colega Eduardo Silva, direto de Campo Maior, com as notícias do Piauí. É com você, Eduardo.
1: Ok, Milton, muito obrigado pelas suas informações da sua região. Eu agora, Eduardo Silva, vamos trazer informações aqui de Campo Maior, cidade da região norte do estado do Piauí. Olha, vamos falar sobre a prisão de um vereador da cidade de Timon, que é réu por assassinato. Olha, ele foi preso pela PRF aqui em Campo Maior, quando tentava seguir viagem adiante aqui para a região norte. O vereador estava em uma caminhoneta modelo S10 quando foi parado no posto da Polícia Rodoviária Federal. Durante a verificação, né, das demais pessoas que estavam nessa caminhoneta, que foi abordada ontem por volta das 21 horas e 45 minutos, e durante essa abordagem, acabou constatando aí que existia um mandato de prisão em aberto contra o vereador de Timon, identificado como Luiz Carlos da Silva Sá, mais conhecido como Cacá do Frigossá, de 48 anos de idade. Ele foi preso pela Polícia Rodoviária Federal e deve responder pelos crimes de homicídio. A prisão dele aconteceu em Campo Maior. Ele foi encaminhado para a delegacia seccional aqui de Campo Maior, onde foram dotadas todas as medidas de procedimentos legais cabíveis para poder ele responder sobre esse caso. Olha, para que você entenda esse caso que envolve o vereador Luiz Carlos da Silva Sá, ele é réu em uma ação penal que apura o assassinato de Antônio de Pádua Cunha Santos, ocorrido em janeiro de 2023. Além do parlamentar

0: Abreu, mais conhecido como Carlinhos. Eles agora, né, no caso, o vereador, que foi preso em Campaió, e está à disposição da justiça aqui na delegacia seccional da cidade. E, claro, os policiais devem fazer a extradição do vereador para o estado do Maranhão, para a cidade de Timon, onde ele responde por esse crime aí, na justiça do estado do Maranhão. 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Eu agora vou com informações com Messias GF8. Olá, Messias, é com você.
1: Ok, então, obrigado pela sua participação. E agora vamos com informações aqui da Central de Jornalismo de São João dos Patos, dentro do Rádio Notícia. Hoje, segunda-feira, dia 1º de junho. Olha, mais um acidente de trânsito foi registrado em Imperatriz e voltou a chamar atenção para os constantes casos envolvendo veículos nas ruas e avenidas da cidade. A ocorrência aconteceu na manhã deste domingo, dia 31, na Avenida Liberdade, e deixou um carro completamente destruído após a colisão. Segundo informações, a condutora teria perdido o controle da direção ao passar por um quebra-molas, o que teria provocado a colisão. Olha, apesar dos danos materiais registrados no veículo, até o momento não foram divulgadas informações oficiais sobre feridos ou sobre o estado de saúde da mulher. Equipes responsáveis pelo atendimento da ocorrência estiveram no local para acompanhar a situação. 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Olha, a gente finaliza trazendo mais uma informação da cidade de Imperatriz. O boxe de Imperatriz voltou a ganhar destaque no cenário esportivo, com mais uma importante conquista. O jovem atleta Arthur Nunes brilhou no sábado, dia 30, ao vencer uma luta internacional realizada na cidade de Mesquita, isso no estado do Rio de Janeiro, e conquistar aí o cinturão da categoria cadete até 75 quilos. Representando o Brasil diante do argentino Matias Dias, Arthur mostrou técnica, determinação e personalidade dentro do ringue. Em uma disputa de alto nível, o imperatrizense levou a melhor e garantiu mais um título importante para sua trajetória no esporte, reforçando o talento que vem chamando a atenção em competições dentro e fora do Brasil. Portanto, essas são as informações de momento aqui dentro do Rádio Notícia, que segue aqui pela rede de rádios Verdes Campos SAT. Vamos a Esperandinópolis, com Roberlândio Ribeiro.
2: Ok, Messias, muito obrigado pelas informações de sua região. E eu sigo direto da Central de Jornalismo de Esperandinópolis, Maranhão. Corpo de homem encontrado sem vida no bairro Trisdela, em Bacabal. Na manhã deste último domingo, o corpo de um homem foi encontrado sem vida no bairro Trisdela, na cidade de Bacabal, Maranhão. As circunstâncias da morte ainda não foram oficialmente esclarecidas. Equipes responsáveis foram acionadas para realizar os procedimentos necessários e apurar o caso. A identidade da vítima não havia sido divulgada até o fechamento desta reportagem. O caso deverá ser investigado pelas autoridades competentes para determinar as causas da morte. 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

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Momentos de tensão foram registrados na manhã deste último sábado no supermercado em Peritoró, Maranhão, após quatro criminosos armados invadirem o estabelecimento e realizarem um assalto contra clientes e proprietários. Segundo informações da Polícia Militar, a guarnição foi acionada por volta de 11h45 por uma das vítimas, que relatou que os suspeitos entraram no supermercado e anunciaram o assalto. Dois dos criminosos estavam armados com revólveres e passaram a exigir dinheiro e objetos pessoais das vítimas que estavam no local. Durante a ação, os assaltantes levaram uma pulseira de ouro, uma aliança de ouro, cordão de ouro, relógio dourado, um iPhone 13 Pro Max e uma quantia de dinheiro do supermercado. O valor levado não foi informado pelo proprietário. Após o crime, os suspeitos tomaram rumo ignorado. Até o fechamento dessa reportagem, os policiais não conseguiram capturar os suspeitos. E seguimos com Destaques do Esporte com Emanuel Lucas.

0: Muito obrigado, Roberlândio, trazendo as informações direto aí da nossa central de jornalismo aí de Esperantinópolis, no estado do Maranhão. Trazendo agora os destaques do final de semana esportivo, sempre no oferecimento do Óleo Santa Helena. 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Falando aí do amistoso, né, da seleção no dia de ontem, né, o Brasil, né, passou o carro em cima da seleção do Panamá pelo placar de 6-2. É um jogo em que ficou marcada a despedida, né, da seleção brasileira aqui de solo pátrio, né, porque hoje às 8 da noite, a partir das 8 da noite, o Brasil já embarca, né, para os Estados Unidos. Então ontem, Maracanã lotado, o time do Brasil jogou com dois times, né, o time titular venceu a seleção panamenha por 2-1 no primeiro tempo, e no segundo tempo os reservas, né, que entraram em campo fizeram aí bem o seu papel e golearam a seleção do Panamá pelo placar de 4-1, né, com destaque para os golaços do Vinícius Júnior, do Rayan e também do Lucas Paquetá. Então agora o Brasil com esse amistoso, né, segue agora para os Estados Unidos. Sábado vai disputar esse amistoso contra a seleção do Egito e depois tem a estreia para valer da Copa do Mundo contra a seleção do Marrocos. Falando dos jogos aí que movimentaram a última rodada aí do Brasileirão antes da parada para a Copa, né, 18ª rodada, rodada essa que começou no sábado com o Atlético Paranaense vencendo o Mirassol por 1-0, o Flamengo batendo o Coritiba pelo placar de 3-0, o Bahia vencendo de virada o Botafogo por 2-1, o Corinthians ganhou de virada do Grêmio fora de casa pelo placar de 3-1, mesmo resultado para a vitória do Santos sobre a equipe do Vitória. E no domingo, o complemento da rodada, tivemos o Internacional perdendo fora de casa para o Bragantino pelo placar de 3-1, o Palmeiras com um jogo regado de polêmicas, né, ganhando da Chapecoense pelo placar de 1-0, mesmo resultado para a vitória do Atlético Mineiro sobre a equipe do Vasco por 1-0, Cruzeiro e Fluminense ficaram no empate em 1-1 e o Remo, né, ganhou aí do São Paulo pelo placar de 1-0. Falando dos jogos aí da Série B do Brasileirão, no sábado tivemos o Atlético Goianiense empatando com o Goiás em 1-1, o Criciúma batendo fora de casa o Avaí por 2-1, o Atlético de São João del Rei vencendo o Fortaleza por 1-0 e o Sport ganhando o Náutico pelo placar de 2-0. Nos jogos do domingo, Londrina perdeu em casa para o Vila Nova por 1-0, São Bernardo e Novo Horizontino ficaram no empate em 1-1, o Ceará perdeu em casa para o Operário pelo placar de 2-1 e o Cuiabá venceu a equipe do CRB por 2-0. No sábado tivemos aí a rodada da Série C com Floresta batendo Confiança por 1-0, o Itabaiana perdendo em casa para o Volta Redonda pelo placar de 1-0, o Botafogo da Paraíba vencendo em casa o Maringá por 2-1, mesmo resultado para a vitória do Caxias sobre a equipe do Ituano. Nos jogos do domingo, o Guarani aplicou uma goleada de mão cheia sobre a Amazonas por 5-0, a Inter de Limeira venceu de virada a equipe do Ipiranga do Rio Grande do Sul por 2-1, Santa Cruz e Ferroviária ficaram no empate em 1-1, o Anápolis empatou em 0-0 com o Maranhão, e o Figueirense venceu a equipe do Paysandu pelo placar de 2-1. E pela Série D do Brasileirão, tivemos aí o Iguatu empatando com o Parnaíba em 2-2, esse jogo aí do grupo A6 da competição, e o Motoclube perdeu em casa para a equipe do Maracanã do Ceará pelo placar de 2-1. Tivemos também aí os jogos do domingo, né? Os jogos do domingo da Série D, com a equipe do Sampaio Corrêa batendo o IAP pelo placar de 3-1. Tivemos também o Fluminense Altos empatando em 1-1. O Imperatriz ganhou fora de casa da equipe do Oratório pelo placar de 1-0. Jogo aí válido aí pelo grupo 5 do Brasileirão da Série D. Portanto, essas foram as informações do esporte também do seu Rádio Notícias, que promete voltar amanhã a partir das 5h30 da tarde. Fique agora com a oração do Pai Nosso e logo na sequência, o No Terreiro da Fazenda com o nosso amigo Irlande Farias. A todos, uma boa noite e até amanhã.
1: Olá, amigos. Quem fala aqui é Franli. Quero dizer o seguinte, para você ter êxito na fé, você precisa ter fé. Se você não tiver fé, você não vai ter êxito. Saiba de uma coisa, que um dos melhores remédios, melhor antibiótico, é a fé. Você quer que dê certo sua fé? Se concentre, levante a mão para cima, se encoste em qualquer, numa parede, em qualquer coisa, e peça a Deus aquilo que lhe interessa. E tenha fé. Se você fizer isso, vai dar certo, vai dar certo. Quem está falando aqui é Franli. Essa oração foi feita aqui na sede da Rede Rádio Verde Campos, com todos os funcionários daqui da rádio. Todos nós fizemos com fé, pedindo para que você tenha saúde, nossos ouvintes, nossos queridos amigos. Então, só quero dizer para você, tenha fé e reze conosco esse Pai Nosso.
2: Pai Nosso que estais nos céus, santificado seja o vosso nome. Venha a nós o vosso reino, seja feita a vossa vontade, assim na terra como no céu. O pão nosso de cada dia nos dai hoje, perdoai as nossas ofensas, assim como nós perdoamos a quem nos tem ofendido. E não nos deixeis cair em tentação, mas livrai-nos do mal. Amém. Ave Maria, cheia de graça, o Senhor é convosco. Bendita sois vós entre as mulheres. Bendito é o fruto do vosso ventre, Jesus. Santa Maria, Mãe de Deus, rogai por nós, pecadores, agora e na hora de nossa morte. Amém.
3: Esse Pai Nosso e Ave Maria é um oferecimento da família da Rede de Rádio Verdes Campos Sat e suas afiliadas. Para todas as pessoas que estão nesse momento passando por situação difícil nos hospitais, com a Covid ou com outras doenças. E também para todas as famílias que estão sofrendo porque perderam seus entes queridos. 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
4: Rede de Rádios Verdes Campos Sat informa a hora certa.
5: Vamos lá, agora 6:06, horário de Brasília.
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Alô, meu compadre, alô, minha comadre, como é que você está? Tá bem? Olha que maravilha, ter a sua companhia aqui é tudo de bom. Ô, rapaz, cheguei já. É bom, né? Hein? Oh, mas é uma maravilha. Como é que você tá? Tá bem? Ah, então tá uma maravilha, não tá? Muito obrigado pelo carinho da audiência. Compadre, quando chega essa hora, a gente tem que pedir licença, não é? Pra entrar na sua casa e saudar com carinho, benção vovô, benção vovó, que essa benção me traga felicidade e que traga também pra você, porque a fé cura, a água cura e os produtos de F8 salvam vidas e pode salvar a minha e a sua. Sou o compadre Irlândio Farias e chego com alegria, paz de espírito e muita energia boa para abençoar sua noite. Falo direto da Rede Rádio Verdes Campos Sat para todo o Brasil e para o mundo via internet. Está no ar mais um Terreirão da Fazenda na rádio do vovô, da vovó, na rádio do amigo caminhoneiro e de todos os nossos irmãos camponês que estão aí ligadinho com a gente. O homem da roça, o lavrador, não é? Ele que está sempre ali ligadinho com a gente. Muito obrigado pelo carinho da audiência. E eu quero começar o nosso programa hoje diferenciado. É o primeiro de junho. Hoje é dia 1 de junho. Hoje é 1 de junho, compadre! E a gente vai começar diferente, não é? Já, começando com o ritmo de São João. Mas primeiro eu quero, não é, saudar a todos vocês que estão acompanhando o nosso Terreirão da Fazenda todos os dias aqui com o compadre Irlândio Farias, levando o nosso forrozinho, pé de serra, aquele forrozinho das antigas, tudo aqui no Terreirão da Fazenda.

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Vamos falar também dos nossos espaços, tanto do Centro de Convenções Maranhense e Timon, como do Centro de Convenções Atlantic City e Teresina. Vamos falar também, não é? Hein? Do nosso Pesque Pague, do Resort Hotel Cajuína Náutico Clube. Olha, para você participar é muito fácil, compadre. Mande vídeo para nós. Eu sou aquele que adora vídeo, gosta de vídeo. Então manda o seu vídeo para nós, que nós vamos aqui atender com carinho, não é? Não esqueça de falar a sua localidade, de onde você está falando, para a gente saber aqui aonde você está, tá bem? Sempre que você gravar um vídeo, você, compadre Irlande, aqui é o Matheus, só um exemplo. Aqui é o Matheus, estou aqui na localidade tal, município da cidade tal, no Maranhão. Estou aqui na cidade de Pernambuco, né? Cidade tal em Pernambuco, estou na cidade tal na Paraíba. Sempre fala a localidade, onde você estiver. Se ele estiver na localidade, está na cidade, fale a cidade, tá bom? Para a gente colocar aqui na nossa TV Verdes Campos. Oh, mas é uma beleza. Então vem pra cá, compadre. Já tá no ar, produção. Já tá aí, então a rocha. É o terreiro da fazenda. Em ritmo de São João. Segura. É 1º de julho, compadre. É São João.

verdade, esse aí foi um ritmo maravilhoso. Eita, São João, é o terreirão da fazenda. É, o ritmo tá bom, não tá, produção, hein? Olha o ritmo bom danado esse aí. Rapaz, a gente chega, vai que vai danado. Eita, terreirão. É o povo ligado com a gente e a gente com o povo.

Daqui a pouquinho a gente vai atender você com carinho. 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

0: Sequei, Hernânio Farias, o rei do Baião. Vamos lá, compadre, vamos falar com nossa audiência, o povão, já estamos de volta. E aqui você sabe que a gente bota é pra escatitar, não é? Vamos lá, cadê o Raimundo, o Raimundo Lima, tá aí? Lá de Pirapemas, no Maranhão, bota ele aí, vamos lá.
1: Boa noite, compadre Irlande Faria, aqui é seu amigo Raimundo Lima.
0: Boa noite, compadre.
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1: 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Eu lhe pedi, compadre, que se colocasse aquele forrozinho, tico-tico no fubá, ofereça aí para o meu amigo Antônio Nedina, que mora no povoado Nova Vida. Eu ofereço para minha amiga Dona Nilzete, meu amigo Gerri, meu amigo Nato, que mora no povoado Panaca, e seu Bentinho, aqui na Rua da Torre. Todos esses povão estão ligados no terreiro da fazenda com o Irlande Faria. Uma boa noite, compadre.
0: Que Deus. Obrigado, compadre. Um abraço para você também. Quem é que tá aqui? É vídeo? Bota aí. Tem ouvido?
2: Essa é uma homenagem.
0: Eita, rapaz. Cadê? É o quê?
3: A de Dona Zefé falar de coragem.
0: A Zefinha, cabeça branca, 94 anos, não é?
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0: Eita, olha aí, rapaz, Zefinha, cabeça branca.

0: Parabéns, Jacinha, pelos seus 94 anos. É a mãe do Raimundinho da saúde.
1: Mulher virtuosa.
0: Eita, Zefinha, cabeça branca. Parabéns, minha comadre. Não é brincadeira, 94 anos. Não é pra qualquer um, não é? Ei, parabéns, Zefinha, que Deus te dê muita saúde. Que Deus te dê, não é? Toda aquela paz que você sempre, não é, conquistou. Muitos anos de vida para você, não é? Esses são os votos do Irlândio Farid, de todos que fazem a Rede Rádio Verdes Campos Sat e de todos os seus filhos. Parabéns, Zefinha. Tudo de bom para você. Gente boa, não é? Aí não perde o nosso programa. Vamos lá, quem é que tá aí, compadre?
2: Boa noite, meu compadre Irlândio Faria.
0: Olha aí, rapaz.
2: Seu ouvinte, o Chico Novo, da localidade de Espingarda,
0: município. Eita! Chico Novo, um abraço,
2: hoje, compadre. Hoje eu vou lhe pedir a música do Ari Lobo, aquela que fala na festa de Calcaia, que o babá convidou. Essa eu quero que você bote ela para mim ouvir. E meus vizinhos estão aqui tudo esperando para ouvir essa música que eu estou oferecendo para eles. Boa noite, meu compadre. Deus que te abençoe, você e sua família.
0: Olha, obrigado, compadre, pelo carinho. Produção, você ouviu aí a música? Quer ouvir de novo? Vamos lá, bota aí.
2: A música do Ari Lobo, aquela que fala na festa de Calcaia, que o babá convidou.
0: Olha aí.
2: Essa eu quero que você
0: ouça. Tá ouvindo aí? A festa de Calcaia.
2: E meus vizinhos estão aqui tudo esperando.
0: Olha aí, compadre.
2: Essa música que eu estou oferecendo para eles. Boa noite, meu compadre. Deus que te abençoe, você e sua família.
0: Valeu, compadre. Ari Lobo, tu já pegou aí, produção? Então procure aí, tá bom? Daqui a pouquinho, hein? É, daqui a pouquinho a gente coloca ela aí. Já encontrou? Ah, essa daí mesmo, produção. Essa daí. Daqui a pouco a gente toca ela. Bota mais ouvinte aí, vamos lá.
3: Ô, compadre Luiz Faria.
0: Opa!
3: Quem tá falando aqui é o Raimundo. Raimundo, mototaxista, mora aqui em Camusim, Ceará. Compadre,
0: Camusim, Ceará.
3: Esse terreirão da fazenda aí é muito bom, meu compadre. Esse forró aí, meu compadre, eu dou valor forró. Eu sou um caboclo aí que gosta de forró. E eu queria que você colocasse aí um forrózão daquele mesmo, arretado mesmo pra mim aí, três nordestinos. Que é proibido cochilar. Eu tô aqui ouvindo aqui no meu tucum aqui, meu pai. Só que o cineu é que a minha esposa aqui, a Maria de Luz. Negócio do seu programa aí. Eu assisto 4 horas da manhã, eu já boto nele quando me levanto. E eu gosto dele, eu dou a sua voz, meu pai. Você é desenrolado. Pois é, e que Deus, meu pai, abençoe você aí, sua
0: filha. Amém, compadre, amém.
3: E você com a luzinha também, velho.
0: Opa!
3: Só isso mesmo.
0: Um abraço, compadre!
3: Que o Raimundo tá falando de novo. Outra coisa, meu compadre, foi que eu descobri, sintonizei o rádio ali do meu carro ali. Hoje pegou a rede de escama que eu ouvi direto no meu rádio ali. Agora pronto, quando eu for sair agora aí é pronto. Ali, você sai no carro por ali. Só,
0: eita! É o Raimundo Filho lá em Camusim, no Ceará. Diz que agora, meu amigo, o rádio dele não sai da Rede Rádio Verdes Campos Sat, não é? Tá sempre ligado com a gente. Obrigado, compadre. Um abraço pra você. Tudo de bom. Vamos lá. Quem é que tá aí, produção?
4: Boa noite, Irlande Faria.
0: Olha aí,
4: todos,
0: rapaz.
4: Todos que fazem a Verdes Campos Sat, a mais popular de Teresina, a mais popular do Brasil. Quero desejar um bom início do mês de junho, né? Mês de junho, que agora tem as festas juninas de São João, de São Pedro, né, de São Tontonho, né, que ontem, não, foi sábado, começou os festejos lá na cidade de Campo Maior.
0: Campo Maior, Bahia, né?
4: E no dia 20 a 29 começa em Teresina, lá do Puti Velho, né, e algumas paróquias que é o seu santo, que é São João, no bairro, digamos, no bairro São João, no Parque Piauí, parece, né. Começa os festejos também de São João, né? Eu quero pedir uma música aí com trio nordestino, uma das mais velhas, né? Para mandar para meu grande amigo Fernando Silva Lapada, Dona Delci, Francisco Mendes, sua esposa a Dona Delci, a esposa do meu amigo Fernando Silva Lapada, né? E para o meu amigo Francisco Mendes e sua esposa, Dona Trindade, né? E o irmão Gilban na área geográfica Nova Teresina, né? E com o compadre Zé Nunes, lá no bairro Monte Castelo. Você escolhe aí um do trio nordestino mais antiga, bem velhinha, né? Eu volto com você aí do estudo número 1, Ramiro Nato Vicente Mineiro e Maria Lopes da Silva, aqui no bairro Anitta Ferraz, Zona Leste de Teresina.
0: Ô, meu compadre, um abração pra você, tudo de bom.
5: Ah, boa noite, Lano Farias.
0: No Latinho Fialho.
5: Cheguei em Alves Piauí, na rua Cândido de Almeida, aqui pertinho do colégio Marido Barbosa. 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Lá em Fareda, naquela boa noite para nosso amigo, cliente, o Ló, rapaz. Boa noite, meu amigo Ló, lá no Cantalegre, município do Piauí, rapaz, empresáriozão aí, empresário lá em Fareda. É o Ló, o irmão dele ali, o seu Miguel Romão, tá ligadão aqui no Terão da Fazenda, ali no Cantalegre, município de Podar do Piauí, rapaz. Obrigado, meu amigo Ló, rapaz, voto sempre, meu amigo. Ele tava aqui tomando aqui uma gelada, super gelada aqui, ao lado dos produtos GF8, lá em Faria.
0: Valeu, Donatinho, um abraço! Solta o áudio aí.
4: Boa noite, Irlande Faria. Como foi seu dia, meu querido?
0: Ô, meu querido, foi bem, graças a Deus, pai Reginaldo.
4: Reginaldo Barras Piauí, meu querido, eu quero ouvir hoje, 1º de junho, vai entrando aí as festas juninas, eu quero ouvir Jacinto Mineira, Ninguém Me Esquentou. Ofereço a todos que gostarem do forró, tudo de bom para você, que Deus lhe capacite todos os dias para a gente enfrentar os perrengues da vida. O meu abraço, tudo de bom para você, meu querido, fica bem.
0: Olha aí, que maravilha, coisa boa, obrigado, compadre, não é? Gente da gente, rapaz. É o que, produção? Tu não entendeu a música? Ah, eu não entendi. Ah, tá. Ele quer. A Jacinto.
4: Meu querido, eu quero ouvir hoje, 1º de junho, vai entrando aí as festas juninas, eu quero ouvir Jacinto Mineira, Ninguém Me Esquentou. Ofereço a todos que gostarem do forró, tudo de bom para você, que Deus lhe capacite todos os dias para a gente enfrentar os perrengues da vida. O meu abraço, tudo de bom para você, meu querido, fica bem.
0: Olha, obrigado, compadre. Ô, rapaz, vê se tem aí, compadre, se tiver, toco com todo carinho, viu, compadre, se tiver eu toco, pode deixar. Hein, produção? Se tiver aí, Carcela, se tiver, a gente toca com todo carinho. Jacinto Mineiro. Tá bom? Se tiver, a gente toca com prazer. Um abraço. Muito obrigado pelo carinho, tá bom? É o que, produção? Ah, tá ligado com a gente, né? Ô, rapaz. Pois um abração. Obrigado pelo carinho. Olha, vamos lá, tem mais ouvinte aí, compadre? Se tiver mais ouvinte, bota aí. Tem ouvinte aí pra falar com a gente? Bota o ouvinte.
6: Boa noite, compadre. Aqui é o José Marques, de Panacuí, da cidade de Marco. Se hoje dá pra tocar uma música pra mim, do cantor José Orlando. O nome da música é Se Ela Me Ama, Ela Vai Voltar. Eu quero oferecer essa música pra você, que é um grande comunicador. E para todos os seus ouvintes do programa Terreiro da Fazenda. Programa campeão de audiência em todo o Brasil. Boa noite, compadre.
0: Valeu, compadre.
6: Para você, para os seus amigos, que na escuta desse programa maravilhoso.
0: Um abração.
6: Por Jesus Cristo e por Deus.
0: Ô, rapaz, está lá. Amém, amém, compadre. Tudo de bom para a Roça MC. Obrigado pelo carinho e continue com a gente aqui no Terreirão da Fazenda, não é? Olha aí, só gente boa ligado com a gente. Daqui a pouco a gente bota ela, compadre. Vamos lá, bota mais ouvinte. Pá, pá, pá, pá, cadê? Tá aqui? Bote ela aí pra falar com a gente.
7: Maria, boa noite. 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
0: Valeu, obrigado pelo carinho também. Cadê o Beto Douglas, tá aí?

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3: Olá, compadre! 7 horas, horário de Brasília.
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3: Já estamos de volta no terreirão da fazenda, meu compadre. Aqui você faz alegria, aqui é forró. Olha, não somos melhores que ninguém, apenas somos diferentes. Você que está aí no interior, você que está na cidade grande, nas grandes capitais, nas localidades, como é que vai você? Tá tudo bem? Alô, minha comadre, alô, meu compadre. Olha, você motorista de ônibus, cobradores, passageiros, motorista de aplicativo, taxista, você motorista de... os caminhoneiros, caminhões, não é? Que roda por esse país. Muito obrigado pelo carinho que você nos dá sempre aqui com a gente. Você tem uma companhia maravilhosa. Então vem para cá fazer companhia com o Irlândio Farias. Compadre, aqui é bem melhor. Então quero abraçar aqui também o Gerson, que está ligado com a gente. Gerson, um abração para você, meu compadre. Como é que está aí? Tudo bem, Gerson? Está acompanhando a gente? Olha, ele é motorista da Guanabara, sempre, sempre ligadinho no Terreirão da Fazenda. Muito obrigado pela sintonia. Os mototaxistas também estão sempre ligados com a gente. Muito obrigado pelo carinho. Olha, os taxistas nem se fala, né? Aí estão acompanhando sempre. E você continua mandando o seu áudio, mandando o seu, não é, o seu vídeo. E pra gente é um prazer receber o vídeo de cada um de vocês aí, tá bem? Olha, vamos lá, compadre, deixa eu... Hein? É o que, produção? Vamos tocar aqui o forrozinho que me pediram agora há pouco. Não é, compadre? Chico, tem aí o Chico Justino, o Tico Tico no Fubá, não é? Hein? Ah, tá. Daqui a pouquinho a gente toca aí, produção. É, a gente toca com todo prazer. Cadê o nosso amigo, hein? Tá aí já? O Ananias Ponte? Bote ele aí.
10: Já foi estada pelo nosso...
11: Boa noite, meu compadre Irlândio Faria, que é o seu compadre, seu amigo Ananias Ponte, aqui de Coroatá.
3: Opa!
11: Eu gostaria que você rodasse aquela música do Amazão, O Velho Pega. Eu gostaria de oferecer essa música para todos os velhinhos que usam os produtos GF8, principalmente aquele milagroso que é o H&M.
3: O H&M.
11: GF8. Eu gostaria de oferecer também para minha vizinha, minha comadre Noêmia, que também está na escuta do programa. Boa noite, compadre.
3: Boa noite, compadre. Um abraço, rapaz. Tudo de bom. Olha aí que maravilha, não é? O povão ligado com a gente e a gente aqui com o povão sempre. Vamos lá, bota mais ouvinte para falar com a gente aí. Quem é que tá aí?
12: Boa noite, Alano. Boa noite. Aí, Anaíra, que eu vim.
3: Ô, compadre.
12: Passa aí, Genival Lacerda, Radinho de Pilha, o próximo tá nativo.
3: Radinho de Pilha, obrigado, compadre, a gente bota assim. Vamos lá, bota o povão aí.
13: Boa noite, Padre Irlane, aqui quem fala é o Zé Riba, aqui de São Mateus.
3: Eita!
13: Boa noite, pai, gostaria de ouvir Samarita, Luiz Gonzaga. Boa noite.
3: Olha, Samarica tem aí, produção. Parece que ela tá sem ela aqui, era. Vê se já colocaram ela aí. Tá bom? Se não tiver, coloca outra pra ele aí, meu compadre aí. Tá bom? Um abração, compadre. Tudo de bom pra você. É o povão ligado com a gente no Terreirão da Fazenda. Bota aí, vamos lá.
14: Compadre Lando Faria, boa noite, compadre. Aqui quem fala é Evandro Noronha, caminhoneiro da cidade.
3: Eita, rapaz, olha aí.
14: São os patos aqui. Compadre Irlando Faria, bota uma música pra nós aí, compadre Irlando Faria, bota aí Dosval Dantas. Queria mandar um alôzão aí pra minha mulher Adriana, meus três filhos, José Evandro, Edivano e Eduardo.
3: Olha aí,
14: rapaz.
3: A
14: todos os caminhões do Brasil. Compadre Irlando, rapaz, lá na minha cidade vai ter um São João com Ana Castelo, Bruno Marrone, Joelma Calypso. Meu amigo, isso aí é São João.
3: É não.
14: Meu Deus do céu, por isso que eu dou valor a vocês aí do Terreiro da Fazenda, porque só passa forró. Isso aí pra mim não é São João, isso aí. Valeu, boa noite.
3: Valeu, compadre!
14: Você e todos os caminhoneiros do Brasil.
3: Eita, tá ligadinho com a gente, um abraço. Obrigado pelo carinho a todos os caminhoneiros desse Brasil. Quem é que tá aqui? Irlândio Farias, estou ligado com você, hein? É o Vicente em Altos, no Piauí.
15: Boa noite, meu compadre Irlândio Faria. Boa noite para você e todos os ouvintes.
3: Opa!
15: Da Rádio Verde Campo Sat, né? A rádio do vovô e da vovó e do irmão caminhoneiro, né? Quero pedir a música, né? Melô do rádio, né? Para oferecer para toda a minha família e para todos os nossos amigos e amigas aqui de Coelho Neto, né? Quero mandar um boa noite também para o seu Antônio Zilá, no bairro Bom Sucesso 3, agora ele está no bairro Cajueiro, né?
3: Opa!
15: Meu pai Zé Bode, meu primo Neguinho lá na Rosê. E todos os ouvintes, né, aqui de Coelho Neto, né, quem fala é o compadre Gordo de Coelho Neto Maranhão, ouvinte de cadeira cativa da Rádio Verde Campos Sátio e o programa Terreiro da Fazenda.
3: Obrigado, compadre, um abraço! É o povão ligado com a gente, bota mais ouvinte aí.
16: Boa noite, aqui é o João Luiz, Mojô do Pará, queria mandar um alô para meus pais, João Memezo e Maria do Socorro em Furnas, ligado no programa essa hora já. É, e toda a família Visgueira aí no Piauí.
3: O Visgueira, né, né, meu compadre lá do, hein? Parece que é, compadre, Visgueira, tem o meu nome dele, rapaz, é o compadre, ele me liga sempre daquela região lá de Sergipe Pacheco lá.
16: Boa noite, aqui é o João Luiz, Mojô do Pará, queria mandar um alô pro meus pais, João Memezo e Maria do Socorro em Furnas, ligada no programa essa hora já. É, e toda a família Visgueira aí no Piauí.
3: Olha, lá em Mojô, o meus irmãos sempre tocam lá, o Hit Michael, né? Eles tocam lá sempre, a dupla sertaneja, Hit Michael, lá em Mojô. Me lembrei agora, falando Mojô aí, me lembrei lá do, da dupla, né? O Hit Michael. Olha, quem é que tá aqui?
17: Eu, que eu pego uma gripe, eu vou consultar no posto aí. Pois tá, desculpando aí a história.
3: Não entendi muito bem, saiu enrolado que só, não foi, compadre, essa voz? Hein? Mas grave direitinho aí um áudio. Olha, vamos lá, compadre! Cadê ele? Tá aí o Chico Justino? Tico, tico no fubá.

Isso aí, compadre, é o Tri, aliás, é o Ari Lobo, Ari Lobo, no Terreirão da Fazenda, pra você que tá ligado com a gente. Daqui a pouquinho a gente vai botar os três do Nordeste que me pediram, não é? Um abração, continue aqui fazendo essa festa maravilhosa. 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

0: você! Farró, Limão com Mel, de janeiro a janeiro, no Terreirão da Fazenda, a gente faz essa festa pra você. Você tá aí do outro lado, ainda tem ouvinte, ainda tem mais músicas pra gente tocar pedido. Mas antes quero falar com nossa audiência, com esse povão querido que está ligadão com a gente no Terreirão. Miguel Sena, fala aí, Miguel.
1: Fala aí, aqui é o Miguel Sena, B1, GF8 aqui. Bota um forrozão, batuz com leite aí, oferece pro Goró, o mesmo de Rio de Fito, tá ligadão aí. E também o Zé Pereira, rapaz, o grande Zé Pereira, o Pierre também ligado. Aí a Cruzinha do Seco, o Tonico Osório, Mané Bezerra, ligadão aí, né? Todos estão ligados, pai.
0: Valeu, compadre, um abraço, tudo de bom pra você, daqui a pouco a gente coloca. Quem é que tá aí? Solta o áudio aí, produção, é o ouvinte no ar.
2: Boa noite, meu amigo. Eu estou aqui falando aqui direto de Camucim. Tudo bom, meu amigo?
0: Camucim, tudo bem, compadre?
2: Camucim, que você rodasse aí a música aí, manda rodar aí a música aí do Flávio José, Flávio José. Cada que vovô morou. Vai ser, meu amigão?
0: Cada como é que, é?
2: Que vovô morou.
0: Ah!
2: Tô ligado, boa noite.
0: Um abraço, quero abraçar também o Elias, que está ligado com a gente lá em... Ele tá onde, a produção? Sergipe, né? Sergipe. Um abraço, Elias, tudo de bom pra você. Olha, mandou esse vídeo dessa criancinha dançando, rapaz. Mas não falou nada. Olha, tem que falar no vídeo, tá bom? É no vídeo que tem que falar. Quando gravar o vídeo, tem que gravar. Ela diz, olha aí, compadre Irlândia, aqui é minha filhinha. Não é? Estamos aqui na localidade tal, município da cidade de tal. Olha, ela gosta do forrozão, gosta do terreirão da fazenda. É a Maria Cecília.
3: Boa noite, eu sou Maria Cecília.
0: Olha aí.
3: Eu posso mandar uma música pra você pra oferecer.
0: Olha aí, grava um vídeo com a Cecília dançando, mas fala o nome dela, viu? Olha, vamos aqui, compadre. Oi, boa noite, eu sou a Claudiana, que moro na Invasão em Coelho Neto, no Maranhão. Eu quero pedir uma música, qualquer uma, né? Olha aí, Claudiana. Um abraço pra você, Claudiana, tudo de bom. Olha aí, tá sempre ligado no terreiro da fazenda, Claudiana, não é? Ô, rapaz, um abraço, Claudiana, tudo de bom. E continue aqui com a gente no nosso terreiro da fazenda. Mande vídeo, pessoal, pra gente. Nós estamos aqui pra atender você com todo carinho. Você manda o vídeo que a gente vai atender. A música lá, compadre, a gente não encontrou, não é? Aquela lá da hein? Exato. A gente não encontrou não, produção? Aquela lá não encontrou não? Hein? Da Jacinta lá não encontrou, né? Rapaz, a gente vai ficar devendo aí o compadre. Um abração, obrigado pelo carinho. Bota aí o forrozinho aí. Depois do intervalo comercial.
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0: compadre, já estamos de volta. Olha, Caí, meu amigo, no São João é bom demais, não é? Caí nessa folia, eita, que alegria, bom demais, é ótimo. 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

Palmas, meu camarada! Bacana demais, é o Terreirão da Fazenda, fazendo essa festa com você. 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
1: Agora 8 horas e 1 minuto, horário de Brasília.
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0: Eita, compadre, bom demais, hein? Olha aí que coisa boa! É a companhia do povo! Vamos lá, quem é que tá com a gente aqui? Vamos lá, bota aí, compadre. Bota aí, vê se melhorou aqui o áudio da comadre aqui, vamos lá.
1: Mas fez com leite, eu fiz até minha família pra você também, tá que eu acho que o seu programa.
0: Opa!
1: Se eu senti grande, não dela, eu quero ouvir a música. Mas fez com leite, eu fiz até minha família pra você também, tá que eu acho que o seu programa.
0: Opa!
1: Se eu senti grande.
0: Ô, comadre, obrigado pelo carinho. Acabei de botar, hein? Boa noite, compadre. Irlândio Faria, estou aqui ligado no Terreirão da Fazenda. Compadre, mande aí um oi, uns parabéns para os meus dois irmãos que estão completando o ano hoje. O Erasmo e o Ribamar, aqui no Parque Alvorada, em Teresina. É o Luiz Pereira, aí toca Flávio José. Falta tocar aquela lá, não é? Casa do Vovô. O papai morou... Ah, é aquela mesmo, ô, rapaz. Cadê os parabéns aí, produção? Cadê os parabéns, hein? Tem aí? Opa! Epa, volta aí, produção. Parabéns, produção. É os parabéns, cadê? Tá aí? Agora sim. Bote aí, vamos lá.
2: Parabéns, parabéns, parabéns pra você.
0: Ah, saiu maravilhoso. A casa que o vovô morou, que o vovô morava, não é? Bota ela aí, daqui a pouco você vai botar ela, depois do, não é? É, do Flávio. Essa, hein? Tá aí? É o que, produção? Ah, tá bom. Daqui a pouco a gente coloca ela aí. Daqui a pouco a gente bota ela. Exatamente. A Casa da Saudade. Olha, vamos aqui, bota o povo pra falar. Quem é que tá aí com a gente?
3: Olá, boa noite, Irlândio Faria. Aqui é o Bernardo Filho, filho. Irlândio, manda aí a... Tocamos no Flávio Zé. Então, oferecer pros meus netos. E meus filhos. A minha filha, Gerônimo e... Irlandinho de Araújo e os netos é Pedro Guilherme, Francisco Bruno e Ana Vitória e Lara Cristina. E o genro é Maciel. E o Eto Pereira. Aliás, é o Eto Pereira.
0: Valeu, compadre, um abraço.
4: Meu compadre Islânio Faria.
0: Opa, boa noite
4: da cidade de Barra, Piauí. Mande uma música aí da Mário Inês, Tempero do Forró, para oferecer para Suzana, minha esposa, Camiloara, meu amigo Levi do Solidão, namoradorzão, meu amigo Coxinha também, lá do Canto Escuro, namoradorzão, Cajueira e Areia, município de Barra, Chico Ano, bairro Santinho, namoradorzão, também o Zé Luiz, namoradorzão do bairro Santinho, o Dringal do Barão de Santo Ninho, Zé Piranha da Vila França, minha mãe, meus irmãos, e para você, Cabadouro.
0: Obrigado, compadre, vamos lá.
5: Boa noite, meu compadre Irlando Faria.
0: Boa noite.
5: Aí o forró aí de Sabiá na Bonandeira, quero oferecer aqui para meu esposo, meus filhos, minhas filhas aqui do assentamento Ouro Verde, todos meus amigos e minhas amigas aqui do assentamento Ouro Verde, para você também. Tenha uma boa noite abençoada. Aqui quem fala é a Gilvete aqui do assentamento Ouro Verde, município de Jardim do Mulato.
0: Obrigado, comadre.
6: Compadre, boa noite, compadre.
0: Boa noite.
6: Faria, aqui é comadre Luzia do Renan César.
0: Eita, comadre Luzia, um abraço.
6: Compadre, tava caçando uma música de forró. Queria uma música de forró, música de quadrilha, mas eu não me lembro mais das músicas mais. Naquele tempo que eu era jovem, era tanta música bonita que eu cantava, agora eu tô ficando velha mesmo, esqueci de tudo. Passe uma música boa mesmo de forró para mim. Só que eu não vou dançar não, viu, compadre? Não vou dançar não. Aí eu ofereço aqui para meu esposo Arnaldo, ofereço para meu filho Yuri, para minha nora Letícia Vitória, ofereço para você, compadre, ofereço para minha amiga Tisca de Timon, Maranhão e toda a família dela. E eu ofereço para todos que estão ligados no Terreirão da Fazenda. Você ontem não botou minha música que eu pedi, você estava na programação domingo no clube.
0: Qual foi?
6: Hoje eu estou lhe cobrando, mas tem nada, que hoje você não pode passar aqui, hoje é só forró mesmo.
0: Qual foi?
6: Aí eu estou cobrando, viu? Porque
0: eu queria saber qual foi.
6: Não botou minha música. Tchau, um beijo no coração.
0: Eu vou botar, deixa eu ver aqui que o fogo pediu.
6: Oi, compadre Jânio Faria. Bom dia, aqui é a comadre Luzia.
0: Vou ver agora, eu sou
6: do clube. Compadre, passou uma música pra mim do Genival Santo. Sangue do meu sangue.
0: Ah, ela não ouviu. Botei. Ah, sangue do meu sangue. Eu botei sim. Ora, como é que não botei, comadre? Botei, você saiu e não ouviu. Ah, peguei, minha comadre, é a comadre Luzia, botei, comadre, sangue do meu sangue, Genival Santos, ontem, no domingo, no clube, tá tudo gravado aqui, aqui não, ela saiu e não ouviu, eu tenho a certeza, comadre, até eu anunciei aqui, sangue do meu sangue, com Genival Santos, rapaz, pra ver como é as coisas, né, ainda bem que tá tudo aqui, ah, comadre Luzia, comadre Luzia, você não me ouviu ontem não, viu? Ela saiu, deve ter saído, né? Rapaz, vamos lá, bota aí, compadre.
7: Compadre Irlane Faria, nós estamos aqui, reunidos aqui, ouvindo seu programa. E eu quero a música de Antônio Cearense aqui para todo mundo, para Maria Cecília. Pra Maria Cecília dançar aqui no meio de nós aqui. Quem está falando é Raimundo, bem aqui, da Morada do Meio, município de José de Freitas.
8: Isso, porque você não fala que eu tenho...
7: Boa noite.
0: Eita, Raimundo, obrigado pelo carinho. Tudo de bom, minha comadre. Olha aí, tá lá ligada com a gente, acompanhando o nosso Terreirão da Fazenda. Vamos lá, bota mais ouvinte aí, compadre. Bota mais ouvinte. É o povão ligado no Terreirão.
9: Faria, eu sou Reginaldo aqui de Buriti de Minas Gerais. Quero que você mande alô todos os dias pra mim, que eu tô ouvindo seu programa. Quero que você colocasse a música de Cavalo de Pau aí, qualquer uma aí.
0: Obrigado, compadre. Um abração pra você. Tudo de bom.
10: Olá, boa noite, meu compadre Rando Farias. Você deu show, né? Ontem, no domingo, no clube, né? Eita, obrigado, você compadre. Deu show, viu? Você é bom em tudo, viu? Vou botar você pra falar no jornal, pra ver se é bom.
0: Não, também. Jornal
10: é Rando Farias. Toca aí uma música bem bonita com os três do Nordeste.
0: Opa.
10: Os três do Nordeste, que é bom demais, viu? Esse trio é bom demais. Os três do Nordeste, pode ser qualquer música dele, viu? Obrigado, uma boa noite. Eu sou o Araújo, da cidade de Itaporanga, Paraíba.
0: Obrigado, compadre! Eita, rapaz, tá ligado com a gente lá, não é? Acompanhando o nosso programa. Obrigadão aí a todos vocês que acompanham sempre a nossa programação. Obrigado aí pela sintonia. Olha, tem mais ouvinte aí, compadre? Quem é que tá aí? Deixa eu ver aqui.
11: Irlanda, que é a mãe do Marcão do Povo.
0: Ô, dona Hilda!
11: Por isso, para o Marco, Daniela, Manuel, Caíra, minha prima e todos daqui do Jacaré.
0: Bota o povo aí pra
12: Boa
0: falar.
12: Boa noite, compadre Lanfaria, que é o Geraldo de Parnaré, no Maranhão. Tô lhe ouvindo aqui na Rádio Rede dos Campos Sádio. Quero aí a música Cê Bode pra mim, do Simó Monteiro, viu? Oferecer para todos que ouvem a Rádio Reis Campos Sátio e para você também, meu compadre.
0: Tudo bom para você,
12: boa noite.
0: Vamos lá, compadre.
13: Boa noite, Lândia Faria, rapaz. Tô aqui em frente ao colégio mais de Fátio, mano. Um peixinho aqui, ó. Preparando. E ouvindo o Terreiro da Fazenda. Olha o radinho aí, ó. Obrigado. Joelinho, em alto lugar, viu?
0: Valeu, compadre. Um abração para você. Tudo de bom. Olha, quem é que tá aqui, compadre, hein?
14: Boa noite, compadre Faria, rapaz.
0: Boa
14: rapaz,
0: noite,
14: eu queria que você botasse uma música aqui pra nós, aqui da galera aqui da Sambaíba. Aqui. Ah. Eu queria que você botasse o forró aí do Zé da Roça, viu? Boa noite, compadre Faria, que é da Sambaíba dos Negros, viu? Manda um alô aí pro Adriano, rapaz, viu? E pro Luiz Sambaíba, viu?
0: Um abração, compadre. Se deve ter muitos pedidos na frente aqui, viu? Muito pedido mesmo. Um abração, obrigado pelo carinho. Olha o povão que acompanha a nossa programação, um grande abraço. Deixa eu falar, mandar um abração também aqui para os nossos amigos que estão acompanhando o nosso programa. A dona Francisca lá na Prata, em Altos, no Piauí. O compadre Chaguinha, em Altos, no Piauí. Está na vigilância hoje? Um abração para você, compadre. Gente boa. Também quem está ligado com a gente aqui, deixa eu abraçar aqui meu compadre, não é, que está sempre, sempre ligado na nossa programação. Meu compadre Reginaldo Solano, rapaz, lá em Pau D'Arco, no Piauí. Obrigado, compadre. Um abração para você. Gente boa, não é? Tá sempre acompanhando. E a dona Alciomara. A Ciomara é a esposa dele. A Ciomara. Obrigado aí pelo carinho. Compadre Reginaldo Solano. Gente, melhor do que de achado em calçada alta, pensa. Acabou, é gente boa. Tudo de bom. Aí é gente fina, rapaz. Não perde o nosso programa Terreirão da Fazenda. Quero abraçar também. Olha, mandar um abraço aqui, o compadre que está ligado com a gente. Deixa eu mandar aqui um abraço pro Neto Cacheiro, lá em Coivaras, no Piauí. Ô, Netão, um abração para você, compadre. Como é que tá aí, hein? Tudo bem? Pai dele é gente boa, do Netão. Tá acompanhando o nosso Terreirão da Fazenda. Muito obrigado. 8 horas e 21 minutos. Olha, continue fazendo essa festa maravilhosa. O Netão disse que não perde. Tá todo dia lá. Neto Cacheiro, um abraço para você, meu compadre. Olha, quero abraçar também o Vando lá no Passatempo, a Luzia, o meu compadre, ele tá lá ligado com a gente, hein? A minha comadre Chicosa tá lá, também tá acompanhando, cadê o Zé, rapaz? O Carlito Pedro, aquele abraço pra você, Carlito Pedro, tudo de bom, continue fazendo essa festa maravilhosa no Terreirão da Fazenda. Olha, deixa eu mandar aqui um abraço, também. 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Comadre Lindalva, aquele abraço. 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Gente boa, não perde o nosso Terreirão da Fazenda. Vamos lá, daqui a pouco eu falo dos outros, não é? Tem forrozinho para nós aí, compadre? Tem? Então bota o forrozinho pra gente aí.

0: Caras do Forró, no Terreirão da Fazenda. Vou pro intervalo comercial, eu volto já já, é rapidinho. Segura aí, compadre.
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4: Opa, já estamos de volta no Terreirão da Fazenda. Essa aí, comadre Maria Luzia, eu toquei lá no comecinho, comadre. Um abraço, tudo de bom. Ô, oh, rapaz, gente boa, comadre Luzia, né? Só falou que não ouviu lá a música dela ontem. Comadre, um abraço, tudo de bom. Gente boa, olha, vamos falar aqui também. Mandar um abração para você que está acompanhando o nosso Terreirão da Fazenda lá na cidade de Pio 12, no Maranhão. Pio 12, ali Lagoa Sul, Lago Verde. Um abraço todo especial para vocês. Continue aqui no Terreirão da Fazenda, fazendo essa festa maravilhosa. Se está no Rio Grande do Norte, se está em Sergipe, se está na Paraíba, se está também, não é? Lá em Foz do Iguaçu, Rio Grande do Sul. Um abraço para vocês em Canoas, Rio de Janeiro, São Paulo, Distrito Federal, Brasília. Pessoal também de Manaus, um abraço. Você no Tocantins, Goiás, Minas Gerais, sempre ligado com a gente no Terreirão da Fazenda. 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Então, compadre, muito obrigado pelo carinho que você tem pela rede de rádio Verdes Campos Sat, o carinho que você tem por cada locutor, e a gente agradece aqui demais, hein? Com certeza continue com a gente, porque se tem forró, a gente toca. Se tem forró, a gente bota é pra escatitar.

Flávio José, a casa que o vovô morava. Oh, rapaz, mas é bom, não é? É maravilhoso. Então continue fazendo essa festa maravilhosa. 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Olha que coisa boa, obrigado, meu compadre, gente fina, né? Aí é uma pessoa maravilhosa que sempre acompanha a nossa programação, tá ligadinho com a gente todos os dias ele tá lá acompanhando o nosso Terreirão da Fazenda. Um abraço, meu compadre, tudo de bom. 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Gente boa, não é? Tá ligado com a gente todos os dias, acompanhando o nosso Terreirão da Fazenda. Ele não perde, não, de jeito nenhum, hein? Tá sempre ligado com o Terreirão da Fazenda. Um abraço todo especial para ele. 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Quero abraçar aqui o meu compadre, gente boa, hein? Tá lá na Bahia ouvindo a gente, é o João Luiz Nogueira. João Luiz, um abraço para você, muito obrigado, você e sua família, seus filhos, não é? Tá sempre ligado aí no Terreirão da Fazenda. Um abraço, meu compadre, tudo de bom. É gente boa, não é? 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Sempre ligado com a gente lá em Campo Maior. Vamos lá, compadre! Vamos botar para arrebentar aqui, compadre? Tem forrozinho ainda? Então bota o forrozinho para nós aí, não é? Bota o forrozinho do doutor Cearense.

0: hoje, Delmiro Barros. Olha, chegou no finalzinho de mais um Terreirão da Fazenda. 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A vida, amigo, não é fácil. Se fosse fácil, talvez ninguém daria valor. A vida é maravilhosa para ser vivida. Só que na direção da vida, você tem que ter muito cuidado aonde vai estacionar. Muito cuidado. Ela é cheia de espinho, a estrada. Às vezes cheio de toco, cheio de pedra. E a gente tem que ter maior cuidado. E de vez em quando, se cair, não se preocupe, levante. Ergue a cabeça e siga em frente. Mas se você vê espinho na estrada, na sua frente, procure tirar da estrada aquelas pedras, vai tirando. Porque ninguém sabe se você pode voltar por ela. É melhor ir tirando, limpando, né? Para quando você voltar, tá uma estrada limpa. A vida é desse jeito. Não é fácil para ninguém. É difícil. Mas por que a vida é difícil? Para você valorizar tudo aquilo que você conquistou naquela estrada da vida. Bença vovô, bença vovó, bença papai, bença mamãe. Eu quero agradecer a Deus e pedir saúde para todos nós. Saúde para nós continuar trabalhando e continuar levando o pão de cada dia para a nossa mesa, para a nossa família. Em nome do Pai, do Filho, do Espírito Santo. Amém. Que Deus nos abençoe. Vem aí a oração do Pai Nosso, em seguida a voz do Brasil. Valeu, Brasil!
1: Olá, amigos. Quem fala aqui é Franli. Quero dizer o seguinte, para você ter êxito na fé, você precisa ter fé. Se você não tiver fé, você não vai ter êxito. Saiba de uma coisa, que um dos melhores remédios, melhor antibiótico, é a fé. Você quer que dê certo sua fé? Se concentre, levante a mão para cima, se encoste em qualquer, numa parede, em qualquer coisa. E peça a Deus aquilo que lhe interessa. E tenha fé. Se você fizer isso, vai dar certo, vai dar certo. Quem está falando aqui é Franli. Essa oração foi feita aqui na sede da Rede de Rádio Verde Campos, com todos os funcionários daqui da rádio. Todos nós fizemos com fé, pedindo para que você tenha saúde, nossos ouvintes, nossos queridos amigos. Então, só quero lhe dizer para você, tenha fé e reze conosco esse Pai Nosso.
2: Pai Nosso que estás no céu, santificado seja o vosso nome, venha a nós o vosso reino, seja feita a vossa vontade, assim na terra como no céu. O pão nosso de cada dia nos dai hoje, perdoai as nossas ofensas, assim como nós perdoamos a quem nos tem ofendido. E não nos deixeis cair em tentação, mas livrai-nos do mal. Amém. Ave Maria, cheia de graça, o Senhor é convosco. Bendita sois vós entre as mulheres, bendito é o fruto do vosso ventre, Jesus. Santa Maria, Mãe de Deus, rogai por nós, pecadores, agora e na hora de nossa morte. Amém.
3: Esse Pai Nosso e Ave Maria é um oferecimento da família da Rede de Rádio Verdes Campos Sat e suas afiliadas. Para todas as pessoas que estão nesse momento passando por situação difícil nos hospitais, com a Covid ou com outras doenças. E também para todas as famílias que estão sofrendo porque perderam seus entes queridos. Rogamos a Deus que Ele console cada coração sofredor nesse momento tão difícil nas nossas vidas. A família da Rede de Rádio Verdes Campos Sat e suas afiliadas têm a certeza que juntos vamos passar por tudo isso e sair do outro lado mais forte.
4: Está no ar a Voz do Brasil. As notícias do governo federal que movimentaram o país no dia de hoje.
5: Boa noite.
6: Boa noite para você que nos acompanha em todo o país.
5: Segunda-feira, 1º de junho de 2026.
6: Vamos ao destaque do dia. Medidas para conter a alta no preço dos combustíveis.
5: O governo oferece auxílio a refinarias nacionais e aos importadores de diesel e Petrobras anuncia desconto na venda do produto.
6: E são intensificadas ações contra preços abusivos e para garantia da qualidade dos combustíveis.
5: E ainda, saúde.
6: Em um dia de mutirão, hospitais universitários realizam mais de 52 mil procedimentos entre cirurgias e consultas.
5: Quem vai falar com a gente sobre esse trabalho é Arthur Chioro, presidente da HU Brasil.
6: Vamos saber mais também sobre o Tela Brasil.
5: Filmes, séries, desenhos animados, uma nova plataforma de streaming gratuita e com conteúdo 100% nacional.
7: Sejam muito bem-vindos e bem-vindas. O cinema é nosso e a casa é sua.
6: Hoje, na apresentação da Voz do Brasil, Mariana Jungmann e Luciano Seixas.
5: E acompanha a gente